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Bem-aventurados os que choram, porque eles serão consolados. Bem-aventurados os pobres de espírito, porque deles é o reino dos céus. Bem-aventurados os misericordiosos, porque eles alcançarão misericórdia. Bem-aventurados limpos de coração, porque eles verão a Deus. Bem-aventurados pacificadores, porque eles serão

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5: Olá, graça e paz! Eu sou o Samuca San e começa agora mais uma edição do Paradão Gospel. Não se trata de estar pronto ou não, mas sobre estar disposto. Se Deus nos chamou, Ele cuida de tudo e ainda nos capacita.
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5: Para começar a edição de hoje, tem o som de Bruna Oli. Deus proverá.

0: Paradão Gospel e o som de Mariana Góes, Me Amou. TV Ainda Pastor Lucas, Um Som na Eternidade.
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0: E a palavra diz que uma pessoa morrerá por falta de disciplina e instrução, e em sua tolice se desviará e se perderá. Veja em Provérbios 5:23. Você não pode comprar disciplina, mas tem habilidade interior para desenvolver o domínio próprio. Ao passar tempo com Deus, você pode ser cheio do seu espírito e controlado pelo seu poder para viver uma vida tranquila, com uma mente equilibrada, tendo disciplina e autocontrole. Veja em 2 Timóteo 1:7. Conscientemente adicione domínio próprio ao seu comportamento hoje. Use o autocontrole. Por isso mesmo, vós reunindo toda a vossa diligência, associai com a vossa fé a virtude. Com a virtude, o conhecimento. Com o conhecimento, o domínio próprio. Com o domínio próprio, a perseverança. Com a perseverança, a piedade. Com a piedade, a fraternidade. Com a fraternidade, o amor. Porque essas coisas, existindo em vós e em vós aumentando, fazem com que não sejais nem inativos, nem infrutuosos, no pleno conhecimento de nosso Senhor Jesus Cristo. 2 Pedro 1:5-8.
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0: Maradão Gospel, e aí o som de Samuel Miranda e Samuel Messias, Vem de Deus. Teve ainda Mari Borges, Tudo Ficou Bem, e Quem Poderia Imaginar, o som de Eliseu Alves e Bruna Carla. E você já mandou aí a sua mensagem? Já interagiu aí com a gente? Galera que tá aí na sintonia, no rádio, no aplicativo, na Alexia, na internet, aproveita e já dá um like, curta, comenta, compartilha e espalha pra geral.
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7: Paradão Gospel de volta no seu rádio. E a gente segue para mais uma sequência. Agora tem Isadora Pompeu. Azeite.

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0: Estadão Gospel e o som de Marine Friesen, Andar Sobre as Águas. Teve ainda Anderson Freire, Te Adorar é Só o Começo. Deixemos todo embaraço e o pecado que tão de perto nos rodeia e corramos com paciência a carreira que nos está proposta. Hebreus 12:1. E vamos aí direto pro painel, tem mensagem chegando por aqui, a Simone e a Ângela, em Araçatuba. Com o rádio ligado também o Márcio e a Elizabeth, em Barueri. O Ronaldo, o Felipe e a Jeane, em Mogi das Cruzes. O Rodney e a Márcia, em Rosário do Sul. A Sandra e o Leandro, em Ibicuitinga. A Eliette e o Roberto, com o rádio ligado, lá na cidade de Itabira. A Raquel e a Elaine, em Cajati. Na sintonia também a Adriana e o Marcelo, em Sorocaba.
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0: Paradão Gospel e aí o som de Sara Beatriz, Pentecostes, TV da Sofia Vitória, General de Guerra, que Deus com toda a sua bondade nos conceda um grande dia, cheio de esperança, otimismo, fé e gratidão, e tudo de bom.
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7: Olá, meus irmãos, olá, minhas irmãs, eu sou o Mário Silva, o amigão do Brasil. Tô chegando mais uma vez na nossa rádio para mais um sertanejo gospel, né? E olha, prazer grande estar com vocês sempre nesta cidade, onde você estiver, no carro, no trabalho, em casa, onde você estiver, será uma alegria muito grande te fazer companhia. Vamos começar? Começando bem com Lucas Roque e Gabriel. Glória a Deus! Desejo a todos um ótimo final de semana na paz do Senhor.

0: demais, Suede Silva, onde está a sua fé? Agora, nós vamos para os nossos recadinhos e eu volto.
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1: Eu falei que era rapidinho. Olha aí, estamos de volta e trazendo mais um grande louvor, mais um grande sucesso. Ingrid e Daiane, falta pouquinho.

Nicole Souza, aguenta aí, meu irmão, minha irmã, vocês aguentem aí, porque nós vamos para os nossos recadinhos e eu já já estarei de volta.

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Pois é, estamos de volta aqui no nosso Sertanejo Gospel. Eu quero abraçar você, meu irmão, você, minha irmã, que de repente está aí no sítio, está na chácara, está na fazenda, você que está no trabalho, em casa, sejam todos muito bem-vindos ao nosso Sertanejo Gospel, né? Estamos de volta e já trazendo, né, o André e Felipe, Papai Te Ama.

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1: É comigo mesmo, aqui no seu final de semana, é com Mário Silva, é sertanejo gospel, é os maiores sucessos da nossa música gospel, com Mário Silva e você na nossa rádio.

0: Bom demais, o Alan Reis e Júnior e Matheus, o melhor está por vir. Mas, olha que peninha, não é o melhor, é ruim, né? Eu tenho que ir embora, eu vou, levo uma grande e enorme saudade de todos os irmãos e as irmãs e, claro, pedindo a Papai do Céu que nos ilumine, nos dê bastante saúde para que nós possamos estar de volta no próximo programa. Até lá, meus irmãos e minhas irmãs.
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1: Olá, tudo bem com você? Tudo certinho, tudo tranquilo por aí? Tô chegando com o nosso Palavra de Fé, e aí como é que você tá? Tá tudo bem, tudo tranquilo? Espero que esteja tudo na paz com você. Um ótimo final de semana pra você que tá trabalhando um bom trabalho, pra você que tá descansando, um ótimo descanso. Tudo de bom, Deus abençoe. Vamos começando por aqui o nosso programa, trazendo louvor bonito, novo som, e André e Felipe cantam pra gente em silêncio. Eu sou Luiz Pires e é sempre um prazer estar contigo. Palavra de Fé já começou.

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7: De volta com o nosso Palavra de Fé, e eu quero aqui, ó, te parabenizar no dia de hoje. Alô, você que tá de aniversário, meus parabéns, muitas felicidades, muitos anos de vida. Desejo que o nosso Papai do Céu te cubra sempre com muita paz, com muito amor e, é claro, com muita saúde também. Tudo de bom para você hoje e sempre é o que eu te desejo de todo o coração. Vamos agora com o nosso Salmo Diário.
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9: Salmos 141. Ó Deus, invoco a Ti, vem depressa me ajudar. Presta atenção quando clamo a Ti, que a minha oração seja como um incenso preparado diante de Ti. Que as minhas mãos erguidas sejam como a oferta de cereais ao anoitecer. Coloque em vigília a minha boca, ó Deus. Põe uma sentinela na porta dos meus lábios. Não deixes que meu coração se incline para algo mal, para praticar atos perversos junto com os homens maus, que eu nunca me delicie com as suas iguarias. Se o justo me sussurrasse, seria um ato de amor leal. Se me repreendesse, seria como óleo sobre minha cabeça, que a minha cabeça nunca recusaria. Continuarei orando mesmo nas suas calamidades. Embora seus juízes sejam jogados do penhasco, o povo prestará atenção às minhas palavras, pois são agradáveis. Como quando se ara e fende a terra, nossos ossos foram espalhados à boca da sepultura, mas os meus olhos estão fixos em ti, ó soberano Senhor Deus. Em ti me refugiei. Não tires a minha vida. Protege-me da armadilha que prepararam para mim, dos laços dos malfeitores. Todos os maus cairão nas suas próprias redes, ao passo que eu escaparei são e salvo.

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0: 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Mateus capítulo 5. O sal da terra e a luz do mundo. Vós sois o sal da terra. Ora, se o sal vier a ser insípido, como lhe restaurar o sabor? Para nada mais presta senão para lançado fora a ser pisado pelos homens. Vós sois a luz do mundo. Não se pode esconder a cidade edificada sobre um monte, nem se acende uma candeia para colocá-la debaixo do alqueire, mas no velador, e alumie a todos os que se encontram na casa. Assim, brilhe também a vossa luz diante dos homens, para que vejam as vossas boas obras e glorifiquem a vosso Pai que estás nos céus.
4: O sal da terra e a luz do mundo. Jesus nos adverte que devemos sempre nos preocupar em ser sal da terra e luz do mundo. Jesus, ele nos pede para que possamos expandir as nossas boas obras, para que o mundo veja, para que os homens vejam do que somos capazes. Jesus, ele não fala que devemos fazer isso para nos exibir, não de maneira alguma. Ele pede que, se temos algum dom, se temos alguma forma de prestar um bom serviço, de prestar algo bom para as outras pessoas, por que não? Por que não mostrar as boas obras? Então, quando nós nos colocamos à disposição para colocar as nossas boas obras a favor de muitos, nós estamos sendo sal e luz na vida de tantas pessoas. E esse é um convite para mim, para você, para todos nós. Que tal ser sal e luz na vida do nosso próximo? Que tal ser aquele sal saboroso, aquela luz que não se esconde debaixo de uma candeia, debaixo de uma lata? Então, Jesus, ele nos convida a ser sal da terra e luz do mundo.

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6: Voltamos com o nosso Palavra de Fé e chegou aquele momento todo especial de cantar, de louvar com os louvores que todo mundo canta e todo mundo gosta. Como sempre, trago para você uma seleção toda especial daqueles louvores que você sempre ouve por aí, louvores que você sempre ouve na rua, que você sempre ouve na casa do vizinho. Então, ó, te convido a participar e a pedir o teu louvor por aqui. Fique à vontade. Vamos de música. Quem chega e canta pra gente é o Luciano Camargo, Sou um Milagre. Esse louvor aqui, ó, todo mundo canta.
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4: Voltamos com o nosso Palavra de Fé e eu quero aqui te agradecer. Olha, muito obrigado, obrigado sempre pelo teu carinho, pela tua amizade, pela tua audiência. Onde quer que você esteja, com quem quer que esteja, tudo de bom para você. Deus abençoe hoje sempre. Deixa eu mandar aqui um super abraço para você que tá aí nas comunidades rurais, para você que tá na chácara, no sítio, na fazenda, meu muito obrigado. Alô você que se encontra aí, ó, ouvindo o nosso programa no seu carro de aplicativo, meu amigo taxista, tudo de bom. Também meu amigo que tá aí no comércio, amigo caminhoneiro, muito obrigado. Vamos agora com o nosso provérbio, com os ensinamentos que atravessam gerações.
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6: Provérbios 16. O homem prepara o pensamento do seu coração, mas a resposta que ele dá vem de Deus. O homem pensa que todos os seus caminhos são certos, mas Deus examina as motivações. Confia a Deus tudo o que você faz, e os seus planos serão bem-sucedidos. Deus faz que tudo contribua para o seu propósito, até mesmo os maus para o dia da calamidade. Todos os corações orgulhosos são detestáveis para Deus. Tenha certeza de que eles não ficarão impunes. Por meio do amor leal e da fidelidade, espia-se o erro, e por temer a Deus, a pessoa se afasta do mal. Quando Deus se agrada dos caminhos de um homem, faz com que até os seus inimigos fiquem em paz com ele. Melhor o pouco com justiça do que muita renda com injustiça. O homem pode traçar no coração o seu caminho, mas é Deus quem orienta os seus passos. Os lábios do rei devem proferir decisões inspiradas. Ele nunca deve trair a justiça. Balanças e pesos honestos são da parte de Deus. Todos os pesos da bolsa são feitos por ele. Práticas más são detestáveis para os reis, pois é por meio da justiça que se estabelece firmemente o trono. As palavras dos justos são um prazer para os reis. Eles amam quem fala a verdade. A fúria do rei é um mensageiro da morte. mas o homem sábio a acalma. Quando o rosto do rei se ilumina, a vida. Seu favor é como uma nuvem de chuva na primavera. É muito melhor obter sabedoria do que ouro. Mais vale ganhar entendimento do que prata. A estrada dos justos se desvia do mal. Quem vigia seu caminho preserva sua vida. O orgulhoso vem antes da queda. O espírito arrogante antes do tropeço. Melhor ser humilde entre os mansos do que repartir despojo com os arrogantes. Quem mostra entendimento no assunto será bem-sucedido. E feliz é aquele que confia em Deus. Quem tem coração sábio será chamado de entendido. E quem fala palavras bondosas é mais persuasivo. O entendimento é fonte de vida para os que o possuem. Mas os tolos são disciplinados pela sua própria tolice. O coração do sábio dá entendimento à sua boca e acrescenta persuasão às suas palavras. Declarações agradáveis são como um favo de mel, doces para a alma e uma cura para os ossos. Há um caminho que parece certo ao homem, mas por fim leva à morte. O apetite do trabalhador o faz trabalhar arduamente, pois a fome o impele a fazer isso. O homem imprestável traz à tona o que é mal. Suas palavras são como fogo abrasador. O homem briguento provoca discórdias e o caluniador separa bons amigos. O homem violento instiga seu próximo e o leva para o mau caminho. Ele pisca o olho ao tramar perversidades, aperta os lábios ao praticar o mal. Os cabelos brancos são uma coroa de beleza quando se acham no caminho da justiça. Quem não se ira facilmente é melhor do que o homem valente. E quem controla a si mesmo é melhor do que quem conquista uma cidade. A sorte é lançada no colo, mas toda decisão indicada por ela vem de Deus.

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clássicos da fé, louvores inesquecíveis para você. E, é claro, sempre trago para você uma sequência top demais, com aqueles clássicos, com aqueles louvores que você não esquece. Então, ó, peça por aqui o teu louvor, que eu vou ficar muito feliz de tocar para você. PG, canta pra gente, Eu Vou Passar Pela Cruz.

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8: E a frase de hoje vem dizer assim, ó: saber esperar é uma virtude. Aceitar que cada coisa acontece no tempo certo é ter fé. Mande a tua frase pra cá, mande a tua frase pra mim, que eu vou ficar muito, mas muito feliz com a tua participação, com a tua colaboração aqui com o nosso programa. Fique à vontade, vai ser muito bom ter você com a gente. Vai ser muito bom poder contar com esse carinho, com essa audiência e com essa amizade maravilhosa. E é claro, com a tua participação, com a tua frase. Ah, Luiz, eu não tenho dom de criar. Não precisa, pegue aquela frase que faz todo sentido pra você. Manda pra cá que eu vou ficar muito, mas muito feliz. Quem chega e canta pra gente, a Rainha Almeida, Nada Temerei.

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Aleluia. Nada, nada impedirá aquilo que Deus tem a fazer na sua vida. Nada vai impedir. Pode ter problema, mas deita e dorme. Sabe o que é isso? Jesus na vida. Ele é a fonte da nossa felicidade. Você consegue dizer de novo?

0: Aleluia!
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6: Voltamos com o nosso Palavra de Fé e chegamos no último bloco do nosso programa. E a palavra é sempre obrigado. Obrigado pelo teu carinho, pela tua audiência e pela tua amizade também. Tudo de bom para você, participe, peça por aqui o teu louvor, deixa a tua sugestão para os nossos quadros, que eu vou ficar muito, mas muito feliz com a tua participação, com a tua interação por aqui, tá? Vamos de música, vamos de louvor. Larissa Santos canta pra gente. Quando dobro os meus joelhos.

Raquel Novaes cantou pra gente esta paz. E assim, ó, nós vamos fechando por aqui o nosso Palavra de Fé de hoje, agradecendo ao nosso Papai do Céu por mais um dia de trabalho, pelo dom da vida, da comunicação e da alegria. E a você, meu muito obrigado, obrigado sempre pelo teu carinho, pela tua audiência e pela tua amizade também. Tudo de bom pra você, Deus abençoe, fica com Deus, porque com Ele nós iremos e sem Ele nada, absolutamente nada seremos. Tchau, tchau, vou deixando a minha última de hoje. Quem chega e canta são elas, Madalena e Mônica, Sião Celeste. Tchau, tchau, graça e paz.

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1: Olá, crianças! Que alegria estar aqui com vocês mais uma vez. Que a paz do Senhor Jesus esteja com todos vocês. Estamos iniciando o nosso programa Alegria no Ar. A Tira está muito feliz, porque hoje vamos adorar muito mais o nosso Papai do Céu. Então fiquem ligadinhos, que no final da programação nós teremos uma história muito especial, linda, que vamos aprender da Palavra de Deus. Então, crianças, vamos adorar o Papai do Céu? Chegando para vocês, músicas! Música!

0: grandão. Olha, o nosso Deus é um Deus muito grande e especial. Então, quem cantou para vocês foi Deus Grandão, depois foi Aline Barros, Meu Herói, e o último hino quem cantou foi Aline Nascimento, Meu Coração é Festa. E quem tem Jesus tem o coração sempre alegre, sempre é festa.
1: Criança de Jesus tem energia pra gastar. 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
1: Dá uma rodadinha que Jesus é muito bom.
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5: É isso aí, crianças. Então vamos continuando adorando o Papai do Céu. Mas antes, a Tia Irê vai deixar o número aqui para quem quiser participar. Grave um áudio e mande aqui para o programa, para participar do programa. E você poderá estar pedindo o hino que você quiser e oferecer para quem você quiser. Se a criança não souber, a mamãe, o papai ou alguém da família pode ajudar a criança a gravar um áudio e participar do programa Alegria no Ar, tá bom? O número é 13-997-88-2445. A tia vai falar mais uma vez. 13-997-88-2445. Participe do programa Alegria no Ar e vamos continuando adorando ao nosso Deus. Chegando para vocês mais músicas.

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1: Atenção, atenção! Atenção, elenco! Atenção, produção! Atenção, crianças! Vai começar a Jornal do Alegria! Oh, mas por que ser Alegria a nome desse jornal? Produção! Produção!
2: O Jornal da Alegria grava...
3: Amiguinhos, está começando o jornal que vai acelerar o seu coração de tanta alegria. Estão preparados? Tcharam! Que susto, Nicolino!
4: Eu estou prontinho, Jéssica! Prontinho! Vai, começar logo!
3: Calma. O que você trouxe aí?
4: Olha só! Notícias do tempo quentinha, Jéssica! Olha!
3: Notícias! Atenção, amigos! Esta semana uma onda muito grande atingiu um barco em alto mar. Os tripulantes, em meio à tempestade, ficaram desesperados. O barco balançou pra direita. O barco balançou pra esquerda. Calma, Nicolino, porque o barco não afundou, não. Tinha alguém muito especial nele. Vamos chamar o nosso repórter Juninho, que vai contar um pouco mais pra gente. É com você, Juninho! Tivemos alguns probleminhas técnicos, mas já voltamos com mais notícia do tempo e com o Juninho acordado.

Isso mesmo, crianças! Vocês acabaram de ouvir a música com Vanese, Festa da Formiguinha, Acorda Ele, Jéssica Kids e Tarde da Alegria. É a nossa tarde, todo mundo alegre, todo mundo feliz. E agora eu quero saber qual a criança que vai saber responder a Bíblia. A tia vai fazer uma pergunta da Bíblia e no outro bloco a tia estará dando a resposta, tá bom? Olha a pergunta que a tia vai fazer para vocês, super fácil. Preste atenção, olha. Qual o ser eterno, real, que criou todas as coisas? Qual é o ser eterno, real, que criou todas as coisas? Qual foi o criador de todas as coisas? No próximo bloco eu estarei dando a resposta. Você já sabe aí, né? Já falou! Muito bem! Então, crianças, mais músicas para vocês. E depois a resposta da nossa perguntinha bíblica.

0: que quer participar do programa e mandando seu áudio ou a sua mensagem, ligue para o nosso WhatsApp 13 997 88 2445. Vamos falar novamente? 13 997 88 2445. Mande seu áudio, a sua mensagem, e estamos aqui esperando por vocês.
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6: E vamos continuando a nossa programação. Quem cantou para vocês foi Anjos do Senhor, com Bonecão de Jesus. Biblicamente, canção Emoções e Sentimentos. E vamos agora para a resposta da nossa perguntinha bíblica. Qual ser eterno, real, que criou todas as coisas? Quem foi? Quem foi o criador de todas as coisas? Foi o nosso Deus, que criou o céu, o mar, a terra, criou a mim e criou a você também. Então, Deus, o nosso Criador. E você aí do outro lado pode participar da programação. Olha, a tia vai mandar o nosso WhatsApp. Você poderá mandar um áudio. E se você acertou, Paraty, é quando você manda as perguntas, eu aprendo, eu sei tudo. Eu aprendi na Bíblia, eu sei ler a Bíblia. E quando eu não sei ler, a mamãe lê para mim, o papai lê para mim. Me ajuda e eu consigo responder. Tá bom? Olha só. Mande para o número 13-997-88-2445. 13-997-88-2445. E também a Tia Irê tem um canal só para as crianças no YouTube. Lá é Tia Irê Oficial. Você também pode entrar lá, ver as historinhas que a tia tem, historinha bíblica para as crianças, tá? E vocês poderão estar assistindo a Tia Irê lá. E quem assistir a Tia Irê lá, fala pra tia também no áudio. Tia, também vi a historinha lá no YouTube. Tia Irê Oficial, tá bom? E vamos continuando. Vamos com mais músicas, que logo está chegando a nossa historinha do dia. Então vamos lá com músicas para adorar o nosso Deus. Música.

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0: Muito bem, gira, gira, gira para adorar ao Senhor. Quem cantou foi a Jéssica. E antes também quem cantou foi O Que Tem na Arca de Noé. E depois a música A Sementinha. E agora está chegando um momento muito especial da nossa programação, que é a nossa historinha do dia.
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3: A história que você vai conhecer hoje foi contada por Jesus para nos ensinar sobre o grande amor de Deus. Essa história começa com um pai muito amoroso que vive em uma linda fazenda com seus dois filhos, cuidando dos animais e trabalhando juntos. O filho mais novo era curioso e desejava explorar o mundo. Já o filho mais velho era responsável e trabalhador. Um certo dia, o filho mais novo resolve fazer um pedido inesperado ao pai. Ele disse: "Pai, eu quero que o senhor me dê a minha parte da herança." "Espera aí! Mas heranças são as coisas que o pai guarda para que seus filhos recebam só depois que ele morrer, não é mesmo?" "Puxa, então o pai não deve ter gostado nem um pouco desse pedido, já que ele ainda estava vivo. Mas vamos voltar para a nossa história." Com tristeza, o pai decidiu atender ao pedido e entregou a quantia equivalente à herança do filho mais novo. Assim que recebeu a herança, o filho arrumou as suas malas e partiu para bem longe da fazenda de seu pai. Por ser indisciplinado, ele começou a esbanjar e gastar tudo o que tinha de forma irresponsável, até não sobrar nada. Quando já estava sem dinheiro, uma seca terrível devastou o lugar onde ele estava, e aquele filho mais novo começou a passar por muitas dificuldades. Ele ficou tão pobre que teve que trabalhar cuidando dos porcos e estava com tanta fome que queria comer a comida dos porcos, mas ninguém lhe dava nada. Foi então que ele caiu na realidade e pensou: "Os empregados do meu pai têm 3 refeições por dia. Vou voltar para a casa dele e dizer: 'Pai, pequei contra Deus e contra o Senhor. Não mereço mais ser considerado seu filho. Me aceite ao menos como um de seus empregados.'" Arrependido das atitudes que havia tomado, ele levantou-se e pegou o caminho de casa. Ele ainda estava bem longe na estrada quando seu pai o avistou. No mesmo instante que o viu, o pai largou tudo o que estava fazendo e correu em direção ao filho. Abraçou e o beijou. Então o filho disse: "Pai, o que eu fiz foi muito errado e não mereço mais ser chamado de seu filho." Mas o pai nem deixou que ele terminasse e disse aos seus empregados: "Rápido, tragam uma roupa limpa para ele. Coloquem um anel em seu dedo e sandálias nos seus pés. Matem o novilho gordo e façam uma grande festa. Vamos festejar, vamos nos divertir. Meu filho está aqui, vivo, não está mais perdido, foi encontrado." E a festa começou. Enquanto isso, o filho mais velho estava no campo trabalhando. Ao final do dia, quando ele voltou, ouviu o som da música e das danças. Intrigado, perguntou a um dos empregados o que estava acontecendo. E ele contou a novidade: seu irmão voltou para casa. Seu pai ficou tão feliz em recebê-lo de volta são e salvo que mandou fazer uma festa. Mas o filho mais velho não quis entrar para participar da festa. Ele ficou com raiva, pois achava que seu irmão não merecia aquela comemoração toda. O pai tentou conversar com ele, mas ele não quis nem saber. E chateado falou: "Poxa, pai, há quantos anos trabalho para o senhor? Sem reclamar, faço tudo direitinho e nunca ganhei uma festa. Agora parece esse seu filho que desperdiçou todo o seu dinheiro e o senhor faz uma comemoração dessas?" E o pai respondeu: "Meu filho, você está sempre comigo e tudo que é meu é seu. Mas hoje é um dia especial e precisamos nos alegrar, porque esse seu irmão estava morto e reviveu. Estava perdido e foi achado." Que legal! Você percebeu que Deus é como o pai na história? ele recebe com alegria o filho que se arrepende e volta para ele. Deus não guarda rancor, nem rejeita quem se humilha e pede perdão. Ele também quer que nos alegremos com a salvação dos que estavam perdidos, e não que tenhamos inveja ou orgulho, como aconteceu com o filho mais velho. Com essa história, aprendemos que Deus é amoroso e misericordioso, e que espera por nós de braços abertos.

Ele olhou para o céu, suspirou fundo e falou: puxa, lá na casa do meu pai, os trabalhadores têm comidinha à vontade. E eu aqui, com tanta fome, que besteira eu fiz. Já sei, eu vou voltar, vou pedir para trabalhar e comer. Eu sei que errei muito. Será que o papai ainda vai me aceitar?

0: Então, crianças, com esta linda historinha, a Tirei está indo embora. Mas, se Deus quiser, na próxima semana estaremos de volta. E não se esqueça também de ouvir as historinhas no YouTube. Tia Irê Oficial está participando da nossa programação. Até lá, crianças. Que Deus abençoe a você, a sua família, os seus irmãozinhos. Que Deus proteja vocês durante toda essa semana. E semana que vem estaremos juntinhos novamente. Que Deus abençoe, crianças. Tchau, tchau. E a Tirê ama vocês. Beijão.
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2: O programa Alegria no Ar está acabando aqui. Obrigado, amiguinho. Obrigado, amiguinha. E até semana que vem, nesse mesmo horário.
1: Tchau, tchau.

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2: Graça e paz, está no ar a partir de agora mais uma edição do nosso programa de todos os finais de semana. Muito prazer, Rubens Frank na sua companhia a partir de agora, nas próximas duas horas, com louvor, informação, utilidade pública, palavra e alegria. E para começar, fique com essa palavra. Romanos 6:23 nos diz, pois o salário do pecado é a morte. Morte significa literalmente separação. Quando a nossa alma se separa do nosso corpo, morremos fisicamente. Da mesma forma, estamos mesmo agora separados de Deus espiritualmente. Isso é verdade porque Deus é santo, sem pecado, enquanto nós tornamos corrompidos de nossa criação original e, portanto, pecamos. Chegando o primeiro louvor da nossa sequência de três.
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2: Fernandinho começa na comunhão.

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0: 4x1, de volta, Inocência. Essa releitura incrível passou por aqui também. Marcos Mateus, Gerson Rufino, Fora do Normal, Majestade. Continue ligado aqui junto com a gente. Deus abençoe ricamente o seu final de semana.
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3: Vai viajar? Frases importantes para saber em inglês.
4: Está tentando se comunicar em inglês, mas não consegue entender porque a outra pessoa está falando muito rápido? Você pode falar o seguinte: I'm sorry, can you speak more slowly? Repetindo: I'm sorry, can you speak more slowly? Ou seja, perdão, você poderia falar mais devagar? Talvez resolva o seu problema.
3: 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Frases importantes para saber em inglês.
5: Ria se puder, pense se quiser.
6: Uns escolhem o certo, outros de forma certa. Durante visita a um hospital psiquiátrico, um dos visitantes perguntou ao diretor: qual é o critério pelo qual vocês decidem quem precisa ser hospitalizado aqui? O diretor respondeu: nós enchemos uma banheira com água e oferecemos ao doente uma colher, um copo e um balde e pedimos que a esvazie. De acordo com a forma que ele decida realizar a missão, nós decidimos se o hospitalizamos ou não. Ah, entendi, disse o visitante. Uma pessoa normal usaria o balde, que é maior que o copo e a colher. Não, respondeu o diretor. Uma pessoa normal tiraria a tampa do ralo. O que o senhor prefere, quarto particular ou enfermaria? Às vezes a vida tem mais opções do que as oferecidas. Basta saber enxergá-las. Lendo a Bíblia, vemos que cada um pode escolher os caminhos que estão disponíveis, mas é bom escolher aquele que é apertado, mas leva à salvação. De que adianta um largo caminho que se afunila e leva à perdição? Lemos em Provérbios, capítulo 14, verso 12, que há caminhos que ao homem parecem ser as melhores opções de vida, mas ao final conduzem à morte. Triste quem acha que todas as respostas estão dentro de si ou na ciência, e se esquece de ver na Bíblia respostas e explicações tão nítidas sobre de onde viemos, por que viemos e para onde, dependendo da escolha, podemos ir.

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4: Parte 2 do nosso programa, agradecendo a você pela audiência, ouvindo a gente em qualquer ponto, em qualquer localidade do Brasil e do mundo. Você que está chegando agora, seja muito bem-vindo, está há mais tempo. Muito obrigado pela audiência. Na parte 2 do nosso programa, recordamos dois louvores no nosso Saudade Gospel, mas isso daqui a pouco, porque antes tem notícias do mundo gospel.
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4: Seguradora recusa seguro de carro a cristão por causa de adesivo Jesus te ama. Cristão no Reino Unido enfrenta recusa de seguro de carro após esse adesivo. Ele está avaliando medidas legais após ter seu seguro de carro recusado por manter adesivos com a mensagem Jesus te ama em seu veículo. Simeon Chandra, de 35 anos, havia aplicado os adesivos artesanais na lataria do carro e informou previamente a seguradora sobre a iniciativa, enfatizando o caráter não comercial da mensagem que visava. Inicialmente, Simeon foi comunicado que poderia manter os adesivos desde que enviasse fotos para inclusão em seu registro. Contudo, a corretora posteriormente informou por escrito que o setor responsável pela análise de seguro vetou a alteração, exigindo a remoção dos adesivos e comprovação fotográfica datada para a validade da apólice. A situação gerou incerteza sobre a legalidade de continuar dirigindo e a validade do seguro. Simeon ainda questionou a discrepância entre a sua declaração pacífica de fé e a rigorosa exigência da seguradora, especialmente considerando a presença de diversas outras mensagens, bandeiras e slogans no espaço público. Ele buscava respostas da corretora e o direito de reaplicar os adesivos, esperando que outros cristãos também possam expressar sua fé sem constrangimentos. A Christian Legal Center está oferecendo suporte jurídico a Simeon, levantando questões sobre possível tratamento discriminatório por expressar a fé cristã. A organização vê o incidente como um debate mais amplo sobre liberdade religiosa e de expressão no país, questionando se manifestações cristãs recebem um tratamento distinto de outras mensagens difundidas publicamente.
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4: E depois de Notícias do Mundo Cristão, está no ar mais uma edição do nosso Saudade Gospel.
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4: E a primeira do nosso Saudade é com o Kim, esse tradicional e clássico.

0: mais esse clássico do Grupo Logos, recordando aqui no nosso Saudade Gospel.
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0: E a segunda e última para fechar é com RM6, 1996.

0: RM6, o poder da oração, fechando aqui mais uma edição do nosso Saudade Gospel.
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0: Agradecendo a você pela audiência, ouvindo a gente em qualquer ponto, em qualquer localidade do Brasil e do mundo. Tá valendo demais. Daqui a pouco tem utilidade pública aqui no nosso programa, porque tá chegando aqui, como aqui é louvor e informação, a gente passa para você dicas, informações, notícias gospel, secular, enfim. Olha, gente, o Brasil passa por novas regras de doação de sangue a partir de 30 de setembro. Daqui a pouco a Fabiola Altran tem essa informação pra gente, não nesse bloco, mas eu acredito que no terceiro ou quarto bloco a gente vem com essa informação, com essa utilidade pública, porque tá chegando o nosso Louvor Gospel Internacional.
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0: Olha aí, Acts 2, o Atos 2 de Gabriela Rocha, que se uniu a Michael W. Smith. E esse sucesso de todos os tempos de Gabriela Rocha, agora em inglês.

0: Michael W. Smith, Gabriela Rocha, Atos 2, fechando aqui a nossa parte 2. Tá chegando aí mais um intervalo. Na sequência eu volto com a participação dos nossos ouvintes. Você que mandou áudio, você que mandou mensagem de texto. Atualmente o pessoal tá mandando mais mensagem de texto, mas tá valendo. Fica a seu critério, eu volto já.
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6: E o nosso programa de volta nesse final de semana abençoado. E seguindo aqui o nosso cronograma, a partir de agora, vamos atender os nossos ouvintes que participam através de zap, através de mensagem de texto. No ar, a hora do ouvinte. E começando com as nossas mensagens de texto, com essa primeira, bom dia Rubens Frank, aqui é Newton Félix de Florestal, Jequié, Bahia, tô ligado no seu programa, muito obrigado Newton, Deus abençoe, todo mundo aí de Florestal, Bahia, ligadinha com a gente, mandou um zap aqui, Daniela de Pouso Alegre, Minas Gerais, só para registrar aqui no zap que tá ligadinha, obrigado, Deus abençoe, Daniele. Outra, gostaria de ouvir o louvor da Paula Dias, Jesus está no barco. Pedido da Dani. Junto com a gente, Enzo Gabriel Barbosa, ligado aqui na localidade. Deus abençoe, Enzo. Pastor Vanderli de Pontes, pastor e cantor Vanderli Pontes. E também a esposa ligados aqui com a gente. Deus abençoe. Alô, Heitor Nunes, que deixou mensagem aqui no site. E o Alexandre também. Também a Vanessa ligada com a gente em São Paulo. Tá chegando mensagem de áudio. WhatsApp!
7: Paz do Senhor Jesus, aqui é a irmã José de São Francisco do Sul, Santa Catarina, ligadinho no melhor programa, né? O melhor da semana com ele, apresentador aí espetacular, Rubens Frank. Forte abraço, meu irmão, que Deus abençoe grandemente a sua vida.
6: Amém, nosso querido amigo e irmão Eliezer, muito obrigado aí pela preferência.
7: Forte abraço, fiquem na paz do Senhor.
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9: Oi, aqui é o Cauã de Blumenau, tô ligadinho sempre da programação A Melhor da Semana com o Rubens Frank. Queria pedir uma música, Vitória Chico, e oferecer para a Mulher do Chicote, oferecer para o meu doutorado, para minha avó Maria, para o meu pai Jackson, para o Rubens Frank.
6: Obrigado, Cauã de Blumenau. Um abraço para todo mundo aí. Aproveitando aqui, mandando um alô, tá chegando mais zap aqui, ó, ligadinha no programa, Adinália, de Brejo Santo, Ceará. Obrigado pela audiência, Deus abençoe, tá bom, Adinália? É, outra pessoa aqui, estou ligadinha em Ijuí, Rio Grande do Sul, não deixou o nome, mas deixa eu ver aqui quem é. É a Elenir, a Jo, tá aqui no perfil, obrigado pela audiência, Deus abençoe. Tocando então, Juliane Souza, Léo Brandão, Deus é quem me fortalece. Daqui a pouco tem o nosso devocional da semana.

0: Aurelina Dourado, recordando aqui a vitória, chegou o pedido do Cauã de Blumenau, Santa Catarina. Tá chegando o nosso Devocional da Semana.
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0: Olá, eu quero convidar você para refletir comigo a palavra de Deus no Evangelho de João, capítulo 16, versículo 33. João 16, 33, a palavra de Deus diz: Tenho-vos dito isto, para que em mim tenhas paz. No mundo tereis aflições, mas tende bom ânimo. Eu venci o mundo. Palavras de Jesus. Sabe, a cada dia eu percebo definitivamente que as lutas e as aflições fazem mesmo parte daqueles que estão unidos em Cristo Jesus, desejando ser cada dia mais parecidos com Ele. E neste versículo que nós lemos agora, o próprio autor e consumador da nossa fé, Jesus Cristo de Nazaré, nos alerta para as aflições que este mundo nos traria. Mas mesmo diante desta palavra, mesmo diante de uma expressão de verdade tão contundente ao nosso coração, nós ainda sofremos diante das lutas. Em alguns momentos, pensamos até em desistir e começamos a pensar no passado, quando as coisas não nos afetavam, não é verdade? Agora preste atenção, cuidado, porque neste momento é que Satanás, o inimigo das nossas almas, começa a plantar uma mentira aí no seu e no meu coração. Até mesmo o fato de pensar em desistir acaba sendo usado pelo inimigo contra a sua vida. E ele é especialista em lançar pensamentos críticos contra você mesmo. Coisas do tipo, não sou capaz de servir a Deus, não sou escolhido e muitos outros pensamentos que têm o único objetivo, o de nos afastar de Deus e minar a nossa fé. Na carta de Tiago, capítulo 1, versículos 2 e 3, a palavra de Deus nos garante que nós devemos ver nas lutas e nas aflições uma rica oportunidade de provarmos a nossa fé e de produzirmos perseverança que nos leva a uma maturidade espiritual. Vamos ler esse trecho bíblico. Meus irmãos, sintam-se felizes quando passarem por todo tipo de aflições, pois vocês sabem que quando a sua fé vence essas provações, ela produz perseverança. Que essa perseverança seja perfeita, a fim de que vocês sejam maduros e corretos, não falhando em nada. Tiago, capítulo 1, versículos 2, 3 e 4. Que possamos ter no nosso coração a certeza de que nas lutas e nas aflições nós podemos nos aproximar ainda mais de Deus, experimentando o seu amor, a sua provisão a nosso respeito. E acima de tudo, que nós possamos produzir maturidade espiritual através da perseverança, ou seja, não desistindo. Vamos orar? Senhor Deus, Pai amado, muito obrigado por esse dia lindo que o Senhor fez. Obrigado, Senhor, por esta palavra tão preciosa ao nosso coração. Obrigado, Senhor Jesus, porque de uma maneira muito clara o Senhor nos alerta para as aflições deste mundo, mas ao mesmo tempo traz uma palavra de ânimo, dizendo, tende bom ânimo, pois eu venci o mundo. Senhor, nós servimos a um Deus vencedor, a um Deus que deu o próprio Filho Jesus naquela cruz para morrer por nós. Pai, que nós possamos ter isso no nosso coração. Pai, que a imagem da cruz não saia um instante sequer da nossa mente e do nosso coração. Somos filhos de Deus, somos amados do Senhor, Pai. Temos o sangue do Seu Filho Jesus que nos lava e nos purifica de todo o pecado. Senhor, que nenhuma palavra de acusação tenha efeito nas nossas vidas. Nós declaramos isso agora em nome de Jesus. Pai, e eu quero declarar, Pai, perseverança e fé nesses corações que recebem esta palavra hoje, a fim de que esta perseverança, Pai, possa realmente produzir, Pai, maturidade espiritual. E que nós possamos, Pai, seguir confiantes, contentes e esperançosos, Pai, crendo fielmente que o nosso Redentor vive e reinará para sempre. Aleluia. Nós oramos, Pai, no nome santo, bendito e poderoso de Jesus, nome que é sobre todo nome. Amém e amém. Graças a Deus.
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6: E o nosso programa prosseguindo nesse final de semana, agradecendo a você, meu amigo, minha amiga, meu irmão, minha irmã, ligado, conectado com a gente aqui na nossa rádio, acompanhando a programação. Deus abençoe ricamente a sua vida. E tá chegando agora a nossa biografia do artista gospel.
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6: Na biografia do artista gospel de hoje, vamos falar de Daniele Rodrigues de Oliveira, ou simplesmente Daniele Cristina. Ela que vem tendo um grande destaque na gravadora MK Music nos últimos anos. Ela é de Espírito Santo, nascida aos 12 de agosto de 1979, uma cantora de música cristã contemporânea brasileira. Aos 10 anos de idade, mudou de país, seguindo seu pai, pastor missionário e família, para os Estados Unidos, onde iniciou seus estudos musicais ligados à sua igreja, World Revival Church Assembly of God, em Boston, no estado de Massachusetts. Daniele, nos Estados Unidos, congrega na igreja Ministério Avivar, na cidade de Dunboren, no estado de Connecticut. Daniele Cristina é casada com o pastor Christian Oliveira. O casal tem duas filhas, Larissa Cristina e Ashley Gabriele. No Brasil, Daniele congregou junto com a sua família na Assembleia de Deus Vitória em Cristo, no bairro do Recreio dos Bandeirantes. Atualmente congrega com sua família na Assembleia de Deus, no bairro Moca, em São Paulo. Discografia de Daniele Cristina: 1998, Tudo Entregarei; 99, Projeto Santo; 2003, No Coração de Deus; 2007, Alegrai-vos; 2009, Felicidade; 2011, Acreditar; 2014, É Só Adorar; 2016, Um Novo Tempo. Ouçamos uma das melhores músicas e com mais destaque de Daniele Cristina, Nunca Perdeu Batalha. 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

Daniele e Cristina nunca perdeu batalha na nossa biografia do artista gospel de hoje. 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

0: Ariane Paulo César Baruch, o Espírito do Senhor. Como eu falei ali anteriormente, acho que lá na parte 2 do programa, que tem informação, tem utilidade pública aqui a respeito de doação de sangue, gente. Novas regras aí a partir de 30 de setembro. Reportagem de Fabíola Altran.
1: Brasil vai ter novas regras para doação de sangue. As mudanças são válidas a partir de 30 de setembro. Doadores regulares poderão continuar contribuindo depois dos 70 anos. Além disso, após uma tatuagem ou maquiagem definitiva, obviamente seguindo as regras e segurança, o tempo para realizar a doação vai cair de 6 meses para 7 dias. Essa exigência vale ainda para procedimentos estéticos, como aplicação de botox, preenchimento e microagulhamento. Também haverá mudanças nos testes feitos no sangue doado, na identificação das bolsas e no prazo de armazenamento das plaquetas. No geral, para ser um doador é preciso estar em boas condições de saúde, pesar no mínimo 50 quilos, estar descansado e alimentado. Adolescentes a partir dos 16 anos podem ser doadores, desde que apresentem autorização de um responsável. Da Rádio 2, Fabíola Alcântara.
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Shirley Carvalhais, se o amanhã chegar, fechando aqui a parte 4 do nosso programa. Daqui a pouco vamos ter o nosso desafio bíblico testando seus conhecimentos. Tem Salmo da Semana e muito mais. Fica aí.

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4: Quinto bloco do nosso programa, e chegou a hora de testar os seus conhecimentos bíblicos do nosso desafio bíblico.
5: Se prepare, concentre-se e responda agora a pergunta de hoje. Está no ar, Desafio Bíblico.
4: Preste atenção no nosso desafio de hoje. A pergunta é a seguinte: qual profeta foi preso por profetizar a morte do rei? Repetindo, qual profeta foi preso por profetizar a morte do rei? Alternativa A, Micaías. Alternativa B, Jeremias. Alternativa C, Isaías. Tempo para a resposta. Olha aí a resposta do profeta que foi preso por profetizar a morte do rei. Se você respondeu alternativa A, você acertou, porque foi Micaías. Referência bíblica, 1 Reis 22:26.
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4: Agora tem Gerson Rufino, tudo ou

0: Oi, Yeshua, Levítico 6. Tivemos antes Gerson Rufino, Tudo ou Nada. Tá chegando o nosso Salmo do Dia.
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2: Salmo 41. Bem-aventurado é aquele que atende ao pobre. O Senhor o livrará no dia do mal. O Senhor o livrará e o conservará em vida. Será abençoado na terra, e tu não o entregarás à vontade de seus inimigos. O Senhor o sustentará no leito da enfermidade. Tu o restaurarás da sua cama de doença. Dizia eu: Senhor, tem piedade de mim. Sara minha alma, porque pequei contra ti. Os meus inimigos falam mal de mim, dizendo: quando morrerá ele e perecerá o seu nome? E, se algum deles vem me ver, fala coisas vãs. No seu coração amontoa a maldade, saindo para fora. É disso que fala. Todos os que me odeiam murmuram a uma contra mim. Contra mim imaginam o mal, dizendo: uma doença má se lhe tem apegado, e agora que está deitado não se levantará mais. Até o meu próprio amigo íntimo, em quem eu tanto confiava, que comia do meu pão, levantou contra mim o seu calcanhar. Porém tu, Senhor, tem piedade de mim, e levanta-me para que eu lhes dê o pago. Por isto conheço eu que tu me favoreces, que o meu inimigo não triunfa de mim. Quanto a mim, tu me sustentas na minha sinceridade, e me puseste diante da tua face para sempre. Bendito seja o Senhor Deus de Israel, de século em século.
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0: Bruna Olli, Juliane Souza, Léo Brandão, derrama o teu poder ao vivo. Tá chegando a última parte do nosso programa, onde teremos o nosso pedido musical livre. Você pediu o seu louvor, você vai ouvir. Você que ainda não pediu, vamos passar o nosso número de zap para você anotar. Enquanto isso, fica aí atento, atenta, porque eu tô passando já já o nosso número de zap depois do intervalo, onde voltaremos com o nosso pedido musical livre.
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6: Parte 6 do nosso programa. Tá chegando o nosso pedido musical livre, onde você pede, você ouve aqui a sua canção. Tá aí no ar o nosso número de zap para você anotar e também mandar o seu
7: WhatsApp do ouvinte. Mande sua mensagem. WhatsApp
8: 13 99723-2655. 13 99723-2655.
7: WhatsApp do ouvinte.
6: Agora que você anotou o nosso número de zap, tá chegando o nosso primeiro pedido musical livre.
9: Agora, pedido musical livre. Mande o seu áudio e peça o seu louvor que tocaremos na sequência.
7: WhatsApp do ouvinte.
10: Alô, aqui é o Daniel Pontes, toco o hino do Fernandinho, feliz pai Josiel. Pra todos os ouvintes que estão ligadinhos no programa aí.
6: Obrigado, já que você pediu indicação, a música que a gente vai tocar do Fernandinho é Único. Nosso zap liberado pra você pedir o seu louvor e a gente toca com...

0: Fernandinho, o único pedido do nosso ouvinte Daniel. E agora, antes de chamar o nosso segundo, vamos colocar no ar aí o número do nosso zap para você anotar e também fazer o seu pedido musical.
1: WhatsApp do ouvinte, mande sua mensagem.
2: 13 99723 2655. 13 99723 2655.
1: WhatsApp do ouvinte.
0: É isso aí, tem mais participações, vamos ouvir.
3: Gostaria de ouvir a música com Nani Azevedo. Qualquer música que você queira tocar para mim.
0: Tocando Nani Azevedo, Meu Barquinho.
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0: do Meu Barquinho, aqui pedido musical livre, você manda o seu áudio, pede o seu louvor, a gente toca com muito prazer. Mais um áudio.
1: Sou Marisa da Cidade de Gás e gostaria de pedir o hino Como Pérola e oferecer a todos os ouvintes da rádio.
0: Obrigado pela participação, tocando então Elaine de Jesus, Pérola.

0: Elaine de Jesus Pérola, a última da programação de hoje. Muito obrigado pela sua audiência. A gente volta, se Deus quiser e eu viver, na próxima semana com mais uma edição. Deus te abençoe e até lá.
1: Obrigado pela audiência. O melhor da semana volta semana que vem, nesse mesmo horário, aqui na sua rádio. Até lá.
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1: Olá, graça e paz! No ar mais uma edição do Gospel Prime. Eu sou o Samuca San e a gente segue juntos aí na próxima hora.
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1: Louvai ao Senhor, porque Ele é bom, porque a sua benignidade é para sempre.

0: Devenda Pedro Henrique e Raquel Oliver, Teu Socorro. E começamos a edição de hoje ao som de Midian Lima e Jéssica Augusto. Mais um dia. O milagre está em cada detalhe, em cada amanhecer, em cada suspiro. O milagre de Deus está em tudo. Esse fim de semana superou aí as suas expectativas? Ou você se frustrou? Já perguntou aí o que Deus quer para a sua semana? Ou quais obras você realizará em nome dele? Que o nosso dia seja entregue nas mãos do nosso Criador, que sabe o que é bom para a nossa vida e quer nos entregar o melhor do céu.
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0: Gospel Prime e o som de Isaac Marins. É bem melhor. Teve ainda Valesca Maísa. Eu sou teu pai.
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0: A gente faz agora aquele intervalo rápido. Aproveita, já corre aí para as redes sociais. Segue, curte, comenta, compartilha. Valendo também aí a sua participação via WhatsApp aqui da rádio.
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4: De volta por aqui o Gospel Prime, trazendo sempre aí os grandes nomes da música gospel. A gente segue aí pra mais uma sequência. Agora tem Cassiane e Lauriette. Não abro mão.

fúria do vento ou a calmaria do mar não pode impedir a sua adoração a Ele. Aleluia! Eu adoro a Ele quando tudo está bem.

Mais uma vez, declare, declare. 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Mas a enfermidade bateu na minha porta. Mas a tempestade se levantou. 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Porque a Ele seja honra, seja glória e louvor para sempre. 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

0: Gospel Prime, o som de Bia e Brenda. Respira, não pira. TV ainda Misaías Oliveira, o especialista. Bem-aventurados os que trilham caminhos retos e andam na lei do Senhor. Bem-aventurados os que guardam seus testemunhos e o buscam de todo o coração. E não praticam a iniquidade, mas andam em seus caminhos. Tu ordenastes os teus mandamentos para que diligentemente os observássemos. Oxalá os meus caminhos fossem dirigidos de maneira a poder eu observar os teus estatutos. Então não ficaria confundido, atentado eu para todos os teus mandamentos. Louvar-te-ei com retidão de coração, quando tiver aprendido os teus justos juízos, or observarei os teus estatutos. Não me desampares totalmente. A excelência da lei do Senhor e a felicidade daquele que a observa. Salmos 119.
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A principal arma que você tem é quarto fechado. O principal escudo que você tem é intimidade com o Pai. Vinde a mim, ele diz, vinde. Ele tem alívio para nós. Esse fardo seu é muito pesado. Essa responsabilidade não é para estar em cima de suas costas. Só precisa você andar em obediência e intimidade com ele. Fecha a porta do quarto. Tira de cima de você esse peso. Ele vai trazer alívio para tua labaçuta andar abaixo. Ele vai trazer sentido pros teus dias.

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1: As misericórdias do Senhor são a causa de não sermos consumidos, porque as suas misericórdias

Deus é a luz que poderá guiar seus passos quando enfrentar grandes escuridões na vida. Filipenses 4:13. Tudo posso naquele que me fortalece. Aqui no Gospel Prime, o som de Suelen Brum. Que Deus é esse? Teve ainda Marcos Nunes, Kellen Bianca. E Enquanto a Igreja Ora, o som de Maria Marçal. E antes de finalizar aqui a edição de hoje, a gente manda aí o seu alô. Quem tá na sintonia com a gente por aqui é a Luciana, a Letícia e a Josiane, em Cajati, a Andréia, a Leila e o Fernando, em Mogi das Cruzes, com o rádio ligado tá Gisele Alves e a Célia, em Itabira.

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4: Cantai louvores ao Senhor que habita em Sião. Proclamai entre os povos seus feitos. Deus seja louvado. Estamos iniciando o nosso programa Unidos pela Fé, a partir de agora, juntinho de você. 2 horas com os mais lindos louvores. A palavra de Deus, aqui. Eu sou Fabiano Farias e cumprimento você com a paz do Senhor Jesus. Mestre, Senhor e Salvador, aqui estamos unidos e reunidos em seu nome. E sabemos que junto de nós estás. Torre forte é o nome do Senhor, a qual o justo se acolhe e está seguro. Jesus é a nossa segurança. Iniciamos o nosso programa Unidos pela Fé com Lucas Roque Gabriel, o rosto de Cristo, Elian Oliveira, no tempo dele. Começamos agora, Unidos pela Fé.
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esse momento, você vai fazer dessa canção a sua oração sincera, de todo o teu coração, para Deus.

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0: Espírito Santo aceita a sua oração nesse momento. Cantemos juntos mais uma vez.
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Bom dia, você do rádio, né? Sintonizado, ligado, né? Nesta emissora de rádio, comunicando aqui o seu irmão em Cristo, Gilberto Leite da Costa. Bom dia. Com alegria, eu gosto de falar, comunicar. Bom dia, né? Você que está acompanhando. Eu, você, mais o Espírito Santo aqui, né? Exatamente, pela estação de rádio, né? A palavra de Papai Criador, né? Mais um dia na terra, né? O pó, né? O pó, eu sou pó, você é pó, nós somos pó da terra. E daqui, nós não leva nada. Como é que tá a sua alma, meu irmão, hein? Como é que tá a nossa alma? Ela tá se vindo à carne, tá se vindo ao espírito, né? E aí, já encontrou com a verdade? Quem é a verdade? A verdade é a palavra, né, do nosso Pai Criador, né? É o Deus vivo de Israel, de Abraão, Isaac e Jacó, né? Então, o filho dele veio em forma de carne, né? Se fez homem e venceu aí a morte, ensinou, falou o reino do Pai Criador para salvar a alma, as almas, tirar das garras do inimigo, do adversário, né? Que vem matar, roubar, destruir, porque são anjos, né? Anjos. E nós somos seres humanos, né? E os anjos se rebeliou contra o nosso Pai Criador. E Papai Criador veio, fez o homem do pó da terra, deu espírito, alma. E o homem caiu, o homem pecou, o homem desobedeceu. Aí entrou o mal, as trevas, os pecados. E todos foram, né, instituídos da glória de Deus. E aí foi lavrar a terra para poder sobreviver. Mas o Criador não deixou o homem, né? Sempre veio pelejar para resgatar o homem. Mas aí vão olhar, vão dizer que é religião, né? O meu Pai Criador não é religião. Eu não sou da terra, estou aqui na terra, passando uns dias aqui na terra. E é interessante que a gente se apaixona aí pelas coisas da matéria, né? É, porque é o que a gente vê, né? Mas a palavra... Será que eu amo a palavra? Será que eu quero a palavra? Hein? Ou eu tô aí amando o mundo? A palavra de Papai do Céu diz: filhinho, não ameis o mundo, nem o que está no mundo. Então nós estamos na prova, passando prova, sabe? Eu e você, você e eu passando a prova. E será que eu tenho um pastor? Essa é a minha pergunta.
será que eu tenho um pastor? Eu tenho. Quem é o seu pastor? O meu pastor é o Verbo que se fez carne. Veio por Maria, esteve aqui na terra, né? Venceu a morte e ressuscitou ao terceiro dia. Amém, amém. A igreja, nós somos a igreja, somos o vaso para fazer o ídolo de Papai do Céu, né? Assim, aqui na terra. Mas aí, estamos olhando, não é religião, né? Eita, meu Jesus do céu, né? Aí, quem é? Quem é o seu pastor? Quem é o meu pastor? Linguagem espiritual é o Cordeiro de Deus, né? Só há um pastor, né? Linguagem humana, terrena, é aonde se congregar tem um irmão lá com título de pastor, né? E é bom a gente encontrar um irmão, né? Que a gente fala de coração. Agora, para falar sem ser de coração, de verdade, só para fazer uma massagem no ego do homem, aí fica difícil, viu? Porque todos os homens somos falhos e pecadores. Todos pecaram, todos foram destituídos da glória de Deus. Mas o Espírito Santo, né? Quem trabalha na nossa vida, eita Jesus, e a gente tem um pastor que é Jesus Cristo, esse sim, viu? Esse é uma benção, é ele que está conduzindo eu e você para, né, o nosso Pai Criador. Eu gostaria muito, muito, muito de falar: ei, quem é o seu pastor? Aí eu dizer o nome lá do irmão e eu senti que ele é meu pastor. Mas até hoje, até agora, eu não achei não, viu? Para falar a verdade, tem. Esse aqui, a paz do Senhor, pastor, a paz do Senhor. Ele é homem, eu sou homem. Ele recebeu o título, né? Que benção. Trabalha para Jesus, ensina, né? Está trabalhando para Jesus, né? É maravilhoso. Que Deus abençoe cada irmão que tem aí o título de pastor. Agora eu estou falando de mim. Eu ainda não achei um irmão para eu abraçar, dar a paz do Senhor e sentir. Esse aqui é meu pastor. Esse aqui, como irmão da fé, carne e osso como eu, está me ensinando. Mas ainda não achei. Ah, já passei aí 27 anos aí. Mas eu não achei não, eu não vou dizer, não vou. Agora o meu pastor, falando a verdade, é Jesus Cristo, o Cordeiro de Deus, o Filho de Deus Altíssimo. Aí é meu pastor, certo? Agora do templo, do tijolo, da congregação, da instituição, tem muita bênção. Homem de Deus, mulher de Deus tem. Mas eu estou falando de mim. A verdade. Como eu vejo. A irmã, o irmão, quem é o pastor? Aí diz, né? Teve um que diz três nomes. Pera aí, meu. Só tem um, meu. Só tem um pastor. Ele deu a vida. Ele se entregou. Ele se entregou, ele passou por morte de cruz, o Filho do Criador. Esse é o pastor da humanidade, que leva o rebanho de volta para casa, que é Jerusalém espiritual e celestial. Amém? Glória a Deus, né? Só Jesus, na sua vida, na minha vida. Amém? É verdade. Agora é bom ter
um irmão em Cristo, que a gente vê, que fala, que ensina, que conversa com os soldados, que é inspirado pelo Espírito Santo e para ganhar alma e tudo. Agora, tem homens que querem atender aos outros homens, né? É, por quê? Porque ele está na instituição, ele recebeu o título, então ele vai fazer o que o presidente quer, não é o que Jesus quer. Aí fica complicado, viu, meu? Porque o homem erra, mas Jesus não erra. Jesus é o pastor, meu irmão. Só tem esse pastor para sarar, para curar, para revelar, para ensinar, para resgatar. Só o Cordeiro de Deus, viu? Só o Cordeiro de Deus. Amém? Agora tem uns vasos aqui

já trabalhando aqui nessa batalha do mundo espiritual. Eu creio assim. Mas é bom quando um irmão e uma irmã encontram uma família, um casal que abrace os irmãos da congregação, que venha ensinar e que venha fazer o ide de Jesus, salvação de alma. Mas estão preocupados com tijolo, estão preocupados com o conforto dentro das paredes do tijolo, né? E não querem saber de negócio de almas, de vidas. Querem saber só nas coisas dos privilégios do materialismo que a gente vê aqui no planeta Terra, que a gente ama no planeta Terra, como carro, moto, casa, fazenda, empresa, dinheiro, dinheiro, dinheiro, e saber do próximo, nada. Aí o pastor Jesus foi atrás das vidas, foi atrás das pessoas doentes, enfermas, precisando de uma palavra, precisando de um abraço, de uma cura, de uma libertação. E cadê eu? Cadê você? Cadê nós? Como igreja, como soldado, como ovelha, conhecendo a verdade. Você não é rico, não? Eu sou rico. Eu sou filho do Deus Altíssimo. Mas será que eu estou fazendo a vontade de Papai do Céu? Será que você está fazendo a vontade de Papai do Céu? Ou só se apaixonou pelo templo, pela congregação, pelo tijolo, pelos bancos, assim, as cadeiras, né, o ar-condicionado, né, o estacionamento para colocar o carrão, né? Não quer saber daquelas almas perdidas que estão ao redor ali, naquele território aonde você habita. Cadê as almas? Cadê as almas convertidas? Cadê milagre? Cadê as pessoas que vão lá ouvir a palavra, endemoniados, carcerados? Cadê? Como pastor que está em cima do altar, está trabalhando para Jesus. Porque Jesus disse assim: Pedro, tu me ama, amo, apacenta as minhas ovelhas. Pronto. Aí você está lá apacentando as ovelhas. Tem um exército lá com você. Você não é pastor? Tem um exército. Aí os vasos. Cadê oração? Cadê palavra? Cadê ensinamento? Agora cadê o resgate de alma? É só campanha, campanha, dinheiro, dinheiro, né? E mais o templo, né? O prédio. Não é para fazer bem bonito. Agora, bem bonito é para Deus ou é para os homens, né? Por exemplo, vamos fazer aqui bem bonito para Deus ou é para os homens? Porque um empresário aqui vai entrar, pensa logo no empresário. Não pensa naquele irmão com a chinela, com prego, aquele irmão que está com os dentes faltando, aquele irmão que tem uma bicicleta com a corrente caindo, aquele a pé que não tem dinheiro. Aí não quer olhar para esse povo, né? Só quer olhar, não, como é que um visitante vai chegar aqui se não tiver estacionamento, se não tiver um ar-condicionado, se não tiver um som bom, de qualidade? Aí como é que esse povo aí, empresário, vai querer escutar uma palavra, ouvir uma palavra? O pensamento é só daquele povo que tem, aquele povo que está gemendo, ferido, cansado, judiado,

maltratado, apanhado por Satanás, preso nas correntes de Satanás, aí aquele líder religioso, todo bonito, num carrão, ganha muito dinheiro, vive bem de vida, ele quer mostrar isso. Mas todo mundo passa luta, todo mundo carrega a cruz. Não existe uma pessoa todo tempo arrumada, todo tempo feliz e contente. Não existe. Não existe isso. A pessoa chora, a pessoa geme. Tem hora que a pessoa não tem nem palavra para escutar, para ouvir, por causa da luta. Aí vem pensamentos levando a pessoa para beber, para fumar droga, para se matar. Tem muitos querendo uma palavra, muitos querendo uma palavra para andar, para caminhar, né? Para viver aqui na terra. Aí o demônio, o capeta, tá, atirando na alma de um ser humano para prender, para judiar, para maltratar. Aí cadê o pastor? Cadê o pastor? O soldado pastor, né? Cadê os irmãos que tá com aquele pastor? É resgate de alma. Não existe. O reino de Deus é cura, é libertação, é salvação. Não existe outra coisa. De eu ir lá na casa do Senhor, como diz, para eu ganhar dinheiro, para eu ficar rico. Eu já sou rico, eu sou pó, cinza, eu já sou rico. Eu sei quem nasceu de novo, quem se arrependeu, sabe que tem um pai rico, sabe que a mansão, as ruas são de ouro, de cristal. É uma cidade onde o nosso pai vive. Nós estamos aqui para fazer a vontade do pai. Nós somos pó, cinza, falho, pecador. O sangue, a carne, o osso, não herda a cidade santa de Papai do Céu. O que vai herdar é o Espírito vivificado, nasceu através do Cordeiro de Deus. Aí vê pão, vê água, vê o pastor, vê o caminho, vê a porta, vê a cidade e vê o Rei da Glória, vê o Espírito Santo. Vê o exército de anjo de Deus. Por quê? Porque nasceu de novo. Tem a revelação divina. Isso não é religião. Isso é o Pai Criador. E aí, você que está aí do outro lado, só o Espírito Santo para lhe convencer. Amém? Glória a Deus. Quantas pessoas tem? Pessoas boas, né? Quantas pessoas boas tem? É presa, prisionada, aviciada. Quantas pessoas tem boa, doente, debilitado, cansado? Porque o vício acabou com a matéria dele, com o corpo dele, né? Quando a fé briga com a mãe, briga com os irmãos, briga com o pai, é aviciado, né? Está ali dentro da família, mas é uma ótima pessoa. Mas o vício transforma a vida daquela pessoa, né? Por quê? Isso é o quê? É uma arma de Satanás. É uma arma do cão. É uma arma dos anjos caídos. Judiando com aquela pessoa. Maltratando aquela pessoa. A pessoa não tem mais força de formar uma família. A pessoa não tem mais força de trabalhar, só vive debilitado, mas ama as coisas do mundo, como o vício, a cachaça, o cigarro, que mata com a doença, viu? A cachaça mata. Aí a pessoa vê a garrafa, vê o líquido, mas não vê Satanás, não vê Satanás, não vê os desejos caídos, né? Que recebeu lá de Adão, não vê Jesus, não quer ver Jesus,
não chega ninguém para falar a palavra, mas ele está gemendo. Ele está nas trevas. Ele quer ver a luz. Mas cadê os soldados? Cadê a igreja? Cadê o pastor? Hein? O irmão pastor. Quer o título, mas não quer fazer nada para Jesus. Quer estar numa cadeira bonita, sentada em cima do altar. Ganha bem. A família está bem. A igreja está bem. O prédio da igreja está bonito. Só olha para as portas, para a janela da congregação. Só olha para a placa, né? Quando vai falar, não fala do Cordeiro de Deus. Fala da placa do templo, mas não fala do Cordeiro de Deus. Vai evangelizar, vai falar da placa da congregação do prédio, né? Todo luxuoso, todo bonito. Por quê? Porque a visão deles é pessoas intelectuais, é pessoas que podem dar um dízimo alto, oferta alta, porque eles querem status, eles querem coisas boas para aquele grupo de pessoas. Eles não estão nem aí para a alma, não. Aí eu fico pensando, meu Deus, a minha alma, eu estou pensando, né? A minha alma. Aí eu falo com meu espírito, o espírito fala com o Espírito Santo. Meu Deus, me diga uma coisa. Esse povo está no altar, né? Rico, né? Homens de Deus, bem rico, muito dinheiro. Eles estão brincando, é? Eles acham que não tem Deus, não, Criador. O que é isso? Né? Só pensa no dinheiro, só quer no dinheiro. E é tudo bem. Apresenta as pessoas que estão ouvindo ali a mensagem, a palavra, só coisa boa. Só coisa boa. Ah, eu sou crente, eu só vou passar coisa boa. Ei, todo mundo passa luta. Todo mundo passa luta. Todo mundo chora, todo mundo geme, todo mundo sofre. Mas é um vencedor em Cristo Jesus. Viu? Eu sou rico, você é rico. Agora eu quero saber se está fazendo a vontade do Pai ou é a minha vontade. A minha vontade. Ah, eu não estou nem aí, sabe? Se quiser vir para a igreja, vem. E aí? E aí? Quem é o seu pastor? Quem é o seu pastor? Você já achou um irmão pastor que colhe, que acolhe, hein? Glória a Deus. Mas ele tem um homem lá atrás dele, viu? Um homem. Olha, cadê a renda? Olha, você não atingiu a meta. E aí? Aí mata o pastor, meu. Mata o pastor. É dinheiro pra isso? É dinheiro pra isso? É dinheiro pra isso? É dinheiro pra isso? Meu Deus do céu. E as almas perecendo. Agora o pastor presidente, né? É, no escritório, com a diretoria, tudo bem. Agora cadê que tá indo atrás? Atrás das almas. Cadê? Cadê esses profetas aí? Esses pastores que têm até segurança. Que beijam até a mão deles. Abaixam a cabeça. Os, como é que é? Os

Meu Deus do céu, né? Não quer pregar a palavra. A cruz não quer falar sobre o pecado. Não quer não, sabe por quê? Porque ele sabe quantos membros ele tem, né? Aquele ali dá 10 mil, sim, 10 mil lá de dízimo, né? Aí ele vai lá pregar a palavra lá, hein? O pastor presidente, lá no templo central dele, ele sabe, né? Não, pastor, aquele ali, o dízimo dele, todo mês aqui é 10 mil. Depois deixa ele quieto lá. Não mexe com ele, não. Não mexe com ele lá. Sim. Aí aquele ali, ô, coitado, só traz 150 reais. E às vezes, olha, faz 6 meses que o cabra não dá o dízimo. Arrocha os parafusos nele, pra ele ir embora. Meu Deus, é uma ovelha, mano. É uma alma preciosa. Não, vamos pregar aqui sobre cruz, não. Pecado, não. Porque a igreja vai esvaziar. Mas por quê, irmão? Porque o povo só quer palavra bonita, boa, de riqueza. Mas, Max, passa uma massagem no ego. Para ele ter a esperança que ele vai ter muita riqueza de bens materiais, porque a alma dele só ama as coisas bens materiais. Meu Deus do céu. Aí tem lobo, né? No meio do rebanho, se passando por pastor, né? Ô pastor, não prega a cruz. Não vai contra pecado, né? Meu Deus do céu. Cadê o céu? O céu. Eu tô indo pro céu. Eu quero chegar no céu. Eu sou pecador. Eu sou falho. Eu sou falho, eu sou pecador. Certo? Agora, para eu ir chegar no céu, ou eu vou ser arrebatado, ou eu vou passar pela morte. Aí, papai do céu, sabe se eu sou dele ou não. Aí ele me leva. E eu quero ir apontar ele. Eu estou aqui fazendo para ele. Para ele. Ei, acorda, acorda, acorda, acorda. Vá ouvir a palavra. Vá escutar a palavra. Se puder se congregar, se congregue. Ame o seu irmão pastor, certo? Agora tenha discernimento. Agora, de ter lobo, tem. Tem. O lobo tem. Tá escrito na palavra. Não sou eu que eu tô, né? Mas tem um verdadeiro pastor que vai lá, abraça a ovelha, cuida da ovelha. Agora, eu ainda não achei. Eu, 27 anos me congregando, eu vou falar a verdade. Eu não achei. Eu não sei se eu vou achar, não. Por quê? Não chega pra mim, não fala de alma, não me ensina no mundo espiritual, viu? Olha, você quer conhecer, você se congrega? Você é um soldado? Você é um soldado? É um vaso? Você se congrega? Se congrega. Muito bem. Você tem um pastor? Tem. Muito bem. Aí você não tem dinheiro. Certo? Certo. Aí você quer fazer a obra. Certo? Certo. Mas lá dentro, você não tem oportunidade lá dentro. Certo? Certo. E você não tem dinheiro. Amém? Amém. Aí, de repente, Deus manda deixar material para você trabalhar para ele, sem ser lá dentro do templo. Aí você vai e sai para fazer a obra do Pai. Aí eu quero saber se esse irmão é pastor, para chamar você, para ensinar você, para incentivar você. Aí eu quero saber, viu?
Aí, se ele for assim, aí ele é um homem de Deus. Agora, se for aquele que quer matar as almas, os guerreiros, hein? Ô, Glória. Aí, ó, Glória, né? Só quer você ali dentro, olha. Ali dentro da congregação. Só quer que você faça ali dentro da congregação. Não, meu irmão. Não, aí não é pastor, não. Pastor, ele tem que amar as almas. Pastor tem que amar a alma. É muito bom. É muito bom pregar só para crente, abraçar só crente, viver com crente. É bom demais, menino. Meu Deus do céu. Jesus não ficou só dentro da sinagoga, dentro do templo, não. Eita, Jesus. Ai, meu Deus. Vamos abrir congregação, mora. Agora, para quê? Para salvar a alma? Ou é para ganhar dinheiro? Ou é para arrecadar dinheiro? É para salvar a alma? Ah, pois vá pela fé. Porque se Deus estiver no negócio, vai, anda. Agora! Estão olhando. Para quem? Para os empresários, os políticos. Misericórdia. Igreja do Senhor envolvida com político. Abraçando o político, botando o político em cima do altar. Ai, para debaixo do altar, pai. Vai se converter, vai descer, nascer de novo, se converter. Ai, para lá. Aí tem um irmão lá. O irmão lá, quando achar graça, tem uma janela lá na boca, no dente, e uma sandália lá, né? Com um prego lá de baixo, cheio do Espírito Santo, não tem uma roupa boa, cheio do Espírito Santo, aí não chama para pregar, não chama para cantar, para louvar, papai criador, e papai criador tá vendo tudo, viu? Aí quando a fé chega um político, chega um político, ladrão, acabando com nação, acabando com cidade, acabando com tudo, misericórdia. Aí o pastor dá um sorriso, acha graça. Ora, o bolso do pastor está enchendo de dinheiro. Chama um obreiro. Aí diz assim: você é obreiro de uma igreja da nossa cidade. Se esse homem chegar aqui, lá, é ele que é o dono da igreja. Tá repreendido, Satanás. Tá repreendido, Satanás. Esse homem nasceu. Essa alma nasceu de novo, né? Aí quer que os irmãos votem nesse homem para ele ser um político. Para ele tá lá, roubando, ladrão, tudo ladrão. Não quer saber do próximo nem nada. É tudo roubando. Estão nem aí. Né? Estão nem aí. Isso é pastor, é? Isso é pastor, é? Político tem que estar sentado lá na cadeira lá. Lá no último banco. É autoridade. Não, mas aqui é o reino de Deus. Ele nasceu de novo? Ele nasceu de novo? Não, é um homem natural. Ele sentado aí ouvindo a palavra aí. Ele quer voto. Ele vê o pastor lá, o irmão pastor lá, que é um líder. Aí o líder se corrompe, se mistura com a política, porque quer dinheiro para fazer a obra de Deus. Tá repreendido, Satanás. Tá repreendido. Aí o pastor presidente diz pros membros que vai apoiar um político, porque quer botar o político lá. Misericórdia. Isso é igreja?
Isso é a igreja, é? Deus está aí, tá? Acorda! Agora, homem de Deus, não. Homem de Deus, ele faz a obra de Deus, porque sabe que Deus é quem cuida da obra. Não é o político, não é o empresário. Não, não, não. É Deus, é a fé. Deus não precisa de ladrão político para fazer o reino dele aqui na terra. Viu? Amém? Foi o que Papai do Céu mandou falar. Agora tem homem de Deus? Tem. Tem homem de Deus que não se mistura com esses homens aí de maneira alguma. Glória a Deus, né?

Glória a Deus, né? Glória a Jesus. Amém? Vamos se alimentar aqui da palavra do nosso Pai Criador, comer pão, beber água, né? Né? Comer pão e beber água, que é a palavra do nosso Pai Criador. Aqui. Mas o justo viverá da fé. E se ele recuar, a minha alma não tem prazer nele. Eu e você é para viver pela fé. Agora, será que eu vivo pela fé? Será que você e eu vive pela fé? Você está fazendo a obra de Deus, né? Tem aí a congregação. É para viver pela fé. Não é porque o homem ali é político, ele vem para cá, aí ele é uma autoridade, respeitar, tudo bem. Mas, meu amigo, beijar, abraçar o político, dizer que ele é o dono da igreja e que o dirigente, o pastor lá, receber ele, que ele é o dono da igreja, esse pastor... Tá repreendido, Satanás, bicho ruim. O bicho tá no altar já. Aí não é pastor mais não. Misericórdia. Homens beijando mão de homens. Misericórdia. Fazer uma estátua. É o quê, pastor? Fazer uma estátua. Que eu sou pastor presidente da instituição. Quando eu entrar lá dentro do templo, aí vê a estátua de um homem. Quem é? É um pastor presidente. Tá errado, meu amigo. Tá errado. Quer dizer que só erra quem é pequeno, é? Que história é essa, rapaz? Vamos lá. Pela fé caíram os muros de Jericó, sendo rodeado durante 7 dias. Pela fé, Raabe, a meretriz, não pereceu com os incrédulos, acolhendo em paz os espias. Ela colheu aqui, olha, dois espias. Amém, glória a Deus. Olha, um líder, ele erra. Agora, líder que é líder, quando ele erra, ele chega e diz, eu quero pedir desculpa, eu quero pedir perdão, porque eu errei, eu falhei, certo? Glória a Deus. Aí ele é líder, mas meu amigo, só querer judiar, maltratar, né, com aqueles que ele está liderando, fazendo idolatria, diz que a casa do Senhor, fazendo idolatria, aluga, como é que é? Faz um templo, escuta aí, erga um templo, os irmãos chegam na fé, erga o templo, erga a igreja, que diz que é a igreja, mas ali é o prédio, a igreja é cada um que nasce de novo. Vamos lá. Aí quando a fé aluga. Como é que é? O homem alugou, ganhou um bocado de dinheiro para botar os bichos lá, os demônios lá. Lá dentro. Aí é a casa de Deus. E aí, é pastor? Um homem desse é pastor? Hein? Tá em cima do altar? Misericórdia, viu? É os lobos devoradores. Não quer pregar a cruz, não quer pregar o céu, não quer pregar o pecado, não quer falar. Jesus está vendo, né? Oh, glória a Deus. Mas agora deseja um melhor, isto é, a celestial, pelo que também Deus não se envergonha deles de chamar seu Deus, porque já lhes
preparou uma cidade. Pela fé, ofereceu Abraão a Isaac. Quando foi provado, sim, aquele que recebera as promessas ofereceu o seu unigênito. Eu estou aqui pela fé, querendo fazer papai, né? Pela fé. Agora, eu me abalar, porque a palavra diz que tem. A palavra diz que tem assim, os lobos devoradores. Eu não vou me abalar, não. O meu pastor é Jesus. Eu me congrego, né? Tem lá um irmão pastor e eu posso falar que ele é meu pastor. Agora, pastor, para me curar, para me salvar, para levar para o céu, aí só Jesus. Amém? Glória a Deus. E se ele errar, se o irmão lá errar, eu posso dizer que ele errou ou eu posso ficar calado. Pronto, ficar calado. Ou se não, sair e procurar um outro lugar para eu me congregar. Mas eu sou de Deus, porque eu nasci de novo, a minha consciência, a minha alma. Quem é o meu pastor é Jesus. O pastor que ficar com raiva de mim, ele não é espiritual. Ele está na carne e está na alma. Viu? Glória a Deus. Vamos trazer uma canção aqui, eu volto já.

Glória ao Pai, glória ao Filho, glória ao Espírito Santo. Olha aqui o que é que o Espírito Santo manda entregar. Olha aqui, quantos anos você tem? Quantos? Olha, Papai do Céu cuidando de você. Papai do Céu cuidando de mim, cuidando de você. Rapaz, né? Olha aqui, vamos comer palavra, pão, bora. E outros experimentaram o escarnio e açoites, até cadeias e prisão. Olha aqui, olha. Olha aqui, homem de Deus, mulher de Deus, crente. Olha aqui, olha. Aí, cadê? Quer pregar aqui? Vai! Prega aqui, prega. Pra ser um herói da fé, aqui, olha. Olha aqui, olha. E outros experimentaram o escarnio e açoite e até cadeias e prisão. Olha aqui, olha. Tá aqui na palavra. Aqui, Hebreus, capítulo 11, versículo 36. Mas, pastor, como é o nome, peraí? Pastor que é lobo? Lobo? Tem, meu irmão. Tem. Agora, pastor que prega a verdade em cima do altar, é poucos. É poucos. Não, é porque é os meus ouvintes. Eu quero multidão de gente. Não, meu irmão. Tem que falar o que o Espírito Santo manda falar. Quer o mundo? Apoio vai ficar no mundo. Quer Satanás? Vai ficar com Satanás. Jesus veio para tirar nós aqui do mundo, levar para a casa do nosso Pai. O que foi que Jesus passou? O que foi? O que foi que o seu pastor passou? O que foi? Cruz, coroa de espinho. Foi cuspido, foi humilhado, foi rejeitado, maltratado, né? Misericórdia. Vamos lá. Aí aqui, outros apredejados, cerrados, tentados, mortos a fio de espada, andaram vestido de peles de ovelhas, de cabras, desamparados, aflitos, maltratados, homens dos quais o mundo não era digno. Homens dos quais o mundo não era digno, né? Errantes pelos desertos, montes, pelas covas e cavernas da terra. Mas esses daqui, olha, estão com Deus, homens de Deus, venceram a prova, a luta, a batalha, a guerra. Olha, e todas estes, tendo sido testemunho pela fé, não alcançaram a promessa, provendo Deus alguma coisa melhor, o nosso respeito, para que eles, sem nós, não fossem aperfeiçoados. Carregaram a cruz, levaram a cruz, portanto nós também, pois que estamos rodeados de uma grande nuvem de testemunhas, deixemos todo embaraço, pecado, que tão de perto nos rodeia, e corramos com a paciência a carreira que nos está proposta, olhando para quem? Para Jesus, autor, consumador da fé, o qual, pelo gozo que lhe estava proposto, suportou a cruz, desprezando a afronta, assentou-se à destra do trono de Deus. Pronto. Viu? Glória. Pronto. É aqui. É esse pastor aqui que leva nós para a nossa casa do nosso Pai. Agora, aí que é a... Meu Deus do céu. Eu sou crente. E aí é só riqueza.
É só riqueza. Não é não, meu irmão. É cruz. É cruz, é pé da cruz, é pé da cruz. Ei, o pecado. Não, eu não quero. Aí você não quer por quê? Não, porque eu estou na luz. Eu não quero o pecado. Eu não quero a arma do pecado. Eu estou na luz, eu quero a luz, eu quero esse caminho. A minha alma não precisa disso. Não tem ferida na minha alma. Porque o Senhor é meu pastor. Eu estou comendo aqui, olha, o pasto, o maná, o verdadeiro pão que desceu do céu. Eu estou bebendo a água da fonte da vida. Aqui tem um pastor que está cuidando de mim. Amanhã eu estou aqui pregando, é porque o pastor está comigo. Não sei até quando, mas o pastor está comigo. Eu quero fazer. Agora eu não sei se ele vai me aceitar eu fazer. Mas eu estou dizendo, Pastor Jesus, eu sou falho. Eu quero pregar a sua palavra. Mas, Pastor Jesus, eu não sei pregar a sua palavra. Eu quero pregar a sua palavra, mas não sei que pregar a sua palavra. Mas eu quero. Eu quero. Aí eu não estou preocupado. Multidão, não estou preocupado com fama, com título. Eu quero falar a palavra de Paim. Porque a palavra de Paim tem poder. Quem é o seu Paim? Meu Paim é o Deus vivo. Que fez tudo isso, tudo isso, tudo isso, tudo isso. Que fez você. Não é religião. Não é pastor, presidente. Vamos lá. Não é irmão. Não é irmã. Não é padre. Não é pastor. Não é papa. Não é mais quem? Imagem de escultura. Não é o templo. Não é a placa do templo. Não é. E quem é? É o Criador, o Criador. Eu creio na palavra que veio em forma de carne, o Verbo se fez carne, ô glória! Aí e o Espírito Santo convence eu e você. Aí nasceu de novo. Aí vai procurar ouvir a palavra, ler a palavra. Ouvir a palavra e chegar a se congregar, se puder se congregar. Aí você é o quê? Nasceu de novo? Nasci de novo. Aí é um vaso, é uma ovelha, é uma noiva, é um templo e morada do Espírito Santo, né? É uma ovelhinha, é um soldado, é um irmão, é uma irmã em Cristo. Para pregar a palavra de Deus. E você andar com Deus. Eu andar com Deus e você andar com Deus. Amém? Glória a Deus. E aí? Ouvir a palavra. Ter comunhão com os irmãos. Agora, a minha pessoa volta a dizer: eu me congrego. Tem um pastor lá. Eu chamo ele, Pai do Senhor Pastor. Agora, deu dizer de coração, será que eu estou dizendo de coração? Meu pastor é Jesus. Ou que ele fique chateado, com raiva, ele tem que estar no espírito para ouvir. Vixe, Gilberto está dizendo que eu não sou o pastor dele. É o pastor da instituição. Ele é o pastor da instituição. Para estar lá, para ensinar a palavra e eu não fazer idolatria dele. Agora, ele é para me ensinar. Ele é para me ensinar o pastor. O pastor é para dizer: olha, a missão nossa aqui, a visão nossa aqui é alma. Aí, cadê a alma? Gilberto, oi. Cadê as almas? Cadê as almas? Hein, Gilberto? Ô, irmão, irmã, psiu, cadê as almas? Cadê? Não,
Eu vou escutar a palavra ali, vai. Aonde? Na minha igreja. Certo. Você é a igreja. Você vai no templo, na congregação. Lá não é a igreja. Você que é a igreja. Certo? Vamos lá. E não fazer idolatria de placa de igreja. Viu? Porque quem salva é o Cordeiro de Deus. Não fazer idolatria de pastor. O meu pastor presidente. Não. É o pastor presidente. Ah, meu Deus. Pastor presidente. Será que ele me conhece? Será que ele me conhece, o pastor presidente? Luta com a ruma de gente. Sabe não, viu, meu irmão? Não, quem cuida de você, quem cuida de mim, é Papai Criador. Pastor, quem cuida de você é o Criador. Viu? Amém? Eita, Jesus, vamos aqui. Glória, glória a Deus. Eita, Jesus. Vamos esse daqui, né?

0: Alegria, Gilberto Leite da Costa, comunicando aqui com quem ama e gosta, viu? É, no rádio, amém? Vamos fazer o intervalo, eu volto já, viu? Bora, menino! Solta a vinheta.
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de Jesus, Gilberto Leite da Costa. Eita, Glória, eu vou falar de mim, né? E a palavra de Papai do Céu, né? Glória a Deus, glória a Jesus. Eita, Jesus, né? Estamos aqui no Raio aqui pela Fé, com Jesus de Nazaré. Olha, nem só de pão viverá o homem, mas sim da palavra de Papai do Céu. Olha aqui, mas chegaste ao Monte Sião, ouvinte, aqui é a palavra, mas chegaste ao Monte Sião e à cidade de Deus, vivo, a Jerusalém Celestial e a muitos milhares de anjos. Olha aqui, olha, amém? Mas para isso, eu tenho que nascer de novo. Você tem que nascer de novo, é a palavra. É o Espírito Santo que está trabalhando. Amém? Você está aí do outro lado. A minha visão é naqueles que não nasceram de novo. Não nasceram, né? A minha visão é naqueles que não nasceram. Nasceram na carne, mas o Espírito está na herança de Adão, está preso, viu? O Espírito tem que nascer. Como é que o Espírito nasce? Rapaz, é pela fé, é pela palavra. Quem vai trabalhar é o Espírito Santo para lhe convencer. Aí eu estou obedecendo ele aqui, fazendo aqui para ele. Pai, Filho e Espírito Santo, vamos lá. É isso aí, é a minha fé, com a sua fé, você sair das cadeias e ir para a liberdade, liberdade, né? Liberdade. Quem traz a liberdade é o pastor Jesus, pelo amor de Deus, ouvinte. Eu não estou aqui dizendo congregação, instituição, nome de pastor, não, é a palavra, é a palavra. Agora nós precisamos ouvir a palavra, né? Ter um irmão para ensinar. Agora eu não sei se você vai achar, eu não sei se eu achei, né? Mas eu e você, nós temos que beber água, comer pão. Ei, quando a gente acha uma família de Deus, um homem de Deus, uma mulher de Deus, para cuidar de nós, na fé, na palavra, viu? Mas tem os falsos. Mas eu ficar apavorado, com medo, porque tem lobo, tem falsos irmãos, falsos profetas, falsos pastores, lobo, tá na palavra, meu irmão, tá na palavra, né? A minha visão é nos que estão prisionados, pronto, não sei, é Deus quem faz, viu? Amém? Não é o irmão Gilberto. Irmão Gilberto, oi, diga. Você quer título? Rapaz, não quero não. Quero título não, que eu já tô velho. Eu quero é ir pro céu. Título não leva pro céu. Né? Irmão Gilberto, tá bom demais, homem. Eu chegar no céu, eu vou chorar muito, viu? Vai mesmo, vou. Vou. Medroso. Falho. Pecador, e olhar pro pai que tem, olhar pro tamanho que o pai, o Todo-Poderoso, aí a pessoa fica com medo, fica com vergonha, não quer fazer pro pai, agora pra fazer pro homem fazer uma massagem no ego, aí ele quer, ela quer. Mas para Deus, você está fazendo para quem? Para o templo? Para o homem? Aí cadê as almas?
Até eu estou perguntando.

Cadê as almas? E o reino de Deus é resgate de alma. Não é eu comprar um carro, não é eu ter uma casa, não é eu ter bens materiais. É as almas resgatar de Satanás, das trevas, das escuridão. Leva água, leva pão. Ei, psiu, acorda, meu irmão. Existe vida após a morte. Existe vida após a morte. Ai, Jesus. Vamos ler de novo aqui a palavra. Mas chegaste ao Monte Sião e à cidade do Deus vivo, a Jerusalém celestial, e a muitos milhares de anjos. Olha, quem leva nós aqui, olha. Olha aqui, olha. Quem leva nós é o Espírito Santo aqui para esse lugar. Ou o arrebatamento que está para acontecer, quem nasceu de novo, ou quando morrer, se for de Papai do Céu. Aí Papai do Céu toma de conta, leva, né? E as pessoas que Papai mandou falar, é você, meu amigo aí, que está aí, né? Quem sou eu para julgar? Quem sou eu para discriminar? Eu chego para servir pão, beber água. Você fuma? Você bebe? Você faz isso, aquilo, a vontade da carne? Sim, tá certo. Continue escutando a palavra aí, né? Porque a palavra é quem vai libertar, né? Libertar de quê? Do vício. Libertar de quê? Dos demônios. Dos capetas, dos anjos caídos. Por quê? Porque você pega uma garrafa de bebida, bebe. Para você é normal. Um cigarro e outras coisas que eu não quero nem falar. Aí para você é normal. Mas é as trevas, é os anjos caídos, judiando, maltratando você. Para que você não veja a luz, a libertação, a transformação. O que é que você vai ver? O que é? Você vai olhar para o pastor ou para o padre. Aí vai dizer uma ruma de nome com eles. Isso é coisa do mal, né? Do mal. Porque tem homem de Deus, né? E tem homem filtrado ali dentro, né, do reino de Deus, ali, mas não é, é lobos, tá na palavra, irmão. Aí eu vou deixar Deus? Aí você vai deixar Deus, né? Não, vou ficar com raiva, porque aquele homem ali fez uma coisa errada, quem vai pagar é ele. Eu quero andar com Deus. Eu quero servir pão, o maná, para os seres humanos, para beber água. Quem tem água? É a fonte da vida eterna, é Deus. Isso aqui é água, viu? Amém? Ô glória, né, papaizinho do céu, que está aqui cuidando do meu irmão, da minha irmã, ouvindo a palavra. A palavra, ô glória, louvado seja o nome do Senhor, glória a Deus, Espírito Santo, ele está aqui, né? Portanto, a inclinação da carne é inimizade contra Deus, pois não é sujeita à lei de Deus e nem verdade pode ser. Portanto, os que estão na carne não podem agradar a Deus. Mas Deus dá o livre arbítrio. Mas você está ouvindo a palavra aqui. A minha visão é em você. Quando você escuta a palavra, a minha fé tem uma ruma de anjo servindo pão a você, água a você, né? Pronto.
Agora, quem vai tirar aí essas coisas aí do desejo, da vontade, do vício, é o Espírito Santo, que já pairou sobre você. Não é eu para julgar, mas é eu para dizer a você, meu irmão, Deus tem um projeto na sua vida. Você não nasceu para ser escravo. Aí você diz, não, mas eu não sou escravo. Meu irmão, escravo, escravo pecaminoso, escravo de Satanás. Aí você pode dizer, cadê Satanás? Cadê os espíritos maus? Você não vê, meu irmão. Você tem que nascer de novo. Você nascendo de novo, ei, você vai ver tanta coisa, viu? Ai, aí você vai ver, porque você nasceu no Espírito. Você saiu da velha criatura. Aí você tem um pastor. Quem é o pastor? É o verdadeiro pastor que veio à morte de cruz para salvar eu e você. Quem vai tirar você desse vício é Papai do Céu. Você tem que clamar por ele. Não é eu não, meu irmão. Para você sair dessa sarjeta, desse porão, desse buraco, desse presídio, dessa corrente, desse cadeado, desse portão de ferro, dessa algema, dessa corrente, dessas muralhas. Amém? Glória a Deus. Jesus é quem trouxe eu aqui, até você, mas o Espírito Santo, porque tem projeto na sua vida, viu? Quando a gente morre, há dois lugares para a gente ir, o Hades ou para o Pai. O malfeitor estava na cruz. Jesus não condenou ele, não. Ele disse, mestre, eu vejo que o senhor é pastor, é filho do Altíssimo. E aí, o Espírito Santo estava ali agindo. Mesmo na hora da morte, o salteador, o ladrão, se arrependeu. Aí Deus viu, o filho do Deus vivo estava na morte de cruz. Conhece aquela alma. Essa alma aqui, olha. Ela se arrependeu. Lembra de mim quando entrares no teu reino. Hoje mesmo estarás comigo no paraíso. Amém. O Espírito Santo está mandando eu dizer aqui. Eu vou dizer para os irmãos que é pastor, que parou na caminhada, porque o pastor, em vez de dar vida, matou esse guerreiro, feriu esse guerreiro. Peraí, pelo amor de Deus, da voz do seu pastor, que é Jesus Cristo. Não, é porque o irmão pastor me decepcionou, aí eu não quero mais não, não vou trabalhar mais para Jesus não. Ei, meu irmão, que é isso, meu irmão? Tantas almas aí, gritando, querendo pão, querendo água. A nossa luta não é com os irmãos em Cristo não, menino. Menina, vai fazer a obra de Deus. Vai. É, pastor Jesus está dizendo a você, se levanta, eu sou contigo, eu ando com você. Viu? É um recado para você. Vá orar, vá ler Bíblia, vá comer Bíblia. Viu? É o que o Espírito Santo mandou dizer
pra você. Amém? Guerreiro. Guerreiro. Será que... Peraí. General do Exército. Papai Deus. Papaizinho Deus. Se eu fosse um pastor líder, será que eu matava os outros pastores, hein? Será? Ou eu dava vida? Ei, olha, ei, você quer trabalhar na obra de Deus? Quer? Não fica nem ao meu redor não, menino, bajulando eu não, é, babando eu não. Pega as armas espirituais, vá fazer a obra de Deus, vá. Reunião. Tem reunião, né? Entre eles, eu nunca fui, não. Aí, meu amigo, se um pastor presidente, que eu nunca fui, né? E eu não vou. Reunião de obreiro. Eu sou obreiro, mas eu nunca fui, não. Eu não quero o título, eu não quero o departamento. Aí disser, aquele negócio de meta. Ei, não. Não, meu irmão, dá pra mim não, meu irmão. Bater meta de dinheiro pra levar pra homem, pra pastor, não dá não. Agora, se ele for um pastor presidente e disser assim, cadê as almas? Rapaz, lá tinha 100, agora tem 500. Pronto, quem faz a obra é Deus. Pastor, presidente, você está preocupado com dinheiro por quê? Quem é o seu Deus? Quem é? Quem é o seu Deus? Quem é? A obra precisa. Eu sei que precisa. A obra. Mas o homem não. Viu? O homem que trabalha para Jesus, que não trabalha para os homens, precisa ganhar o dinheirinho dele para sustentar a família dele, viver bem. Mas eu estou falando é daqueles que são mercenários. Tem, meu irmão. Não se assuste não que tem. Aí o inimigo ataca, né? As pessoas, em vez de olhar para Deus, vai olhar aí para essa situação e fica com raiva, fica com ódio, fica com ira. Não entra! Não entra dentro do templo! Não entra, porque eles vê que o homem só quer dinheiro. Estão fazendo é comércio. Comércio. Oh, glória a Deus. Aleluia. Glória a Deus. Eu vou pegar bazar. Sim, diga, vá. Vamos aqui. Vou pegar bazar para vender. Para quê? Para trabalhar na obra de Deus. E oração, meu irmão. Se for de Deus. Rapaz, se for de Deus, vai. Se for de Deus, vai. Deus manda. Deus vai mandar. Aqui, um dia, eu cheguei para minha mãe. A história é minha. É a minha história. Eu disse, mamãe, aquele lugar com Deus, eu vou parar. Aí ela disse, vai parar por quê, Gilberto? É com Deus o cantinho. Eu digo, eu vou, porque nem dinheiro para internet tem. Aí eu vou parar. Aí ela disse, vamos fazer assim. Eu vou dar o dinheirinho da internet. Pronto, aí tá certo. Aí o próximo mês, mamãe, como é que vai ser isso? Aí ela disse, não. Mamãe, a senhora não aguenta, a senhora não segura eu. A senhora não segura. A despesa é alta, mãe. Não, mas Deus vai mandar. E até hoje,
Deus mandou, Deus manda. Não sei até quando ele quer eu aqui. Que eu tô fazendo pra ele, meu. Você tá fazendo pra quem? Rapaz, eu tô fazendo pra Deus. Eu tô fazendo pra Deus. Confiando que você tá sendo curado. Confiando que você tá sendo liberto. Confiando que você vai, é uma nova criatura. Agora o Espírito Santo vai conduzir você a uma família de fé. Para caminhar na fé. Não precisa de você me ver. Não precisa de você saber quem sou eu. Amém? É o caminho, é a fé. Com Deus. Com Deus. Ô glória. Né? Confiando em Deus. É, vamos aqui. Vamos ouvir aqui. Vamos ouvir um louvor? Aí eu volto já. Amém, amém. Ô glória!

Eita, Glória, de volta no rádio, né? Esse irmão em Cristo, Gilberto Leite da Costa. Todo mundo ama, todo mundo quer bem, todo mundo gosta. Eu luto com gente, sabe? Ai, Jesus. Ai, meu Deus, eu luto com gente. Eu vejo muita gente, certo? É uma guerra, é uma batalha, só Jesus. Eu digo, misericórdia. Aí, quando alguém pergunta assim, ei, como é seu nome? Eu digo, rapaz, meu nome é bonito. Aí, pelo amor de Deus, todo mundo acha graça. Aí, como é seu nome? Eu disse, rapaz, meu nome é assim. Olha, Gilberto Leite da Costa. Agora, eu aprendi uma coisa. O que foi? Gilberto Leite da Costa. Todo mundo ouve, todo mundo gosta, né? E vem várias, né? Tem que mandar fazer aí essas vinhetas aí, né? Amém? E as pessoas sorrir, né? Amém? Gilberto Leite da Costa, ele tá aqui porque ama e gosta, falando a palavra de Deus, que Deus mandou, ele obedece e ele gosta. Olha, nós somos felizes, porque nós sabemos que nós temos um pai, certo? E que nós temos uma cidade, e que quando a gente sair aqui da terra, nós vamos para a casa de Paim. Ou fé, hein? Porque todos os que são guiados pelo Espírito de Deus, esses são filhos de Deus. Obrigado, Papai do Céu, por o Senhor colocar eu aqui no rádio, no programa, para fazer para o Senhor. E eu quero falar bem muito, no, nas emissoras de rádio. É, Papai do Céu, é, tem que falar pela fé, irmão. Falar no presente. Viu? Papai do Céu, olha, os anjos abriu as portas, olha. Aí eu tô entrando, olha. Naquela rádio, naquele irmão diretor que tem rádio, a porta aberta, o programa. Porque tem almas ouvindo lá, meu irmão. Ei, pastor, você que tem emissora de rádio, pastor. Pelo amor de Deus, pastor, irmão. Prega a palavra, irmão. Faz a obra de Deus. Na congregação, no hospital, no meio da rua, né? É, no rádio, na televisão. Viu? Você foi chamado para isso. Bem, o programa está terminando aí. Amém? E até outro programa, né? Um abraço, um beijo, um cheiro no meu irmão, na minha irmã, em Cristo. Tchau! Continua aí nessa programação. Abençoados. Amém. Tchau.

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Amém, queridos, louvado seja Deus, eu quero cumprimentar todo o povo corajoso com a paz gloriosa do nosso Jesus de Nazaré. Você que está ligado na programação, ouvindo aí a rede de rádio, né, ou acompanhando aí as programações dessa rede abençoada, né? A partir de agora, o programa Templo do Senhor Jesus Cristo na face da terra. A apresentação é desse menininho de Cristo. É, o menorzinho da casa. Eu sou seu irmão em Cristo, pastor Sebastião Nunes, te fazendo companhia a partir deste momento com um programa voltado a propósito, voltado à oração, voltado à palavra, voltado à revelação, aonde o Senhor me separou e disse, ó, prega as boas novas. Prega as boas novas, pregue aos mansos e humildes de coração, para que venham ouvir a minha palavra. E aqui estou, através dessa rede de rádio, sendo a maior do continente. Deus me colocou aqui, meu irmão, com o objetivo único de orar por você, de fazer propósito por tua vida, de apresentar aí a tua caminhada, de apresentar a tua casa, de apresentar o seu trabalho, porque assim recebi do Senhor aquilo que vos entrego aqui nessa programação. Desde a madrugada, viu, meus irmãos, você que está chegando agora, eu tenho recebido aí muitas mensagens, pedido de oração, pedido de propósito, pedido aí a subida do Alto Monte para falar com Deus a respeito de muitas causas, a respeito de muitas famílias, né? Eu agradeço a imensa audiência desse programa. Muitas pessoas acompanham esse programa. Durante ontem, durante toda a tarde, também eu recebi muitas mensagens de pessoas que estavam ouvindo o programa pela primeira vez, outras que fizeram aliança a Deus e caminhar com o Senhor. Você que fez aliança, presta atenção. Você que fez aliança a Deus, o Senhor diz para Jeremias, presta atenção aqui, ó. Vamos lá, chega mais perto do rádio aí, hein? Tá ouvindo pela FM? Chega mais perto aí do rádio, você que tá acompanhando pelo rádio FM, ou pela internet, ou na sua TV, Smart TV aí, ó, presta atenção, ou pela Alexa também, na Amazon, ó, Deus disse para Jeremias, profeta, eu, Senhor, sondo a mente, esquadrinho o coração, para retribuir cada um conforme o seu proceder. Pastor, Deus conhece o meu íntimo, o meu interior, o meu coração, sim. Mas o conhecer de Deus, o teu íntimo interior, meu irmão, a intenção que você tem de fazer para Deus, Deus conhece essa intenção e conhece o que vem após a intenção. Se você perguntar aí até mesmo para os seus próprios familiares, parentes, ou até colegas do trabalho, muitas vezes eles vão dizer assim, ó, Deus conhece o meu coração, mas o conhecer do coração do homem que é enganoso, não significa que será essa vida abençoada por Deus, porque Deus diz assim na sua palavra, ó, que aonde está o tesouro, está o seu coração, né? Repete aí comigo, ó, aonde está o tesouro, está o coração. Tem muita gente que diz essa palavra que não é bíblica, mas tem base quando fala de coração aquebrantado, quando fala de coração que Deus sonda e esquadrinha o coração para retribuir a cada um conforme o seu proceder. Aí tem muita gente que às vezes olha para o ímpio, aí fica naquela, será que eu estou errando contra Deus? Será que o meu caminhar contra Deus está errado? Que eu vejo gente andando bem, sendo próspero, ou seja, tendo mais condições do que eu que estou servindo a Deus, quando na verdade o sol ele não brilha, não é só para o crente, mas para todos. Tem até aqueles que estão ali por misericórdia, você vê que muita gente vive aí, ó, a sua vida aqui na terra, com abominação a Deus, é, que vive, ó, se prostituindo, se masturbando, que vive dormindo homem com homem, mulher com mulher, e isso tudo, aos olhos de Deus,
é pecado, é abominação, é a Deus. Ali, ó, Deus, quando enviou ali os anjos, presta atenção, vamos lá. O senhor quer que eu fale assim, eu vou falar, ó. Quando enviou os anjos ali, viu? Aonde Ló estava, ali tinha muita gente que estava vivendo. Não vá pensando você, ah, pastor, é a tecnologia, é porque hoje tem mais praticidade, hoje a pornografia está mais fácil. Hã? Deixa eu te falar uma coisa aqui, presta atenção. Para Deus não existe pecado grande ou pequeno, tudo é pecado. Tem gente que se auto diz, eu sou santo, eu sou o cara. Eu sou bem, eu não faço mal a ninguém. Pobre alma. A Bíblia diz que aquele que não tem pecado, que diz que não tem pecado, ele é mentiroso. Ele está enganando a si mesmo. Deus, quando olhou de cima, não achou um justo na terra. Até João, o apóstolo João, chorou que não foi digno de abrir o selo. Aí você vê que naquela época ali, quando chegou lá, os anjos do Senhor para falar com Ló, você vê que até esses que entravam lá foram tentados ali, aliás, foram, vamos dizer, tiveram um povo que estava ali, tiveram um certo apreço por eles. Por quê? Porque o pecado estava tão sério naquele lugar que estava fedendo as narinas do Senhor, viu? Estava fedendo as narinas do Senhor. E ai dessa humanidade. Ai dessa geração se não fosse Cristo ter vindo à cruz. Tem gente que quer entrar no reino pedindo a santo que não tem boca. Tem gente que está fazendo propósito de aliança com o santo. Né? Fazendo aliança com o santo. Fazendo trezena, rezena milagrosa. Fazendo isso, fazendo aquilo. Ai de ti se não fosse a misericórdia de Deus por meio de Jesus Cristo. Eu não vejo pregadores pregando sobre a idolatria. Você não vê ninguém pregando. Se você ouvir, aí é só a mandada de alô. Aí eu quero mandar um alô para fulano, vou passar a música aqui pro irmão X, né? Dentro da casa do irmão X que pede música, sabe o que está acontecendo lá? Ó, prostituição, mentira, roubalheira, idolatria, e tu não prega. Agora querer ter fama toda hora, né? Aí toda hora quer ter um reconhecimento do homem, né? Aí você tem um reconhecimento do homem e diante de Deus você não tem reconhecimento nenhum. Nenhum, zero. Zero, zero, zero, abaixo de zero. Você vê que o pecado estava tão sério ali, né, que Deus disse, ó, essa cidade aqui, viu? Essa cidade aqui, amém. Essa cidade que será destruída. Será destruída. Não poupou ninguém ali. Não poupou ninguém ali. Por quê? Porque estava abominação demais, irmão. O salário do pecado é a morte. Olha, ai, naquela época, eu disse isso para um missionário ali. Eu disse para ele, varão, com Deus Pai, deixa eu falar uma coisa para você. Com Deus Pai, errou, era tchau. Errou, era tchau. Aí você tá pelo advogado fiel, teu advogado. Aí você tá me ouvindo aí, ó, tá roubando, tá entrando no crime, tá fazendo o que não devia fazer, achando que entrando para essa área você vai trazer algo bom para tua família, tu vai, sabe o quê? Se tu morrer do jeito que tu tá aí, tu nem verá Cristo, né? Porque uma coisa é você estar no reino com o Senhor Jesus, outra coisa é você ver Jesus, e outra coisa é você nem ver, nem verá Jesus, olha aí, nem verá Jesus, aí fica praticando tanto erro na vida, carregar de erro, em vez de se consertar com Deus, não é com pastor não, meu irmão, não é com placa de igreja não, é se consertar com Deus, sabe o que é que faz?
Ah, pastor, eu não tive pai. A desculpa, bota a desculpa no outro. Bota a desculpa no ser humano. Eu não tive pai. Minha mãe me deixou. Fizeram isso comigo quando eu estava menor de idade. Em vez de buscar em Deus, no Criador, não fala na sua palavra. Ele não diz assim, ó, vinde a mim, tu que está cansado, sobrecarregado, que eu vos aliviarei. Ele não fala dessa forma. E por que que não tem buscado? Por que que não tem ido? Sabe por que que não vai? Sabe por que que a senhora não está indo? Sabe por que que não está buscando? Porque se contaminou a vida inteira, dedicando a sua vida só às coisas do mundo. Tem uma mulher que está me ouvindo aqui, ó, que ela está casada, mas para ela a mesma coisa, não está casada. Ela está casada, Deus tem obra, tem projeto, mas ela quer dar uma de solteirona. Ela quer dar uma de solteirona, ela quer viver aprontando. Ó, uma coisa, aumenta aí, chega mais perto, aumenta o volume aí. Você está me ouvindo pelo celular? Presta atenção, ó. Uma coisa é você errar com o teu marido. Uma coisa é você errar com um homem. E Deus, né? E Deus. Aí quer dar uma de solteirona, quer viver, ah, eu quero dirigir o meu carro, eu quero dar uma de solteirona, dando seus pulos. Deixa eu falar uma coisa pra você, cuidado. Cuidado com os pulos, porque o salário do pecado é a morte. E aquele que tem poder para matar tanta carne como o espírito, ele tá vendo. Tá perdendo o temor a Deus. Tá perdendo o temor a Deus, não conhece 5 minutos da vida. Cuidado com essa tua, esses teus pulos, porque você pode pular uma hora e não voltar mais. Quando você se der conta, será tarde. Cuidado, porque o salário do pecado é a morte. Porque Jesus em Cristo, nele, ó, Salmo, vamos lá. Salmo 57, versículo 9 e 10. Abra a Bíblia aí. Abra a Bíblia aí, meu irmão. Você que tá aí, ó, catando papelão, latinha na rua, tá ouvindo o programa. Você que tá acompanhando na caixinha de som, em apartamento, no seu carro, o evangelho é o mesmo. Ó, você que tem um poder aquisitivo e o outro que tem menos poder aquisitivo que você, sabe o que é que acontece? Deus olha pros dois e é tudo igual. Não tem um melhor do que o outro. Tem um que diz, eu sou bom. Eu sou grande, eu tenho, não tem nada, diante de Deus, ó, o que o homem possui aqui na terra, diante de Deus, a riqueza, a finança, não quer dizer nada. Se você não tiver Deus, se você não tiver Ele na sua vida, você é um perdedor, você é um fraco, você não tem ninguém. Se você não tiver Jesus, você não é um nada. Você pode até ter valor aqui para os homens da terra, pode até ter cargo, mas diante de Deus você não tem reconhecimento nenhum, zero. Eu prefiro estar, sabe o quê, ó? Comendo arroz e feijão todo dia. Mas a presença está na minha vida, igual agora. E está grande aqui, ó. Do que ter uma mesa farta e o Senhor Jesus não se fazer presente nela. Hã? Chama Jesus aí para o teu casamento, minha irmã. Vamos abandonar aí o passado, vamos deixar as práticas, os pulos de lado. Vamos deixar de lado, vamos colocar aí a vida no altar. Vamos fazer aliança com o Senhor para ser honrada. Ah, pastor, não tem aquele apreço, aquele amor pelo marido mais. Eu não tenho mais aquilo ali, Deus coloca. Quando tu vai falar para Deus, tu nunca pediu restauração do teu casamento. Tu nunca pediu amor pelo teu marido. Tu tava lá, parecendo um surucucu do pescoço pelado. É, você estava lá na ideia da igreja, você estava assim, ó. O teu observar era em outras pessoas. Não é sacrifício ao teu casamento. Não é sacrifício para os teus. Olha para dentro da tua casa agora. Olha aí para dentro da tua casa, tua descendência. Hã? Você sabe o que é que tem sobre a tua vida? Acusação. Você sabe o que é que tem sobre a tua vida? Acusação. Porque não busca. Porque não ora, você não está de pé, você não está respirando. Deus não te deu aí, ó, saúde para você ouvir essa palavra, para você poder abrir a tua boca e adorar, para você colocar a tua casa, viu, em ordem. Ou você é do tipo daquela que vai para a igreja, quando chega lá diz, não, eu só vim aqui pedir perdão aos meus pecados a Deus.

Pausa agora nessa oração a Deus. É assim que funciona a obra, não é negócio de com badernagem. O salmista diz assim na sua palavra, ó, louvar-te-ei, Senhor, entre os povos, e te cantarei entre as nações, pois a tua misericórdia é grande, até os céus e a tua verdade até as nuvens, porque Deus é verdade, meu irmão. A misericórdia do Senhor vai daqui aos céus, viu? Você está de pé me ouvindo aí, porque a misericórdia está sobre a tua vida. Não vai pensando você, ah, pastor, é igual jovem. É igual jovem, você que é jovem que está me ouvindo aí. Ah, vou viver a minha vida. Quando eu tiver mais velho, eu vou para Jesus. É? Olha o pensamento. Quando eu tiver de mais idade, eu vou para Jesus. Quantos que eu já vi? Não chegar nem à idade. Não chegar nem à idade. Você que está acompanhando, que às vezes fica sonhando com quem já morreu, manda sua mensagem para cá. Sonhando com quem já morreu, manda sua mensagem para cá. Hã? Que pode ser livramento também para a tua vida. Viu? Aproveita aí que o programa está no ar, é 1h10 de duração, dá tempo ainda para você participar, mandar sua mensagem para cá. Coloca no seu coração isso aqui, ó. Deus trabalha na certeza do que nós queremos. Tem um vaso que ele abriu um ministério na sua própria casa. Ele abriu um ministério, ele abriu lá onde ele mora. Ele abriu ali só para dizer que abriu. A obra maior que Deus tem contigo não é nem aí dentro desse lote, não é aí? Quem falou para você que é aí? Quem falou para você abrir ministério aí? Hã? Aí onde você está na sua casa, quem falou? Hã? A casa, meu irmão, vamos lá. Eu vou dizer para você, igual eu disse para uma irmã no Paraguai, na cidade de Santa Rita, no Paraguai, que estava acompanhando pela Máxima FM lá do Paraguai, pela 99.9 lá. Eu disse para ela, eu disse, ó, você está pedindo por vidas, mas a tua vida está cheia de enfermidade. A primeira obra a ser feita é na tua própria vida. Porque não tem como você pregar e não viver. Não tem como você orar por alguém se você não estiver bem. Como é que eu vou pregar sobre aqui, trazer uma pregação, trazer uma oração por a vida de alguém sentimental se a minha não estiver boa? Como é que eu vou falar sobre finança para a vida de alguém se a minha não estiver boa? Como é que eu vou orar pela saúde de alguém se a minha não estiver boa? A mesma coisa eu digo para você. Primeiro começa pela tua própria casa. Por que você não paga preço pela esposa que está enferma há anos? Hã? Por que você não paga preço? Dizer, Deus, arranca essa enfermidade. Arranca. Bota o joelho no chão em proposta a Deus. Diz, eu não aceito enfermidade sobre a vida dela, não. E se o Senhor tem obra na minha vida e na dela, pois tira esse mal dessa casa. Mas não. Sabe o que acontece? Quer holofote. Quer ser conhecido. Quer ser famoso. Meu irmão, já entrei na igreja. E quando começou a ministração, eu vi que não era de Deus, eu fui sair. Eu só entrei. Dentro de 5 minutos eu levantei e fui embora. Por quê? Porque pregar, meu irmão, trazer a palavra verdadeira, são poucos. Hoje em dia, com esse mundo de hoje, que eu falo, esse século, está impregnada. Está alojada, vou dizer assim, na vida de muitas pessoas que se dizem crente para querer fama. Querem ser famoso. Querem ser reconhecido por muitas mídias, né? E às vezes, dentro da própria casa, essa vida, dentro da própria casa está idolatria na família. Dentro da própria casa não está tendo libertação. Tem gente doente dentro da própria casa, mas a pessoa quer mostrar pro mundo

0: que é grande, que é famoso. Ó, eu disse ali para um moçambicano, eu disse ali para um apóstolo em Moçambique, eu disse, tu quer fama por quê? Você está querendo pregar, você quer pregar sua política? Você quer pregar que fulano vai não sei para onde, que Deus vai fazer, que Deus mandou dizer? Toma vergonha, né? Aí na cidade, na cidade onde você mora, quantas vidas estão na religião pesada da bruxaria? Quantas vidas estão aí na religião pesada da macumbaria, da magia negra, e tu não prega? Tu não leva pra água. Aí você se acovarda, onde você tá? Agora pra falar da mídia social, aí quer fama, né? Aí quer fama. Um fala que não sei o que, Bolsonaro não sei o que. O outro fala o Lula é ladrão não sei o que. Pregar a verdade pro povo que tá perecendo, não prega. Você acha que Deus, tanto esse lado A, lado B de política, você acha que Deus, esse povo também não vai ter o seu julgamento para com Deus? Você acha que não vai ter? Hã? Para um monte de pastores vendidos? Claro que vai ter. Eu disse para ele, em Moçambique, você que está me ouvindo em Moçambique aí, você que está acompanhando esse programa agora em Moçambique, no continente africano, viu? É tempo de buscar a presença de Deus. É tempo de buscar a presença. Você acha que o sofrimento que Jesus passou na cruz foi pouco? Hã? Vamos abandonar a mentira? Vamos abandonar a enganação, a trapaça, a gambiarra? Vamos colocar o joelho no chão, a cara no pó, porque ainda há esperança. Em nome de Jesus, eu estou em 90 dias. Eu estou em 90 dias de propósito, amém. Pastor, propósito de 90 dias é por causa. Esse programa Templo do Senhor Jesus Cristo na face da terra, meu irmão. O Senhor me colocou aqui para fazer propósito. Estou separado, tenho mais de 15 anos de vida espiritual. Estou separado no deserto com Deus. Estou orando, profetizando, falando por cada vida a Deus. Falando por cada vida a Deus. Então cabe o quê, pastor? Você ouvir aqui e colocar em prática. Você ouvir aqui e colocar em prática. Tem gente que manda mensagem para a rádio, manda um pedido de oração, de propósito, resposta. Aí Deus me usa para trazer a resposta. Sabe o que a pessoa faz? Ela não ouve, ela só manda. Aí sabe o que ela vai assistir? A Globo, né? Ela vai pro jogo do Tigrinho. Não tem responsabilidade de nada. Aí depois, no outro dia, manda mensagem de novo. Eu queria saber, sendo que já foi dito. Tenha uma responsabilidade com o horário, com Deus. Você dedica aí 99,99% da tua vida pro mundo. Aí quando chega um programa desse, um culto aí na tua casa, isso aqui também serve para você que tá me ouvindo aí, que recebe esse programa aí, ó, nos grupos da igreja. Esse aqui é um tempo teu com Deus. Você tá ofertando o teu tempo a ouvir a palavra de Deus. Ou acha que a obra de Deus é feita de qualquer maneira? Hã? Em nome de Jesus, aqui tem um casamento que tá para acontecer. Eu tô aqui para entregar, eu tô vendo aqui, ó, casamento, vestido de noiva, tô vendo aqui, ó, vamos lá, tô no ambiente, no civil, tá? Não é negócio de padre não, tá? Vamos lá, no civil, tá? Só que eu vi um demônio, pombagira, querendo criar um laço aí pro noivo, né? Olha, pense num prato que eu vi aqui. Pense num prato, porque é uma coisa, você que é cristão, você que é simpatizante da palavra, o namoro cristão é diferente. Aí eu vi aqui, é o demônio querendo usar uma mulher para ir em direção a esse noivo. Aí pense num prato. Sabe por quê que quer fazer isso? Aumenta o volume. Sabe por que quer fazer isso? Hã? Meu irmão, não tenho medo de falar, de entregar, não. Porque Deus assim me ungiu e disse: fale tudo que eu te disser. Ó, eu vi aqui, ó, um prato sendo preparado pro noivo, que vão casar e não vai demorar, vai ser agora, tá noivo. Aí tá preparando o mal, olha aí o diabo rindo, viu? A risada, ouvi a risada aqui, ó. Preparando por quê? Sabe por quê que tá preparando? Ó, porque Deus tem obra no casal. O Senhor tem uma grande obra nesse casal. O Senhor tem uma grande obra nesse casal. Você que é... Louvado seja Deus. Você que está me ouvindo, ó. Que tua filha vai casar. Ó. Que tua filha vai casar. E agora, logo, logo. Logo, logo. Manda sua mensagem para cá. Manda o nome completo dela para cá, viu? Tô só entregando aqui, ó. Eu vou apresentar essa vida a Deus. Eu vou apresentar esse casal a Deus. Vou fazer cobertura durante esses 90 dias. Eu vou apresentar esse casal a Deus, tá? Depois dessa apresentação, diga a eles que não deixem ninguém orar por eles, somente eu. Porque eu prego e vivo. Então vamos lá. Tá ouvindo o programa aí? Vamos deixar de lado. É com a senhora mesmo. Manda mensagem pra cá. Em nome de Jesus. Em nome de Jesus Cristo. Quer deixar um testemunho? Né? Quer deixar um testemunho? Manda pra cá também a mensagem. Texto, áudio. Dá tempo ainda. Ó, igual o marido da senhora, que diz que não suporta a senhora ouvir esse programa. Isso aqui também é para você. Ó. Testifique aquilo que o senhor tem falado aqui. Testifique aqui no ar, para a glória do Senhor Jesus Cristo, viu? Quando tu testifica algo, o nome do Jesus, do Senhor Jesus, ele é, o nome de Jesus, ó, ele é glorificado, viu? Testifique isso aqui. O marido da senhora não gosta que a senhora ouve esse programa. Ainda disse para a senhora: o que você quer ouvir nesse programa desse pastor? Hã? O que você quer ouvir no programa desse pastor? Se é com a senhora, manda para cá o nome desse vaso. Manda para cá o nome desse vaso, que eu vou orar por ele. Hã? Manda para cá. Eu tô ao vivo como vive o nosso Deus. Manda! Vamos dar um tapa na cara do diabo agora. Em nome de Jesus, eu tô aqui para entregar. E separado no deserto. Deixa eu deixar o número aqui, porque o horário tá indo embora rápido aqui hoje, hein? O horário tá indo embora rápido aqui hoje. Em nome de Jesus. Em nome de Jesus Cristo, ó. Anota aí. 011. 011-9102. 70-654. Manda mensagem pra cá. Pastor, a noiva é minha filha. Sou eu, pastor. Casamento que vai acontecer. Pastor, é o meu marido. O nome dele é esse. Vamos. Manda pra cá. Não deixa pra mandar depois. Tem muita gente que manda mensagem aqui. É, pastor, não lê no ar, não fala aí porque tá ouvindo, ei. Se Deus tá falando, viu? Através dessa programação, tudo é para ele, viu? Tudo é para o Senhor Jesus ser glorificado, minha irmã, viu, filhinha? Ó, viu, vaso? Viu, terra? Tudo é para o nome do Senhor ser glorificado. Não é eu, não é rádio, né? Nome de rádio, não. Tem gente que às vezes fica falando: eu tô em rádio tal, eu tô em rádio tal. Meu irmão, se eu fosse falar as rádios que esse programa tá, Eu passaria aqui um mês inteiro sem parar falando. Mês inteiro falando aqui. Em nome de Jesus, ó. 011. Aí você põe só um número 9. 9102. Olha aí, ó. 70654. 654. Anotou? 011, só um dígito 9, 9102, 70, 654. Eu tenho que passar, meus irmãos, todo o programa, porque tem gente que está me ouvindo pela primeira vez, pela segunda vez, pela quinta vez, pela décima vez, por mais de 6 meses, por mais de 1 ano, por mais de 2, por mais de 5, mais de 10. Está me ouvindo. Está me ouvindo. Então vamos. Porque a programação ela tem feito. Programas até mesmo, anteriores, tem chegado aí com muitos anos no ar, tem chegado a mais vidas. É? Às vezes aqui, ó, programas anteriores, que é dito, o senhor fala, é isso aqui. Programas de 10 anos, de 5 anos. Mas a palavra é única. E você que me acompanha agora, se Deus me colocou no teu caminho para mim te ajudar. Se Deus me colocou no teu caminho, te fez ouvir essa rede de rádio, essa rádio, esse aplicativo aí é para mim te ajudar. Não existe um acaso, viu? Você que me ouve em Minas Gerais, está acompanhando pela grande BH. Você que me acompanha também em Curitiba. Aos ouvintes em Imperatriz do Maranhão, em Goiânia. No Acre, né? Está me ouvindo pela 101 FM aí também, ó. Louvado seja Deus. No Amapá. Manda sua mensagem para cá. Muitas vezes, você pode até mandar mensagem e falar no início, ó, oh, pastor, não passa no ar. Eu até respeito isso. Que dependendo da situação, tem coisas que você talvez não queira que passe no ar. Por quê? Você pode estar ouvindo pelo rádio. E pode estar alguém passando na rua, pode ter alguém dentro da casa, até mesmo os vizinhos, né? Eu respeito esse espaço seu. Você vai falar, mandar, e eu vou ouvir fora do ar também. E vou te responder. E você que deseja, pode passar no ar. A área que eu desejo, o propósito é essa. Eu quero contar um sonho que eu tive aqui, não entendi nada. É esse aqui? Então manda. Então manda pra cá, ó. Você que me acompanha fora do Brasil. Fora do Brasil. Tu viu de mensagem aqui agora. Fora do Brasil. Vamos lá. É mais 55. 11 9102 70 654, viu? Esse programa, você que está acompanhando pela primeira vez, ele está passando nesse momento em 1570 rádios, viu? Entre rádio FM, AM, web rádio, aplicativo, tá? A Rede Continental Live é a maior da América Latina. Esse projeto, viu? Ele é um projeto de alcançar vidas. Tá? Alcançar vidas. Então, o que que você vai fazer aí? Eu vou te ensinar. Talvez você já bateu em tanta porta aí, viu, minha irmã? Viu, filhinho? Ó, você já bateu em tanta porta. Você já fez campanha. Você já pediu oração para um. E até agora, o negócio não mudou. Até agora, nada deu certo aí. Agora, você fez, Deus te fez parar para ouvir esse programa. O que que você vai fazer? Você vai gravar um áudio aí. Eu vou te pedir aqui, ó, 3 coisas para você fazer. Tá? 3 coisas. A primeira, presta atenção. Vamos tirar a incredulidade, que eu não vou pedir nem dinheiro você não. Vamos lá. Vamos fazer propósito com Deus? Você já bateu muitas portas e até agora nada? Hã? Você vai fazer 3 coisas aí. Você que está me ouvindo pela primeira vez. Você vai fazer a primeira. Você vai gravar um áudio aí falando o teu nome completo. Só o nome completo. Por que o nome completo? Agora você vai entender. Por causa da tua descendência. Tu conhece 100 anos atrás? Hã? Tu conhece? Tu conhece o que foi apresentado? Você já ouviu falar de 7 gerações? Não? Hã? Esse é o primeiro ponto. Por causa da descendência. Qual é o segundo? O nome da rua. Da cidade e rua. Não precisa falar o nome da casa. No mesmo áudio você vai gravar teu nome completo, a cidade e rua. E agora o terceiro, o mais importante de todos. Qual é a área que você deseja propósito? Era isso? Não. Vamos, volta aqui. Deixa eu te ensinar. Deus trabalha na certeza daquilo que nós queremos. Qual é a área que você deseja propósito? Eu estou dentro de um propósito de 90 dias no deserto. Na subida do alto monte. Tá? E esse canal de comunicação é exclusivo. Deus te fez ouvir aqui, ó, para mim te ajudar. Eu vou te ajudar. Pastor, é a saúde, essa área? É porta de emprego? Hã? Qual é a área? É a vida amorosa? É todas as áreas? Não, separa a área que você deseja dentro desse propósito. Porque a vida é feita de propósito diante de Deus, tá, minha irmã? Vamos aprender. Então, ó, qual é a área que você deseja propósito? Eu vou colocar teu nome nesse livro aqui. Vou ao alto monte apresentar a Deus e tudo aquilo que o Senhor trazer a mim eu passarei para vós. Então coloque em prática. É a vida amorosa, sentimental, que não está legal? Aqui no Rio de Janeiro tinha uma irmã que ela disse assim: profeta, eu queria o senhor aí, meu irmão, pastor, queria apresentar a foto desse homem aqui. Mas, pastor, eu queria que o senhor apresentasse aqui. Por quê? Porque é uma pessoa, aparentemente, você é do bem. Você é uma pessoa amorosa, trabalha, tem a sua vida e tá. E falou lá, disse, ó, vou... Tem como você apresentar a foto desse homem aqui para saber se é de Deus o senhor tá aqui? Olha o tamanho da responsabilidade, hein? Hã? Hã? Você sabe o que é que Deus disse? Ó, espera. Tem até um louvor que diz assim: espera em Deus, né? Eu disse pra ela: ó, espera em Deus, o senhor não tá aí não. Sabe o que é que eu vi? Esse homem sendo usado pelo mal. 2 relacionamentos que já passou pela vida dele. Ele é um agressivo de mulheres. Ele é um agressor. Porque uma coisa é capa. Uma coisa, minha irmã, meu irmão, você que tá me ouvindo aí, ó. Uma coisa é você olhar para outra pessoa, achar a aparência, achar ali a forma física, achar as condições, achar isso aí, o jeito, capa. E eu vi uma capa, eu disse para ela, ó, tem uma capa aí. Só que é o seguinte. Tô entregando aqui, ó. Você vai apresentar a Deus isso que eu tô dizendo e ele vai te responder. Simples, né? Amém? Amém. Sabe o que que aconteceu, meu irmão? Deus fez ela saber da primeira companheira. E adivinha? O que que era? Igual eu falei, né? Porque uma coisa... ó, e depois... Que terminou, eita, pensa numa perseguição, luta e tudo mais. Eu disse, ó, mas eu vou orar, eu vou apresentar, passei algo para ela fazer, ela colocou em prática, pronto. Esse varão foi até transferido de lugar para um outro lugar, que trabalha numa profissão que poderia fazer transferência. E ela disse, eu decidi esperar em Deus. Hã? Aí depois fez saber de novo. Hã? Amém. Fez saber de novo através de uma amiga, da segunda companheira. Deus, meu irmão, não deixa ninguém enganado. Hã? Se você que está me ouvindo aí estiver duvidando, fala comigo. Eu vou mandar o número dela para você conversar direto com ela. Hã? Em nome de Jesus, manda sua mensagem para cá. Vamos lá.
1: Passou a
0: Vamos lá, cadê? Amém, eu esqueci, ó. Ao Senhor fez me lembrar aqui agora. Você que está me acompanhando fora do Brasil, você pode participar também. Estamos em 90 países. São 837 emissoras internacionais reproduzindo aí o programa Templo do Senhor Jesus Cristo na face da terra. Eu sou seu irmão em Cristo, pastor Sebastião Nunes, viu? Te fazendo companhia. Sou pastor de Monte e Propósito a Deus, viu? Ó, você que está me acompanhando fora do Brasil, você vai salvar o WhatsApp, texto, áudio, pra você mandar para cá. Ah, dessa maneira, mais 5511 9102 70 654, viu? Mas é só você apertar o dígito zero aí do seu teclado, no seu celular. Vai aí, faz de conta que você vai ligar normalmente para alguém, salva dessa forma, salva o contato assim. Porque tem algumas operadoras, e principalmente em países onde só opera ditadura, viu? Que não aparece o WhatsApp lá, mas dessa forma aqui aparece, ó. Salva assim, ó, mais, o símbolo mais, você deixa. Você põe 5511 9102 70 654. Amém?
1: Pastor, agora vem
2: Paz do
1: aqui,
2: Senhor,
1: pastor.
2: pastor Sebastião.
0: Diga, varão.
2: Me chamo Dori Edson. Sou
1: Pastor,
2: paraense, moro no município de Garapé-Mirim, Pará. Estou ligado aqui no seu programa.
0: Amém.
2: E é uma honra muito grande poder estar ouvindo pela segunda vez o seu programa.
0: Eita, glória.
2: Peço as suas orações, pastor, pela família.
0: Amém, meu irmão.
2: E pela minha vida sentimental. Tá? Um abraço, que Deus abençoe e Deus lhe use sempre.
0: Amém, tá aí, né? O filhinho ouvindo lá em Pará, lá na cidade do. Lá no povo paraense, né? Lá na. Ó, amém, é o povo paraense. Qual que é a cidade
1: Pastor,
0: lá? Deixa eu ouvir aqui.
2: Senhor, pastor Sebastião, me chamo Dori Edson, sou paraense, moro no município de Garapé-Mirim, Pará.
0: Guarapé Mirim, no estado do Pará, meu irmão. Quando o senhor estava falando aqui, nesse áudio, o anjo de Deus desceu aqui e disse assim, ó, diga a ele, tá? Que durante essas 3 semanas, preste atenção aqui, homem. Nota esse aqui, ó. Se você quiser o programa gravado, eu mando para você ouvir, tá? Que às vezes está trabalhando, às vezes a internet falha. Às vezes alguém chega, alguém liga, sempre acontece algo, às vezes acontece. O senhor disse que durante essas 3 semanas, ele vai estar fazendo sobrenatural de alguém próximo a ti. Durante 3 semanas, viu? O senhor disse que é para o senhor, meu irmão, não pronunciar o nome de ninguém a não ser a sua própria vida. Quando você for orar, apresente só você a Deus. Se apresente diante do Senhor aí durante essas 3 semanas, viu? Porque Deus, ele tá. Ó, durante 3 semanas ele vai estar fazendo sobrenatural de alguém próximo a ti, viu, homem? Tá bom? Alguém próximo, um homem próximo a ti aí, viu? Então, quando você. Ó, visão espiritual, ó, você, quando for se apresentar a Deus. Não pronuncie o nome de ninguém, a não ser o seu. Quem precisar de oração, de propósito, você manda para mim. Você vai ficar a partir de hoje 3 semanas pronunciando somente a sua vida a Deus. Amém, filhinho? Em nome de Jesus, vamos lá, tem mais áudio aqui. Minha irmã, não ouvi nada que a senhora falou aqui. Eu não sei se é o meu retorno que está baixo. Eu não
3: A paz do
0: sei.
3: Senhor, pastor. Aqui
0: Diga,
3: quem
0: meu
3: fala é
0: irmão.
3: Rodrigo, da região de Barra do Choça, Bahia. Pastor, eu queria pedir oração pela minha vida financeira e pelo ministério, né, que o senhor confiou a mim e a minha esposa, né? A gente adora a Deus em dupla.
0: Eita,
3: Esse
0: Deus,
3: é o
0: olha aí.
3: louvor que Deus nos confiou. Queria pedir oração, né, pelo ministério, né? Que Deus continua abençoando, né? Deus abençoe, pastor.
0: Amém, olha aí, ó. Hã? O ministério de louvor. Quando o senhor falava aí, meu irmão, eu tô aqui para entregar. Quando eu tava ouvindo, homem, a sua voz aqui, o Espírito de Deus disse a mim assim, ó, separa aí. Separa aí para você visitar ministério pequeno. Ah, olha aí. Separa aí para você fazer visita em ministério pequeno, que Deus quer te usar. Deus quer te usar. Eu vi você em dois ministérios pequenos. Porque quando você começar a louvar, eita glória, você vai visitar, viu? Visita. Né? Quando você começar a louvar, ministério pequeno, quando você começar a visitar, você vai começar a louvar, e o povo ali, ó, esse louvor que vai sair, a garganta, a voz ungida, ó, Deus está ungindo aí a tua voz, viu, amor? Está ungindo a tua garganta. Quando você começar a louvar ali, esse louvor, ele vai chegar ao coração de muitas pessoas ali, ó, de vidas, e vai chegar, ó, vai chegar a fazer do Senhor uma limpeza, meu irmão, através do louvor a essa vida, ó. Vai ser dessa maneira. Vai ser dessa maneira.
4: Pastor Sebastião Nunes.
0: Diga, minha irmã. Ah. Amém. Filhinha, diga missionária aí. Diga missionária aí. Que nós temos que primeiro entender que mesmo Elias, ó, Elias chegou um período na vida dele que ele ficou dentro da caverna. Ele ficou dentro da caverna e chegou o tempo que Deus disse, sai aí da caverna e vai. A mesma coisa, diga ela. Diga ela aí, ó, para sair. Para sair, viu? Fazer propósito. O senhor tá chamando para propósito diante dele. Propósito dela com Deus, ela com o Senhor Jesus, não ela com placa. Diga para ela, viu? Porque uma coisa, você tá aí dentro de igreja fazendo propósito com placa, com propósito ali que Deus às vezes nem disse para fazer. Nem disse para fazer, a pessoa tá lá. A pessoa tá lá. Pastor, achei essa rádio hoje. Deus abençoe. Peço oração por minha filha. O nome dela é Daniele, tem 21 anos. Meu nome é Edilene. Ah, amém. Eu tô recebendo aqui, viu, minha irmã Edilene. Minha irmã Edilene, manda o nome da senhora completo para cá. E o dela também. Qual é a cidade que está ouvindo aí o programa? Qual é a rua? Você quer que eu apresente ela por libertação? Você quer que eu apresente ela a vida sentimental? Hã? Mas eu vi uma inveja sobre a vida dessa jovem. Essa jovem está sendo invejada também. Viu? Manda o nome dela para cá. Pastor, estou passando o telefone da rede de rádio aí para todo mundo. Áudio, é programa. Amém. Ó. Amém. Vamos fazer assim, eu vou ouvir aqui fora do ar algumas mensagens que me pediram. Eu volto já já orando e apresentando a Deus, viu? Aproveita aí, manda sua mensagem para cá. Tá bom?

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1: Os fiéis oravam unidos, irmãos. Eram unidos que os fiéis oravam. Aleluia!

0: De volta na programação, deixa eu ouvir aqui. Vamos lá.
1: Bom dia, pastor.
0: Bom dia, minha irmã.
1: Eu quero dizer um sonho que eu sonhei essa noite com a minha filha, que o nome dela é Ivaneide Francisca dos Santos. Eu sonhava com muito pior na cabeça dela.
0: É?
1: E ela está... deixou o marido estudar muito com ela, e os filhos. E ela hoje está fora dele. Arrumou uma casa e está morando com os dois filhos.
0: Ah, olha aí.
1: Eu quero que o senhor diga aí que...
0: Minha irmã, não sou eu, tá? Mas o Espírito de Deus que está sobre a minha vida diz para você dizer a ela. Tem coisas na vida que é livramento. Esse monte de piolho é um monte de conversa que ela está ouvindo aí já, tá? Monte de conversa que ela está ouvindo aí para ela parar de ouvir conversas que não vêm de Deus. Para ela parar de ouvir conversas que não vêm do Senhor. Porque Deus é Deus de vida e vida em abundância. Deus é Deus de paz. Deus não faz, o Espírito Santo não se faz presente onde tem contenda, minha irmã, viu? Onde tem baderneira, onde tem bagunça, onde tem brigaria. Diga para ela se voltar aos pés do Senhor Jesus, buscar o reino do Senhor e sua justiça. Mas se voltar verdadeiramente à presença. Tá bom, filhinha? Eu vou orar pela vida dela. Isso aqui é conversa, viu? Conversa alheia. Vamos lá.
2: Pai do Senhor Jesus.
0: Diga, minha irmã.
2: Pastor Sebastião Nunes. É um prazer estar ouvindo a voz do Senhor, pastor.
0: Amém.
2: Eu acredito, eu já vejo que o Senhor é homem de Deus. É homem que tem propósito no monte. É homem que tem compromisso com a obra, com o povo que precisa, os necessitados.
0: Amém.
2: E tem ganhado almas para o reino do Senhor. Nesta manhã, quem está falando aqui é a missionária Cida Pereira.
0: Amém.
2: De Pedras de Maria da Cruz. Próxima Januária, Minas Gerais. Eu sei que fazer a obra não é fácil. Eu sou apenas serva para servir ao Pai. Eu estou sempre na engajada na obra. Congrego na igreja. Deus é amor. Eu sei que não é fácil, porque essa pequenininha que sou eu, sou muito provada dentro da igreja. Porque quem persegue nós, na verdade, são os próprios de dentro da casa de Deus. Se Deus te usa, a pessoa acha que ele devia ser usado como você. Mas não quer pagar o preço que você paga. Não quer ter as costas largas para
0: aguentar
2: as escotadas. As costas... Mas que nesta manhã... O Senhor continua te honrando, te abençoando, te socorrendo, suprindo todas as vossas necessidades naquilo que for preciso.
0: Amém.
2: Você não te preocupa com as lutas, com as provas, porque o maior está na tua frente, com as mãos levantadas. Pai, o Filho, o Espírito Santo da verdade, o Senhor Jesus, para abrir oceanos, mares, grandes rios que está à frente do irmão. Tá, irmão? Fica na dispensação daquele que te escolheu, daquele que te chamou, daquele que te mandou fazer a obra, viu? Deus abençoe sua vida de uma forma gloriosa. Gostaria muito que o irmão
0: fizesse
2: uma oração a meu favor.
0: Sim.
2: Porque a gente que serve a Deus aqui na terra guerreia contra Satanás direto. O diabo tem raiva, tem ódio, porque você prega a verdade, você fala a verdade. Você não recua, você não estaciona, você não obedece ordens humanas, mas sim a fala divina. Você obedece ao Deus Altíssimo, o Rei da Glória, o Príncipe da Paz, aquele que te escolheu. Tá bom, pastor?
0: Tenha um
2: bom dia na presença do Pai, do Filho e do Espírito Santo, você e toda a sua família e a congregação. Eu mando um abraço do Espírito Santo de Deus. Que o Espírito Santo de Deus abraça vocês nesta manhã, dando força, reanimando, restituindo, curando. Que o Senhor cura qualquer enfermidade.
0: Amém, minha irmã. Filhinha, Jesus disse assim, que o profeta ele nunca seria bem recebido no seu lugar de origem. E a obra de Deus ela é espinhosa. né? Quanto mais dado é cobrado. O não entender do povo, até mesmo daqueles que estão dentro da própria igreja, é porque, como eu abri esse programa hoje, muitos estão preocupados em querer ser reconhecido diante das pessoas, em querer ser reconhecido diante até do povo da igreja, uns querendo ser reconhecido dentro da própria igreja, né? Quando na verdade deveriam entender que quem deve ser exaltado, glorificado, é Jesus. Esse que merece ser reconhecido, não é o homem. Não é o homem, viu, filhinho? Eu vou orar por você, vamos orar agora. Vamos fazer essa oração. Dá tempo para mais um aí?
3: Pastor, então vamos Sebastião, lá. Diga, minha irmã. Eu estou no propósito de 90 dias, pastor.
0: Amém.
3: Peço que para Jesus libertar o meu filho dos vícios, viu? Todos os vícios. Tirar das garras de Satanás, porque só ele, só Jesus pode fazer isso aí.
0: Ah,
3: é, amém. O nome dele, ele chama Egir de Souza Santo Filho. Mora em Itarantim, na Bahia. E eu sou Maria Alves Souza, o senhor já sabe, já conhece. Estou incluído no propósito de 90 dias, viu?
0: Amém. Tá aí pedindo oração, propósito pelo filho. Propósito pelo filho. Tem gente que tá mandando mensagem. Pastor, apresenta aí. Amém. Apresenta aí.
4: Bom dia, pastor.
0: Amém. Apresenta aí, pastor. Só um momento aí. Apresenta aí. Deixa eu ler esse texto aqui. Eu sempre peço aos irmãos que mandem mensagem em áudio, porque texto às vezes fica aparecendo para mim, sabe o que aqui? Tá aparecendo assim, aguardando mensagem, somente isso, tá? Em áudio é melhor, porque o WhatsApp que eu uso aqui não é o WhatsApp que você usa aí. Talvez você manda aí pelo telefone, grava um áudio, escreve, né, pelo celular. Eu aqui, para mim, no sistema da rádio, não é no celular, viu? Tá bom? É no sistema integrado da rádio, no sistema de transmissão. Vamos orar a Deus. Chegou no final do... Mas já, pastor, já. Já chegou no final do programa, sim. Hã? Vamos fazer essa oração?
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0: Senhor meu Deus, soberano e eterno Pai, glorioso, Pai amado, mais uma vez, Senhor, diante de Ti, da Tua presença, eu me apresento, meu Pai soberano, a Ti, para pedir, meu Pai, por Tua filha, por Teu filho que acompanha esse programa. Tu conhece, meu Pai, o deitar, o levantar da Tua escolhida. Tu conhece, meu Pai, cada passo. Eu peço ao Senhor, meu Pai, que o Senhor venha livrar. Arranca essas palavras malditas, meu Pai, que foi lançado sobre ela. No nome de Jesus, eu peço a Ti. No nome de Jesus, meu Pai, visita ela, da cabeça à planta dos pés. Cobre, meu Pai, com o Seu manto sagrado, a Tua escolhida. Essa vida, meu Pai, que ora comigo agora. Enche, meu Pai, do Teu Espírito Santo. No nome de Jesus. O Senhor está tirando aí, mulher, viu? Está tirando essas palavras de maldição que lançaram aí sobre a Tua vida. No nome de Jesus, meu Deus amado, eu peço. Eu clamo ao Senhor, meu Pai, no nome de Jesus, porque sei, meu Senhor da glória, que a Tua infinita misericórdia tem alcançado muitas vidas, tem chegado, meu Pai, ao Teu povo, e está escrito que aquele, meu Pai, que chama pelo Teu nome, aquele, meu Pai, que tem falado, que chama pelo Teu nome, se converter, se consertar, o Senhor, meu Pai, mostra o caminho da verdade. O Senhor, meu Deus querido, abençoa essa vida. No nome de Jesus, eu apresento, meu Pai, o Teu filho, que está acompanhando esse programa, que está ouvindo, meu Pai, essa programação nos seus afazeres. Visita a saúde do teu filho. Visita essa mente, meu Deus querido e amado Pai glorioso. Visita ele da cabeça à planta dos pés. Alegra o coração do teu filho, meu Pai, na sua presença. No nome de Jesus eu peço. Abra as comportas do céu em direção a ele. Abençoa teu filho, meu Pai amado, para que ele venha testemunhar, meu Deus amado e eterno Pai glorioso, para exaltar, não homens, mas sim o Senhor Jesus. Eu peço, meu Pai, por ela e por ele que acompanha esse programa, a esses, meu Pai, que acompanha pela primeira vez, a essa, no nome de Jesus, quebra as correntes, meu Pai, que aprisiona essa vida, que aprisiona essa jovem, no nome de Jesus, seja quebrada agora, no nome de Jesus Cristo, eu apresento, meu Pai, ela em tuas mãos, e aqui, meu Senhor, esse copo com água que está sendo apresentado, consagra, meu Deus querido, que aonde, meu Pai, for derramado, e aonde, meu Pai, for tocado essa gota de água, que mesmo que seja uma gota apenas, que o Senhor, meu Pai, venha operar um milagre, no nome de Jesus Cristo, é o que eu peço a ti e te agradeço, porque sei, meu Pai, que tendo esse propósito, está o Senhor trabalhando a muitas vidas, está o Senhor abençoando a cada vida, para a glória e honra, do Senhor e Salvador Jesus Cristo. Amém, irmãos? Dê glória a Deus aí, minha irmã. Diga assim, ó, glória ao Pai, glória ao Filho, e glória ao Espírito Santo de Deus. Que a paz e a graça e a misericórdia do Senhor esteja aí na tua casa, no teu trabalho, na tua vida, na tua família, para todo sempre. Amém?

0: entre a Cidade do Cabo, na África do Sul, e Washington, nos Estados Unidos. Enquanto a aeronave se preparava para pousar, o piloto acionou o sistema de comunicação, aparentemente pensando que estava falando apenas com os comissários. Ele disse, alô, alô, e como não recebeu resposta, acabou soltando um palavrão e chamando os comissários de idiotas. Eita, o problema é que o microfone estava aberto para toda a cabine. Mais de 250 passageiros ouviram tudo. Segundo relatos, a transmissão teria permanecido ligada por aproximadamente 7 minutos. Os comissários tentaram avisar a cabine de comando, mas não conseguiram. Enquanto isso, nas telas de entretenimento dos passageiros, aparecia a mensagem de que havia um anúncio em andamento. A tripulação pediu desculpas pelo problema no sistema de som, mas os pilotos não se manifestaram. Especialistas afirmaram que o episódio é mais sério do que uma simples gafe, né? Já que a comunicação entre pilotos e comissários é fundamental para a segurança, especialmente durante o pouso. No final das contas, né, o piloto queria falar em particular e acabou fazendo um anúncio para mais de 250 pessoas. Eita, nós, que coisa, rapaz, é cada uma, viu? Olha o perigo, hein, dessa falta de comunicação também poderia ter causado aí alguma coisa, né, até um acidente mesmo, rapaz. Eita, nós. Eu sou o Kleber Salles e volto na próxima edição aqui do Acredite Se Quiser. Uma ótima segunda-feira, 24 de agosto.
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1: Chegamos para fazer companhia para você a partir de agora, aqui no programa Conectados com Deus. Marcos Santos da Voz, segunda-feira hoje, 24 de agosto. Quase finalizando aí o mês de agosto, né? Estamos chegando pela honra do Senhor Jesus com muita música, sua participação e a sua interação. E agora a gente entra em conexão com Deus aqui a partir de agora na nossa rádio. Você pode falar com a gente através das nossas ferramentas aqui. Fique à vontade. A voz não tá muito boa, mas a gente vai se recuperando durante toda essa semana por aqui, tá bom? Vamos nessa, bora começar o nosso Conectados com Deus. Aumente o volume. Boa semana.

atenção aqui. Quando a gente se converte, a gente só tem a fé, só a fé. E um dia eu estava em casa, como todo crente recém-convertido, que realmente quer compromisso com Deus, buscando, orando, consagrando. E o diabo mandou alguém lá em casa. Você sabia que quando você está passando luta, Satanás sempre manda alguém na tua casa para tentar jogar você mais para baixo ainda? Fala para teu irmão, o diabo sempre manda alguém na tua casa. Agora diga para ele, mas só que o diabo se assusta, porque quando ele bate na porta, quem abre é o Deus Todo-Poderoso, Criador dos céus e da terra. Aleluia! Aí eu estava em casa um dia e chegou um desses que o diabo manda. Ele teve a coragem, irmãos. Eu estava passando necessidade na época, passando fome. Ele teve a coragem de olhar para mim e perguntar assim: Lázaro, se tu és crente, então por que tu passa fome? Eu olhei para ele e disse: sabe por quê? Porque nem só de pão viverá o homem. Mas o diabo, ele não desiste de primeira. Você vê que lá no deserto ele não desistiu de primeira com Jesus, que dirá comigo. Aí o cidadão perguntou novamente: se tu és crente, então por que toda esta dor? Eu disse: você sabe por que toda esta dor, meu querido?

trabalhar. Que Deus abençoe a cada um de vocês, tá bom? Olha só, estou te aguardando aqui nosso Fone Zap, tá? Fone Zap liberado com a sua participação. Você pode pedir a sua música preferida que a gente vai tocar pra você, tá bom? Obrigado a você pelo trabalho em casa, seja onde for. O legal e importante é você estar aqui com a gente ligado na nossa programação, tá bom? Vamos nessa, chegando mais músicas pra você aqui, ó, do programa Conectados com Deus.

0: Bacana demais, gente! É assim, ó! A gente fecha aqui a nossa primeira parte do nosso programa aqui. Tá bom? Segura aí o intervalo rapidinho. Daqui a pouco eu volto com mais Conectados com Deus. Conectados com Deus, conectados com sucesso. Segura aí, eu volto já, já.
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3: Opa! E aí? Tô de volta, hein? Comunicado. Opa! Marcos. Sou eu! E aí, gente? De volta por aqui, ó, com o nosso Conectados com Deus. Salve, salve, juventude! Alô, povo de Deus! Forte abraço pra você, hein? Tá aí com a gente, conectados, conectadas na nossa programação. Tá aí, ó, ligadinho na nossa programação. Chegando mais a sequência pra você, abrindo o nosso segundo bloco aqui do nosso programa Conectados com Deus. E a música não para por aqui, ó.

aí? Tudo bem com você? Tudo bacana por aí? Estamos por aqui com você no programa Conectados com Deus. Muito bem, passando para você aqui, ó, as nossas redes sociais, para você se falar com a gente, se comunicar com a nossa rádio, tem o nosso Instagram, tem o nosso WhatsApp. É, o aplicativo também, né? No aplicativo você consegue falar com a gente. Muito obrigado pelo carinho. Obrigado aí pela audiência. Chegando mais uma sequência pra você aqui no programa Conectados com Deus. Bora!

0: bacana demais. E assim a gente fecha a edição dessa segunda-feira do nosso Conectados com Deus, que volta amanhã. Eu te espero por aqui, tá bom? Tá chegando aí outra programação maravilhosa, abençoada pra você. Ótima semana pra gente. Tchau, pessoal. Até amanhã. Fui!
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2: De volta aqui no nosso Pronto Falei, nesta segundona, hoje 24 de agosto de 2026. E olha, uma mulher foi flagrada jogando fezes na entrada de uma igreja no interior de São Paulo. O ato de vandalismo aconteceu na igreja matriz de Ibiúna, na última sexta, dia 14, né? Nas imagens, a mulher aparece chegando no local com uma bolsa. Em seguida, ela retira uma garrafa com conteúdo marrom e despeja na entrada do local sagrado. Que isso, rapaz? A mulher jogou fezes, né, em imagens lá na igreja, e o vídeo ainda mostra uma outra mulher que vê a situação, fica indignada e corre para pedir ajuda. No início, o vídeo foi divulgado para ajudar na identificação da mulher. Segundo a responsável pela pastoral, a mulher foi identificada, mas negou ter cometido o ato. Que coisa, hein? Além disso, a mulher não era conhecida por frequentar a igreja. A Secretaria de Segurança Pública, SSP, né, ainda não se manifestou sobre o ocorrido. Que coisa lamentável, né, rapaz? É um absurdo, viu? Eu sou Kleber Salles, vou ficando por aqui com Pronto Falei, mas estou de volta amanhã na nossa programação com mais notícias curiosas que acontecem no Brasil e no mundo.
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5: Oi, gente! Eu estou de volta, estou chegando na nossa rádio mais uma vez para mais um Sertanejo Gospel nesta segunda-feira. Inicia-se mais uma grande jornada de trabalho e juntos vamos fazer um sertanejo gospel cheio de alegria, né, irmãos ou irmãs? Sejam todos bem-vindas, tá bom? A gente vai começar a festa com Kira Garcês, Deixa Eu Te Fazer Feliz. Uma ótima segunda-feira para todos vocês.

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1: Tá tão preocupado, filho? Tira essa ansiedade do teu peito agora. Não precisa.

0: Bonito demais o Cícero Oliveira e Elias Duarte, meu filho. Assim, nós vamos ali para os nossos recadinhos e já já nós estaremos de volta.
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1: Olá, meus amigos, eu não falei que seria rapidinho, estamos de volta nessa nossa segunda-feira para ficarmos juntos aí com o sertanejo gospel de qualidade, viu só? É só sucesso, é um após o outro. Agora chegando a Raquel Veras, Lindo Lugar. Lindo Lugar.

0: Bom demais com Jessé Aguiar, a reforma. Assim, eu vou ali para o cafezinho, já já estarei de volta.
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6: As federações partidárias que optaram pela neutralidade na corrida presidencial de 2026 somam um impressionante número de 3,7 mil candidatos. Essas alianças, como União Brasil e Progressistas, PRD e Solidariedade, e PSDB e Cidadania, focam principalmente na disputa por cadeiras no Congresso Nacional. Inicialmente, havia a expectativa de apoio da Federação União Progressistas à campanha do senador Flávio Bolsonaro, com a oferta de um vice na chapa presidencial. No entanto, a neutralidade prevaleceu, direcionando os esforços para as eleições legislativas.
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8: Ô, segunda-feira gostosa, maravilhosa, aqui na nossa rádio, no nosso Sertanejo Gospel, não é mesmo, irmão? Hein, irmã? E olha, um sucesso após o outro, hein? Chegando Gabriel Brito e André Felipe. André e Felipe, minha Calmaria.

chegamos ao final de mais um Sertanejo Gospel. Que peninha, que peninha. Cantou aí pra gente, pra nós todos, né? Ingrid e Daiane, Desafio Novo. Olha, eu quero desejar a todos vocês uma ótima segunda-feira, né? Eu quero que esta segunda-feira fique marcada, né, por esse grande momento que nós vivemos aqui na nossa rádio. Um abraço a todos da cidade, da zona rural, você que visitou a nossa região. Muito obrigado pela audiência. Tchau, tchau, irmãos, tchau, irmãs.

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1: Deus seja louvado, louvado seja o nosso Deus. A Ele a honra, a Ele a glória, a Ele todo louvor. Por causa da esperança da vossa promessa, Pai, por causa dessa esperança que está reservada no céu, da qual ouvimos falar pela palavra de verdade, o evangelho que tu nos deste, Senhor. Confio em ti e somente em ti, meu Deus. Confio em ti, Jesus, Mestre Salvador, Mestre Redentor, nosso guia, o caminho, a verdade e a vida.
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1: É para você adorar. Vamos trazendo por aqui, no intervalo que vem chegando, você ouviu aí louvores que edificam a nossa fé. Vamos trazendo depois do intervalo mais sequência aí dos lindos louvores pra gente acompanhar por aqui. Intervalo rapidinho, eu volto já.
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Uma startup brasileira de inteligência artificial atingiu o cobiçado status de unicórnio, com seu valor de mercado estimado em US$1,2 bilhão. Fundada em 2023, a empresa utiliza IA para otimizar processos judiciais, atraindo mais de US$100 milhões em uma nova rodada de investimentos. Este feito destaca o crescente potencial do setor de tecnologia no Brasil e a capacidade de inovação local em áreas de ponta, como a inteligência artificial. A empresa tem se consolidado como um player importante no mercado global de tecnologia.

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1: Já chegamos com mais uma sequência no programa é para adorar. Chegando por aqui a palavra de Deus. Livro de Romanos. A justiça pela fé em Jesus Cristo. E diz assim: pois não me envergonho do Evangelho, porque é o poder de Deus para a salvação de todo aquele que crê, primeiro do judeu e também do grego, visto que a justiça de Deus se revela no Evangelho, de fé em fé, como está escrito: o justo viverá por fé. Pai, desperte em nossos corações uma fé tão fervorosa quanto aquela dos apóstolos e dos profetas, que nós possamos reconhecer a sua grandeza, Pai, mas reconhecer em sentimento, que seja esse sentimento que transborda o coração, que contagia o ambiente, que se multiplica como boas sementes, preparadas e cuidadas para bem frutificar. Que sejamos ferramentas da sua evangelização, Pai. Que estejamos presentes. Que sejamos dignos. Dignos de tudo isso que o Senhor nos oferece gratuitamente. Porque o Senhor nos ama com amor de Pai. Pai que nos criou. Pai que nos fez para dar certo. Porque o Senhor conhece tudo. O começo e o fim. O Senhor tudo sabe. O Senhor tudo vê.
2: Só venço a minha carne.
1: Das coisas e ainda insiste, é porque ele tem a certeza que nós podemos sim, através de nossas atitudes, nos aproximar pouco a pouco da sua presença.
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1: É nos momentos de dificuldade que a vida nos experimenta e realmente nos mostra o caminho. Às vezes somos atraídos pelo amor e às vezes somos aproximados pela dor. Que eu possa perceber todos os sinais, meu Jesus, todos os sinais que me direcionam o caminho correto, aquele que edifica, aquele que constrói, aquele que transforma, aquele que me aproxima de Ti. Agora eu vou chamando mais um intervalo, e depois do intervalo a gente traz mais para você. Aqui na sua rádio, programa É Para Adorar.
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6: Uma cliente aproveitou um atendimento em um salão de beleza de Atlanta, nos Estados Unidos, para conversar com uma manicure sobre Jesus e a vida eterna. Olivia Watts contou que estava nervosa, mas decidiu compartilhar sua fé com uma profissional chamada Heaven. Durante a conversa, Heaven afirmou acreditar que iria para o céu por ser uma boa pessoa, mas Olivia explicou que a salvação vem pela fé em Jesus. Após ouvir a explicação, a manicure reconheceu que sua esperança de salvação deveria estar em Cristo e, ao final do atendimento, aceitou receber uma oração. Na oração, a cliente pediu proteção, paz para a família da manicure e maior aproximação com Deus. Ao relatar a experiência, Olivia incentivou outros cristãos a compartilharem o evangelho, mesmo diante do medo ou da insegurança, destacando que disposição é mais importante do que uma apresentação perfeita. Fique ligado, em instantes tem mais Radar Cristão.
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1: Programa É Para Adorar, dando sequência por aqui. Existem tantas promessas na Bíblia. Existem tantas promessas na Palavra de Deus, desde o princípio e por todo sempre. Promessas de que não estaríamos sozinhos. Promessas de salvação. Promessas de libertação. Fé e conhecimento que se fundamentam na esperança da vida eterna, a qual o Deus que não mente prometeu antes da criação do mundo. Eu vou repetir para você. Fé e conhecimento que se fundamentam na esperança da vida eterna, a qual o Deus que não mente prometeu antes da criação do mundo. Promessa de Deus é promessa cumprida. Meu Deus, meu Deus, meu Criador, meu Senhor e Salvador, mostra-nos o caminho e desperta em meu coração, como eu já tenho dito no programa de hoje, a fé necessária para que eu persista, resista e insista nesta jornada, mesmo que a dificuldade venha, mesmo que a dor, o sofrimento venha, porque o próprio Jesus me disse, e disse para você, e disse para tantos outros, Quer vir junto de mim? Pega a sua cruz e me segue.
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0: agora não é o momento, espera, não vou te dar. Deus, ele sabe de todas as coisas. Agora, a palavra de Deus nos orienta aqui no livro de 1 João, capítulo 5, verso 14 e 15. E esta é a confiança que temos para com ele, que se pedirmos alguma coisa segundo a sua vontade, ele nos ouve. E se sabemos que ele nos ouve quanto ao que lhe pedimos, estamos certos de que obtemos os pedidos que lhe temos feito. Para que eu e você tenhamos ali a certeza, certos de que obtemos os pedidos que lhe temos feito, nós temos que pedir segundo a vontade de Deus. Romanos capítulo 12 diz que a vontade de Deus ela é boa, perfeita e agradável. Agora, nós temos que ter sabedoria para pedir. Quantos pais, quantas mães, ou mesmo pessoas que nos amam, eles fazem orações pedindo coisas para nós e que muitas vezes o Senhor simplesmente vai ignorar ou não vai atender. Por quê? Porque se não for para glorificar o nome do Senhor, aquela oração ali, ela vai ficar sem resposta. Por quê? Porque Jesus, em João capítulo 17, no verso 4, ele diz: cumpri a missão pela qual o Senhor me designou, glorificando o teu nome na terra. Todo propósito meu e seu, amados, temos que ter por objetivo: Senhor, o Senhor pode me atender nessa situação? Em nome de Jesus, se Deus vê que aquilo vai glorificar o nome dele, pode ter certeza que ele vai te atender. Mas existem situações em que a vaidade está ali na frente. Li para vocês ontem, Salmo 66, 18. Se eu no coração contemplar a vaidade, o Senhor não me teria ouvido. E foi isso que aconteceu aqui em Mateus capítulo 20, no verso 20. Uma mãe querendo sempre o melhor para o filho. A mãe, o pai, tem essa preocupação: Deus, eu quero meus filhos honrados, eu quero meus filhos prósperos, eu quero meus filhos felizes. E essa mãe fez um pedido aqui inusitado. Ela chegou dizendo aqui: então se chegou a ele, a mulher de Zebedeu com seus filhos, e adorando-o pediu-lhe um favor. Ela chegou de uma maneira assim, que quem olha na primeira vista, assim, poxa, vai levar. Adorando-o pediu-lhe um favor. Qual foi o favor que ela pediu para Jesus? E perguntou ele: que queres? Ela respondeu: manda que no teu reino esses meus dois filhos se assentem, um à tua direita e outro à tua esquerda. Mas Jesus respondeu: não sabeis o que pedis. Podei vós beber o cálice que eu estou para beber? Responderam-lhe: podemos. Então lhes disse: bebereis o meu cálice, mas o assentar-se à minha direita e à minha esquerda não me compete concedê-lo. É, porém, para aqueles que está preparado para o meu Pai. Ora, ouvindo isso, os 10 indignaram-se contra os dois irmãos. Então Jesus, chamando-os, disse: sabei que os governadores dos povos os dominam e que os maiorais exercem autoridade sobre ele. Não é assim entre vós, pelo contrário. Quem quiser tornar-se grande entre vós será o que vos sirva, e quem quiser ser o primeiro entre vós será servo, tal como o Filho do Homem, que não veio para ser servido, mas para servir e dar sua vida em resgate por muitos. Nessa passagem aqui, Jesus demonstra que ele rejeitou aquele pedido, primeiro porque ele viu que ali não era simplesmente um pedido espiritual, estava mais ali em termos de autoridade, em termos de grandeza, em termos de honra. Quem quiser tornar-se grande entre vós, seja esse que vos sirva. Deus, ele vai te honrar, porque a palavra de Deus diz em 1 Samuel capítulo 2, verso 30, eu honro os que me honram. Então, se você tem honrado o Senhor vai te honrar. Você não precisa pedir isso aqui: ó, manda que no teu reino meus dois filhos se assentem, um à tua direita, outro à tua esquerda. Você não precisa pedir: Senhor, me faça grande, eu quero ser cheio do teu Espírito Santo, eu quero... Amados, busca a presença do Senhor, santifica a tua vida. Ele é aquele que sonda mentes e corações, e ele vai ver a sinceridade no teu coração, e vendo a sinceridade no teu coração, o Senhor vai te honrar. Porque o pensamento de Deus é pensamentos de paz. Jeremias capítulo 29, verso 11... Eu é que sei que pensamento tenho a teu respeito, diz o Senhor. Pensamentos de paz e não de mal, para vos dar o fim que você deseja. Então, quando você pedir algo a Deus, peça: Senhor, faz a tua vontade na minha vida, que eu possa te servir, que eu possa honrar o teu nome, que o teu nome seja glorificado nessa situação, e peça sempre com fé. A palavra de Deus diz no livro de Tiago, capítulo 1, no verso 6 e 7, diz assim: peça, porém, com fé, em nada duvidando, pois o que duvida é semelhante à onda do mar, impelida e agitada pelo vento. Não supõe esse homem que alcançará do Senhor alguma coisa. O homem de ânimo dobre, inconstante em todos os seus caminhos. Peça, porém, com fé. E você pode pedir: Senhor, aumenta a minha fé. E em Romanos tem um versículo que fala: o amor aumenta a fé. O amor aumenta a fé. Então, peça amor, a sua fé vai ser aumentada, você vai fazer a vontade de Deus e Deus vai atender os teus pedidos. Que Deus te abençoe, que você persevere buscando o Senhor enquanto você pode achar. Fique na paz do Senhor.
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0: Queridos ouvintes, nós vamos ouvir agora umas músicas nesse programa Caminho Santo. E saiba que perto está o Senhor de todos os que têm o coração quebrantado e Ele salva os de espírito oprimido. Clama o justo e o Senhor os escuta e os livra de todas as suas tribulações. Você vai ter escape, você vai ter livramento e o favor de Deus, ele já está sobre a sua vida em nome de Jesus. Vamos ouvir essas músicas.

0: Queridos ouvintes, nós vamos agora buscar a face daquele que pode resolver os nossos problemas, pode trazer a resposta que nós tanto precisamos. E a palavra de Deus diz que Deus, ele costuma nos ouvir. Diz aqui, 2 Reis, capítulo 22, verso 19, porquanto teu coração se enterneceu e te humilhaste perante o Senhor, rasgastes as tuas vestes e choraste perante mim, também eu te ouvi, diz o Senhor. Pai, no nome do Senhor Jesus Cristo, nós nos colocamos aqui, Senhor, como esse rei tinha se colocado na tua presença, Senhor, com coração quebrantado, Senhor, pedindo misericórdia, suplicando, Senhor, o teu favor, pedindo, Deus, socorro, Senhor. E a palavra do Senhor diz que o coração dele se entristeceu e se humilhou perante o Senhor. E quantas vezes nosso coração não se entristece, Senhor, porque nós questionamos, Senhor, ó Deus, perguntando-te, ó Deus, Senhor, até quando, Senhor? Senhor, tem misericórdia, Senhor, ó Deus, escuta. Mas a tua palavra é fiel e a tua palavra diz, eu te ouvi, diz o Senhor. E Deus, a tua palavra diz também, quando dois sobre a terra concordar a respeito de qualquer coisa que porventura pedirem, ser-lhe-ás concedido. E nós concordamos, Deus, eu e todos os ouvintes que aqui estão ouvindo, que o Senhor nos abençoe, que o Senhor nos proteja, que o Senhor tenha misericórdia das nossas vidas, que o Senhor traga a provisão financeira que nós precisamos, que o Senhor traga a saúde que nós estamos precisando, que o Senhor intervenha em processos judiciais ao nosso favor. Nós concordamos, Deus, por misericórdia, em nome do Senhor Jesus Cristo, clamando a Ti, Deus, que é o Todo-Poderoso, que é aquele que escuta, que é aquele que intervém, que é aquele que faz, que é aquele que pode. O Senhor pode todas as coisas. E nós oramos, Deus, pedindo em nome do Senhor Jesus Cristo. Tua palavra diz que o Senhor Jesus disse, até agora nada tendes pedido em meu nome, pedi e recebereis para que a vossa alegria seja completa. Então estamos te pedindo, Senhor, por misericórdia, traz, Senhor, ó Deus, a provisão financeira, Senhor. Traz a saúde plena, traz a paz nos nossos lares. Traz, Senhor, ó Deus, a solução de problemas judiciais. Deus, nós repreendemos em nome do Senhor Jesus Cristo toda interferência maligna, Senhor, toda obra de feitiçaria, de praga, de encantamento, magia negra, tudo aquilo que é feito, Senhor, ó Deus, de macumba contra as nossas vidas, está cancelado, anulado, rejeitado, destruído em nome do Senhor Jesus Cristo. E nós abençoamos mais uma vez o teu povo, Senhor, pedindo graça, misericórdia, favor e bondade, Pai, em nome de Jesus, em nome de Jesus. E queridos, você que está ouvindo esse programa, gostaria de te convidar ainda a fazer uma pequena oração. É muito simples, mas é de um poder extraordinário. Repete comigo essa oração. Deus, eu confesso a Jesus Cristo como meu Senhor e Salvador. Perdoa os meus pecados e escreve o meu nome no livro da vida. Que Deus te abençoe, que Deus escreva o seu nome no livro da vida e que você tenha a paz de Deus sempre, em nome de Jesus.
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3: Sempre tem muito mais músicas no seu rádio e sempre você tá aqui, ó, comigo, Lilian Flores, ouvindo Paredão de Sucessos. Vai começar, gente, a partir de agora, o bom da festa. A festa é aquela que tem as músicas que você canta junto, que você dança junto, que você para tudo pra ouvir junto com a gente. Então, vem pra cá, o nosso Paredão promete.

0: Ai, que programação deliciosa, né, gente? Tanta música boa passou por aqui, mas calma que o programa continua, viu? Próxima sequência tá melhor ainda.
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6: Hoje é segunda-feira, 24 de agosto de 2026. Eu sou Jéssica Mendes e está no ar o Radar Cristão. Zoe Jamjeiro, filha de missionários de Niterói, no Rio de Janeiro, relata ter sido alvo de um milagre ainda durante a gestação de sua mãe. Médicos haviam identificado um tumor próximo ao útero, maior que a cabeça do bebê, e teriam alertado que mãe e filha não sobreviveriam. Diante do diagnóstico, os pais decidiram manter a fé e, durante uma viagem a La Paz, na Bolívia, participaram de uma reunião em uma pequena igreja indígena. Na ocasião, um pastor declarou ter recebido uma mensagem de que a mãe de Zoe estava completamente curada. A família seguiu viagem para a selva do Peru, onde novos exames foram realizados durante a gravidez. Zoe conta que os médicos não encontraram mais sinais do tumor. A gestação prosseguiu normalmente e ela nasceu saudável. Hoje, Zoe permanece envolvida com missões ao lado da família e compartilha a experiência como testemunho de fé. A jovem relaciona sua história ao significado de seu nome, associado à palavra grega para vida, e considera sua trajetória uma demonstração da fidelidade de Deus. Fique ligado, em instantes tem mais Radar Cristão.
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8: Pois bem, voltei com tudo e vontade de curtir música boa. As melhores estão aqui, é o paredão de sucesso pra você, então aproveita.

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2: Desde a antiguidade, Deus habita no meio dos louvores. 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
4: Um jovem que iniciou um experimento para descobrir se Deus existe, acabou se convertendo ao cristianismo após meses de oração e leitura da Bíblia. Brian Guan era cético e decidiu viver como se Deus fosse real, colocando ensinamentos de Jesus em prática durante o desafio. A experiência deveria durar 30 dias, mas Brian continuou por meses e começou a perceber mudanças em seu comportamento. Após ler sobre perdão, procurou um amigo com quem havia perdido contato e também passou a demonstrar mais bondade e cuidado com outras pessoas. Brian comparou a transformação com os 4 anos em que atuou como instrutor de yoga e afirmou não ter experimentado antes mudanças semelhantes. Ele também relatou ter vencido uma luta de 8 anos contra a nicotina durante o período em que se aproximou da fé cristã. Ao concluir a experiência, o jovem declarou acreditar verdadeiramente em Jesus Cristo como Senhor e Salvador. Brian passou então a incentivar outras pessoas a tomarem uma decisão de fé, afirmando que sua experiência deixou de ser apenas um experimento. Encerramos mais um Radar Cristão. Eu sou Jéssica Mendes, volto amanhã com mais notícias para você. Deus abençoe e até lá!
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6: Mais uma sequência chegando e é pra você. Curte bastante. 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

0: Paredão de sucessos no seu rádio. É aqui, gente, que tem muito mais músicas. Já volto, hein?
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6: Tá aí, gente. Musical. Aquela pausa boa que a gente mereceu, mas agora todo mundo preparado, porque eu quero curtir sucessos e o nosso paredão tá aqui pra isso. Então aumenta o volume, vamos de música.

Tudo que é bom dura pouco, pouco, pouco, pouquíssimo. Chegamos ao final do Paredão de Sucessos. Espero que você tenha curtido essa festa maravilhosa, gigantesca, cheia de artistas, músicos, bandas, enfim. A galera que faz sucesso se reúne por aqui todos os dias para você curtir o melhor do som. Obrigada por hoje e até amanhã com muito mais.

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1: Olá, seja muito bem-vindo. Está no ar Oeste Sem Filtro. Hoje é segunda-feira, dia 24 de agosto de 2026. Eu sou Paula Leal, estão comigo nesta edição Adalberto Piotto, Augusto Nunes e Marcelo Rocha Monteiro. E vamos aos destaques de hoje. Lula volta a dizer que Lulinha deve explicações. Debate esvaziado marca início da campanha presidencial. Ex-chefe de gabinete de Lula pediu quadro de 100 mil euros a Roberta Luxinger. Tudo isso e muito mais você confere a partir de agora em Oeste Sem Filtro. E as ausências do presidente Lula e também do senador Flávio Bolsonaro marcaram o debate promovido pela TV Band ontem. Ronaldo Caiado, Renan Santos e Augusto Cury participaram do encontro e criticaram a falta dos dois adversários. Caiado classificou a ausência dos concorrentes como desrespeito aos eleitores. Renan Santos também protestou e questionou a ausência de Romeu Zema. O ex-governador de Minas Gerais disse por meio da assessoria que sem Lula ele não iria. Já Augusto Cury havia anunciado que não participaria do debate, mas recuou e decidiu comparecer ao encontro. Lula não participou do debate porque escolheu a TV Record para conceder uma entrevista gravada, exibida no mesmo horário do encontro na TV Band. Conforme apurado pela Oeste, a cúpula da emissora, ligada ao bispo Edir Macedo, acertou a entrevista em sigilo. A Record abriu espaço para o petista depois que o Republicanos recusar uma aliança nacional com Flávio Bolsonaro. A decisão foi uma vitória do presidente da Câmara, Hugo Mota, apoiador de Lula. Pelas redes sociais, Flávio Bolsonaro justificou a ausência no debate.
2: Eu quero debater sim, mas eu quero debater com quem está destruindo o Brasil e piorando a sua vida. Eu quero debater com quem faz com que a caixa de bis com 20 unidades passe a ter 16, o papel higiênico com 40 metros passe a ter 36, faz até a dúzia de 12 ovos virarem 10. Eu quero debater com quem acabou com o poder de compra dos brasileiros, com quem está endividando as famílias, sufocando as empresas, empresários e microempreendedores.
1: Ainda durante o debate na Band, Gilberto Kassab, presidente nacional do PSD e candidato a vice-presidente na chapa de Ronaldo Caiado, foi flagrado cochilando mais de uma vez ao longo de uma hora e meia de transmissão. Num outro vídeo, Kassab aparece acordando enquanto Caiado faz o discurso. Aos jornalistas, Kassab negou ter dormido durante o evento, disse que estava apenas olhando o celular e conversando com a equipe. Hoje, Ronaldo Caiado ironizou o episódio nas redes sociais. O candidato disse que com ele na presidência, os brasileiros poderão dormir tranquilos, igual ao Gilberto Kassab no debate.
3: Então estava dormindo, né?
1: Acabou de confessar, né, Piotto? Boa noite, seja muito bem-vindo ontem à noite. Então, tivemos de assistir ao primeiro debate presidencial, marcado por esse esvaziamento, pelas ausências, sem a presença aí dos dois candidatos líderes nas pesquisas de intenção de voto. Romeu Zema decidiu não comparecer ali de última hora. O Augusto Cury também foi, não foi, acabou comparecendo, ficaram só os três. E as críticas dos candidatos praticamente se concentraram no atual presidente e candidato à reeleição, Lula da Silva. Boa noite.
3: Boa noite, Paula. Boa noite, Augusto. Marcelo, seja bem-vindo a todos que nos acompanham. Vou começar por esse fato icônico aí. Estava dormindo, sim. Não tem como. O próprio Caiado admitiu. Então, quer dizer, deu um cochilo ali. Acho que o debate, por esse aspecto, não estava empolgando. E não empolgou, sim, porque, claro, os dois candidatos que lideram as pesquisas se ausentaram e muito provavelmente vão continuar se ausentando de qualquer tentativa de debate. Em que pese o fato de debates serem extremamente importantes, é uma possibilidade de se expressar e mostrar seus planos de governo, discutir planos reais de governo, até porque, o formato também evoluiu, o formato dos debates evoluiu bastante. Mas vamos olhar pelo pragmatismo das campanhas. Eu não estou fazendo aqui nenhuma ode contra debates, não. Nós estamos só analisando o fato de que, pronto, não foram ao debate os dois principais candidatos ou os que lideram as pesquisas eleitorais, além do Zema, que usou o mesmo argumento de um que está liderando, por exemplo, embora ele esteja no pelotão de baixo. Do ponto de vista pragmático, é quase inimaginável você pensar que não serão ou que não irão para o segundo turno Lula e o Flávio Bolsonaro. E no segundo turno, aí sim, haverá debate. Porque daí, quem está liderando não pode perder pontos e correr o risco de perder a eleição. E quem está um pouco atrás tem que usar todo o arsenal possível, e aí sim um debate é importante, para tentar conseguir pontos e sim ser ele o vencedor. Então, no segundo turno, teremos debate. Alguém vai mencionar, mas São Paulo está no primeiro turno, o Tarcísio corre o risco de ganhar no primeiro turno e foi ao debate. Porque só tem dois candidatos. São Paulo hoje, para o governo do estado de São Paulo, relevantes, só tem o Tarcísio e o Haddad, que está bem atrás. Então é praticamente um segundo turno ali, é um debate realmente de dois. Os debates brasileiros, de alguma forma, sobretudo nessa época eleitoral, foram muito inspirados nos Estados Unidos. Só que nos Estados Unidos já é um bipartidarismo convicto. Então você tem dois candidatos mesmo. E não tem segundo turno, ou seja, tudo acontece ali numa primeira eleição. Então, do ponto de vista pragmático, é inimaginável que o comando dessas duas campanhas vá ceder e falar, não vamos participar de algum debate. Acho até que corre o risco do último debate, que normalmente quem faz é a TV Globo. A menos que haja uma mudança até lá nos números ou alguma percepção. Com relação a esse esvaziamento e a discussão de propostas, é que daí é aquela história, né? Se a gente juntar, pegando os números do Datafolha, que foi a última pesquisa antes do debate, né? A última que saiu. Eu fiz uma conta, acho que tinha 10 pontos ali. Os três candidatos que foram somavam no máximo 10 pontos. É quase um debate de um dígito, não estou me referindo à audiência, estou me referindo às intenções de voto. Bom, foi esse o resultado, a audiência também não empolgou. A Bandeirantes tem um histórico enorme de fazer esses debates, estou falando dos anos 80, quem se lembra do debate presidencial de 1989 sabe do que eu estou falando, mas estamos falando de um outro século. Hoje você tem uma concorrência com as redes sociais, tem uma concorrência com essas séries de sabatinas, você tem uma série de coisas acontecendo, muitos veículos para os candidatos se manifestarem. Antes do debate era praticamente uma ali, revista semanal e jornal, e um pouco de emissora de rádio. Então, essa é a realidade e não acho que vá mudar, não, nesse primeiro turno. É muito provável que tenha um dos dois candidatos. Agora, essa frase do Flávio Bolsonaro, a gente precisa analisar com muito cuidado. Me permita só fazer um adendo, Paulo, desculpe me alongar. Ele diz o seguinte, porque se justificar para não ir ao debate não é uma situação fácil, mas ele se saiu muito bem. Quero debater com quem está destruindo o Brasil, está endividando os brasileiros, que é o debate nesse momento, lamentavelmente, que é o que importa hoje. Então, quer dizer, do ponto de vista de marketing, ele também sinalizou para o eleitor dele e para alguém que poderia ter ficado incomodado ele não ter ido ao debate, embora seja o segundo nas pesquisas de intenção.
1: Pois é, porque o Lula usou como justificativa a falta de igualdade de condições entre os adversários, além de ter concedido ali uma entrevista que foi transmitida na TV Record no mesmo horário. A gente já vai falar sobre isso. Deixa eu passar para o Marcelo Rocha Monteiro. Muito boa noite, Marcelo. Seja bem-vindo de volta. Quero ouvi-lo também sobre esse debate presidencial esvaziado ontem, que teve até o candidato a vice-presidente dando uma cochiladinha ali na audiência, embora tenha negado, mas realmente foi um debate que não empolgou muito os eleitores, não é? Boa noite.
4: Foi um debate soporífero, né? Não há insônia que resista a um debate desses. Boa noite, Paulo, boa noite, mestre Augusto, boa noite ao Piotr, a todo o nosso público. O que me parece, e aí pegando um gancho no que o Piotr acabou de falar, né, é que as ausências, né, dos dois principais candidatos, tem também a ausência do Zema, mas a ausência dos dois principais candidatos, ela tem explicações inteiramente distintas. Né? Eu acho que não dá para igualar as duas situações. O Lula fugiu do debate. É óbvio isso. Né? É evidente que o Lula fugiu do debate. Né? Quer dizer, o incumbente, o candidato à reeleição, é aquele que tem, em qualquer situação, o telhado de vidro. Mas o Lula não tem um telhado de vidro. Ele tem pelo menos três telhados de vidro. Ele está no terceiro mandato, né, enfrentando, para surpresa de ninguém, mais um escândalo de corrupção, né, que, ao que tudo indica, ele está envolvido até o pescoço, porque envolve o filho dele. É difícil imaginar que um filho faça tráfico de influência no governo do pai sem conhecimento do pai. Né? Então, é uma situação extremamente delicada, né? E ele fugiu do debate exatamente para fugir desses questionamentos, para fugir de perguntas que ele certamente terá dificuldade em responder. E aí, de uma forma, a meu ver, absurda, né, uma outra emissora de televisão faz uma entrevista, quer dizer, o que ia ser um debate vira um monólogo, né, praticamente um monólogo, porque é claro que as perguntas devem ter sido devidamente ensaiadas, né, ele tomou conhecimento antes e aí vai fazer essa fala na emissora Record, uma entrevista com ele sozinho, exatamente no horário em que estava se realizando o debate dos outros candidatos. A meu ver, isso é inclusive uma forma de burlar a legislação eleitoral, né? Porque no debate o tempo é dividido e ele ganhou uma entrevista só para ele. Ganhou lá mais de uma hora, não sei exatamente quanto tempo foi, para falar o que ele bem entendesse sem ser questionado pelos seus concorrentes. Agora, a situação do Flávio Bolsonaro, a meu ver, é inteiramente distinta. Por quê? Porque o Flávio, como ele falou nesse vídeo que acabou de ser exibido, ele queria debater, ele é o principal candidato da oposição, não há dúvida. Né? As pesquisas mostram, né, dificilmente a gente vai fugir de um segundo turno com Flávio Bolsonaro de um lado e Lula do outro. Ele é o principal candidato à oposição e toda a campanha dele se baseia em questionar o atual governo, questionar o que na visão dele e de milhões de brasileiros é a incompetência do atual governo, é a corrupção do atual governo, são, enfim, as inúmeras questões que vêm se apresentando aí no noticiário todos os dias, né, e que levam... Hoje a gente sabe que, por exemplo, a desaprovação do governo Lula é maior do que a aprovação. Agora, que sentido faz o principal candidato da oposição, cuja campanha se baseia em questionar o atual presidente, o governo do atual presidente, que sentido faz ele comparecer a um debate em que exatamente esse candidato que ele questiona, esse candidato cujo governo ele questiona, foge do debate? É evidente que se o Flávio Bolsonaro fosse ao debate, ele seria o alvo dos outros candidatos. Então, realmente, não faz sentido. Né? Se o Lula comparecesse ao debate, se o Lula tivesse comparecido, com absoluta certeza o Flávio teria ido. Mas sem a presença do seu principal oponente, a meu ver, não faria realmente sentido a presença do Flávio.
1: Augusto Nunes, boa noite. Tem um outro ponto. A Band chegou a alterar a data desse debate, que deveria ter ocorrido no dia 16 de agosto, mas por conta, inclusive, de um conflito de agenda do presidente Lula, que tinha um lançamento de campanha em São Bernardo do Campo, eles jogaram a data para ontem. E, no fim das contas, ficaram sem Lula, sem Flávio e também sem Romeu Zema.
5: Boa noite, Paula, Piotto, Marcelo. Boa noite a você que nos acompanha. Eu acho que o Piotto e o Marcelo resumiram bem o quadro, né? Acabaram os debates que reuniam até agora os protagonistas e os coadjuvantes. No caso, reunia, no caso do Brasil, chegou a reunir até figurantes, né? Menos que coadjuvantes. O que interessa, se você pega uma pesquisa eleitoral, você vai direto ali para saber Lula e Bolsonaro como é que estão, Flávio e Lula. É, um debate entre os dois, esse sim é interessante. O de ontem, com a presença deles, não faria sentido. Não existem mais no Brasil, não existe mais espaço para você juntar todo mundo. Essa legislação que obriga a que se convide todo mundo, ela acabou com esse tipo de debate. Porque se você deixasse o convite por conta dos organizadores, eles certamente chamariam os protagonistas, os que têm chance, e aí seria um debate interessante. Este debate de ontem foi soporífero, né? Está aí o nosso Kassab dormindo mesmo. Eu... O Caiado fez bem de brincar com isso, vai fazer o quê? Eu confesso que, esquecendo as minhas obrigações profissionais, aí eu não fui até o fim, não. Durou pouco o meu interesse. Não deu. Não deu. No segundo turno, aí sim, a maneira americana, você vai ter dois possíveis, né, presidentes. Um tentando a reeleição, o outro desafiando e com chances fortíssimas. Aí interessa. Este debate, enfim, do primeiro turno, eu acho que morreu ontem. Ninguém nem deveria tentar fazer, porque não vai conseguir a presença dos dois que interessam e que chamam o público. A audiência nunca foi alta e ontem imagino que tenha sido baixíssima. Né? Enfim, acabou uma era da televisão brasileira.
1: E o presidente Lula voltou a dizer que o seu filho Lulinha deve explicar a atuação suspeita e também acrescentou que não vai atuar nas investigações. A fala aconteceu neste domingo à TV Record.
6: Quem está impune se cometeu erro. Portanto, esse é o meu papel do presidente. Meu filho sabe se cometeu erro, ele vai ser julgado, vai ser punido ou vai ser inocentado. Mas ele tem que provar a inocência dele. E ele sabe disso, porque ele sabe o que eu vivi. Ele conviveu comigo 40 anos. Ele sabe que a mãe dele morreu por causa da Lava Jato. Então, é o seguinte, só ele sabe a verdade. Então, que a diga publicamente, que se defenda, que processo que eu estou acusando, sabe? E se ficar livre, tudo bem.
1: O petista também comentou a conversa que teve com o presidente dos Estados Unidos, Donald Trump, por telefone.
6: E eu conversei muito sinceramente com ele e foi uma conversa boa, porque no mesmo dia ele ligou para o secretário de comércio dele, que ligou para o meu ministro de indústria e comércio e já marcaram uma reunião para a próxima semana.
1: Então já deu frutos.
6: Já deu fruto e eu espero que seja um fruto bem saboroso e gostoso, porque eu quero manter, Maria, numa relação muito civilizada com os Estados Unidos. Eu não sei se é o governo americano, se é o Trump ou se é a assessoria do Trump. Eu, às vezes, tenho a impressão que o Trump é bem melhor na relação política que a assessoria. Né? Eu disse para ele, não é possível, nós conversamos, tudo vai bem. A minha conversa com o Trump é muito civilizada, é muito respeitosa, tanto da minha parte quanto da parte dele. Mas depois do segundo escalão, toma atitudes, sabe, que são impensáveis. E aí nós não podemos aceitar intromissão de um país, quem quer que seja, na coisa do Brasil. Eu disse para o Trump, o Brasil está disposto a trabalhar junto com os Estados Unidos no combate ao crime organizado. Aliás, eu entreguei um documento por escrito para ele.
1: Lula disse ainda que vai se reunir com o presidente do Congresso, Davi Alcolumbre, justamente para discutir a questão da taxa das blusinhas.
6: Eu tive com meu amigo Alcolumbre, quarta-feira tem uma reunião com ele e nós vamos anunciar o fim da taxa das blusinhas para o bem das pessoas que gostam de comprar coisinha pouca por $50. Nós temos muita coisa para o futuro desse país, muita coisa.
1: Vamos lá, Marcelo, essa a gente começa com você. Então, enquanto acontecia o debate na Rede Bandeirantes, a Record soltou essa entrevista, que na verdade já havia sido gravada com a jornalista e também o presidente Lula, que foi até o Palácio da Alvorada para conseguir essa conversa exclusiva com Lula. Ele falou de várias questões, de novo Lulinha, né, que está aí no olho do furacão, às vésperas das eleições, também falou sobre a questão da taxa das blusinhas e da conversa que teve com o presidente Donald Trump na última sexta-feira.
4: A primeira coisa que chama a atenção é a tentativa que ele fala, que ele faz quando é indagado sobre essa questão do filho, do Lulinha, né? A tentativa dele de se distanciar do problema, assim como, olha, se ele for culpado, né? E aí ele, enfim, ele é que vai ter que se explicar, ele que seja punido, assim como quem diz, olha, eu não estou sabendo direito do que se trata, né? Mas se ele for culpado, bom, do que se trata é o seguinte, é o filho do presidente da República fazendo tráfico de influência no governo do pai, usando a condição dele de filho do presidente da República, né, para conseguir bons negócios junto, por exemplo, ao Ministério da Saúde. Né? Como é que alguém pode imaginar que o pai dele, que é o presidente da República, não sabe disso? Como é que alguém pode conceber que ele, Lulinha, esteja fazendo isso pelas costas do pai? Ele chega para o ministro da Saúde e diz assim, olha só, eu quero que você compre sem licitação aquele remédio à base de maconha do fabricante que é meu sócio, eu ganho dinheiro. Ué? É evidente, né, que o ministro da Saúde ou qualquer outro ministro, né, vai entrar em contato com o presidente da República e dizer, olha só, o seu filho esteve aqui e tal, é isso, isso, isso e aquilo. Né? Como acabou de revelar ontem ou anteontem o Estadão, né? O Estadão revelou o quê? Que o senhor Lulinha, junto com a sua sócia, essa senhora Roberta Luxinger, muito dinâmica, por sinal, né, que deu essa declaração, para mim a melhor de todas, né? Ela disse, eu, o Fábio e o Fefe, é como se fôssemos um só. Né? Para onde um vai, os outros também vão. Agora, tem uma coisa, disse ela, o Fábio, que é o Lulinha, não faz quase nada. A gente preserva ele. Ele só entra quando é necessário. Né? Adivinha quando é necessário? É necessário quando, por exemplo, eles querem armar uma negociata envolvendo um empresário que quer fazer negócios com o governador, com o governo do Maranhão. E aí, eles precisam que o Lula, né, o pai do Lulinha, receba o governador do Maranhão em audiência para acertar a liberação de verbas para essas obras. Obras que serão tocadas pelo empresário que vai pagar uma comissão para o Lulinha. E aí o que, que acontece? O Lula marca uma audiência, recebe em audiência o governador do Maranhão. Então é óbvio, o que, que aconteceu? O Lulinha ligou para o pai e disse, pai, preciso que você receba em audiência o governador do Maranhão para fechar um negócio, uma obra aí de um empresário que é nosso cliente, é cliente ali do nosso grupo. Como é que é o nome? Tem até o nome de um bicho para o grupo, os mussaranhos, acho que é isso, né? Que é um bichinho que parece um rato, não é um rato, mas parece um rato, é pequenininho, mas tem um apetite insaciável. Né? Então, ô papai, né, recebe aí o governador do Maranhão, que é para ver se a gente fecha esse negócio. Então, como é possível que depois de uma notícia dessa ser divulgada, este senhor ainda tenha a cara de pau de fingir esse distanciamento? Olha, não sei, estão falando aí, mas se ele for culpado, ele que se explique. É evidente que ele tem conhecimento de tudo, até porque é preciso a chancela dele, a autorização dele, para que o filho feche essas negociatas envolvendo órgãos do governo que o pai dele chefia. Né? Então, não dá para fingir que não é com ele.
1: É isso, Marcelo. Musaranho é o nome do bichinho, é um mamífero, era o nome do grupo do WhatsApp. Daí a gente está exibindo na tela. Foi revelado pela revista Veja na última sexta-feira. Era um grupo do qual participavam o Fefe, que é o Fernando Bittar, o dono formal do sítio de Atibaia, também o Lulinha e a Roberta Luxinger. Muito sugestivo aí o nome desse grupo, dessa trinca. Diga, Piotto.
3: Bom, vamos rapidamente aos três pontos ali. O Lula, quando vai falar do Trump, é tigrão no palanque e gatinho ao telefone. Você vê como ele mudou, né? Até outro dia estava aí esbaforido, cheio de impropérios, mas parecia um tigrão, para a plateia domesticada. Aí ao telefone, não, nossa conversa é civilizada, ou seja... ou uma coisa é verdade e a outra é mentira, porque não dá, as duas coisas não são verdade. Então, o que o Lula teve foi um banho de realidade e alguém falou para ele, para de falar bobagem porque nós temos uma relação com os Estados Unidos e os empresários brasileiros já estão sofrendo e por erros seus. Foi isso que ele ouviu. E como ele está ruim agora, esse assunto pegou nas pesquisas também qualitativas, as pesquisas que o Palácio Planalto tem feito. Não colou a ideia de tariflável, como eles queriam dizer, questão da soberania. Essa ideia não colou. Eu estava antecipando isso lá atrás aqui. As pesquisas estão mostrando que isso não pegou. Então é melhor fazer um acordo com os Estados Unidos ou sinalizar uma boa ideia para ver se reduz alguma coisa até a eleição de outubro. Porque isso está pegando mal para o Palácio do Planalto e para a imagem do Lula. É o Lula é o culpado hoje de ter esse tipo de problema nas tarifas. É, já é a percepção global, mas coletiva das pessoas. Então, em vez de ficar continuar no papel de tigrão de palanque, virou gatinho para falar com o Trump. Isso mostra o quão fraco Lula é do ponto de vista diplomático. Aquela ideia de que ó, vamos resgatar o Brasil, tudo bobagem. Sobre o Lulinha... Eu vou ao que o Marcelo mencionou. Marcelo, me permita, eu vou me juntar a você. O tráfico de influência já é o problema. O Lulinha está lá, já é um problema. Foram 18 vezes que ele foi ao Palácio do Planalto. 19 minutos e 4 horas duravam os encontros do Lulinha lá. Por que ele foi tanto ao Palácio do Planalto? O fato dele estar lá já é um problema, porque muito tempo isso, o tráfico de influência já é antiético. E se alguma coisa aconteceu ali, já é criminoso. E ele fala assim, não, mas você foi... Peraí, o presidente não se incomoda com o filho dele toda hora lá falando com um monte de gente no Palácio do Planalto? Ele tem tantos amigos assim na equipe do presidente Lula? Claro que não tem. Esse é o problema. E o Lula tenta se distanciar, né? Olha, não, se ele tiver alguma coisa... Se ele tiver, olha que está sendo provado agora, evidenciado pelo que a gente está sabendo das informações que saem da própria Polícia Federal e nessa investigação. E, por fim, a questão da taxa das blusinhas que você mencionou, Paula... o Lula está preocupado que ela vence agora dia 8 de setembro. Veja só, o governo quis a taxa das blusinhas, a gente já mostrou isso aqui, o Haddad dizia claramente, o Lula falou que o Haddad pediu o que ele queria, bom, está tudo certo, porque queriam mais imposto. Essa foi a tônica do governo. Mais de 30 vezes se aumentou a alíquota ou criou-se novos impostos no Brasil na gestão Lula agora, nesse terceiro mandato, porque as contas estavam em frangalhos, porque o governo gasta mais do que arrecada. Aí agora, por uma questão eleitoral, opa, o Lula estava perdendo para o Flávio lá atrás, chegou pesquisa em que o Flávio passou a dianteira das pesquisas de opinião, e o que aconteceu? O Lula pegou, vamos tirar a taxa da blusinha, só que ela vence dia 8 de setembro. Você imaginou se voltar a taxa da blusinha agora? O Lula tem problemas no período eleitoral. É só meramente eleitoral. É uma hipocrisia só essa questão por parte do governo Lula.
1: E teve aquela vergonha, porque o Lula disse que foi o Haddad quem quis a taxa da blusinha, depois o Haddad, numa dessas sabatinas aí, semana passada, retrasada, nós até exibimos aqui, ele disse que não foi bem isso, que não era ele que queria a taxa das blusinhas, lembram disso? Eita. Pois é, agora está voltando a discussão, porque...
5: Já avisou que a coisa estava feia.
1: Exato, é por medida provisória que cai agora no dia 8 de setembro.
3: Exatamente, é por isso que é uma medida provisória.
1: Diga, Augusto.
5: Olha, o Lulinha não tem que dar explicações, ele precisa arrumar um álibi mesmo nos mambembe para tentar escapar do julgamento por um crime. O Lulinha está vivendo num bairro dos ricos, em Madrid, e ele nunca trabalhou. Ele vive da profissão de filho do presidente. Bastava isso. Bastava ele manter essas relações... E que, com pessoas que ele visitava no palácio, para fazer o seu papel. Era isso que a cúmplice dele, a comparsa, queria. Ele mostrou, o Lulinha está querendo isso aí. Agora, o Lula, são os dois cacoetes, né, do PT que ele que determina. Primeiro, eles não conseguem falar a palavra corrupção. Ele diz erro. Se ele cometeu algum erro, erro nada, é crime mesmo. A Dilma dizia mal feito, é crime mesmo. Agora, se ele cometeu, como se? Essa dúvida não cabe mais. O Lulinha mora num bairro onde só pode morar milionário. Como é que ele, sem nunca trabalhar, ficou multimilionário? Como? Porque exerce, sabe exercer, a profissão de filho de um presidente larápio. Ele só podia ser ladrão, também, do nosso dinheiro. E é o que faz o Lulinha. O Lula, só ele sabe a verdade. Mas, de novo, o Lula não vê nada. Ele não viu o Mensalão, ele não viu o Petrolão, ele não viu nada. Nem a Rosemary Noronha, ele admitiu que tinha visto. Agora, é dizer que não sabia que o filho estava metido com essa Roberta, o sobrenome, para mim, é impronunciável. Luxinha, Já decidiram qual é?
1: Tem algumas versões, né, Augusto? A gente adotou Luxinger, mas parece que é Luxinger, enfim.
5: Então, pronto, Luxinger. É, soa bonito. Agora, o Lula, para com essa de não sabe de nada. Se você não sabe nem o que o teu filho faz, se você não sabe o que o teu ministro ali do lado faz, então é o seguinte, está exercendo o papel, uma vez eu comparei num artigo, vou publicar outra vez. Ele lembra o São Jorge de Bordel. Todo o bordel do interior tinha aquele quadro do São Jorge em cima de um corcel, né, combatendo o mal.
7: Isso.
5: Então, e na sala era aquela tremenda zoeira, né? Na sala da zona. Mesmo tinha aquele quadro. E o São Jorge, ele é impassível. Tá? Então, eu brinquei nesse artigo dizendo o seguinte, o Lula é o São Jorge do bordel, porque tem tudo acontecendo no Palácio, só ele não vê. Só ele não vê. Ele está lá, combatendo a pobreza, tá? E não vê o que se passa na sala e nos quartos de um bordel. Porque não há muita diferença, não, entre um bordel e o Palácio do Planalto.
1: 18 horas 14 minutos, a gente vai fazer o seguinte, a gente vai trazer mais detalhes da vida, entre aspas, espartana de Lulinha na Espanha, como disse o vice-presidente do PT, o Washington Quaquá, do condomínio de luxo onde vive o Lulinha, Augusto. A gente vai trazer esses detalhes, mas antes, a gente vai para o intervalo comercial, eu vou pedir, claro, antes para a nossa audiência participar de Oeste Sem Filtro.
5: Posso só falar uma palavra, uma frase sobre o Trump que eu esqueci? Eu prefiro entrevistar o intérprete, que é o que fala em nome do Lula. Ele não fala nem The Books on the Table aí em inglês. Eu não sei o que ele conversou com o Trump, nem ele entendeu nada. Depende do intérprete. Foi o intérprete que inventou que o Obama tinha dito o cara. Esse tipo de gíria não tem correspondente em outro idioma. Ele inventou. No caso, ele está inventando um telefonema com uma conversa com o Trump que pode perfeitamente não ter existido.
1: Pois é, segundo relatos, durou 1h20 a conversa. Imagina. Augusto. Vamos pedir para a nossa reportagem em Brasília, atrás do intérprete.
5: Exatamente.
1: Que acompanhou a conversa. Agora sim, vou aproveitar para convidar você a participar de Oeste Sem Filtro, para a gente ver o seu rostinho no fim do programa. O número do WhatsApp para envio desse vídeo é 11 95786 1993. É só pegar o seu celular, você que está acompanhando o nosso programa nesta segunda-feira, gravar um videozinho rápido na horizontal. Não esqueça de dizer o seu nome, de onde você nos acompanha todos os dias, o que você está fazendo enquanto assiste Oeste Sem Filtro. A gente vai para um rápido intervalo, na volta, detalhes sobre a vida do Lulinha em Madrid. Até já.
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0: E o filho do presidente Lula mora num condomínio de alto padrão em La Moraleja, uma das regiões mais exclusivas de Madrid. Os gastos de Lulinha com aluguel e taxas do imóvel ficam em torno de R$35 mil por mês. Lulinha vive no local com a mulher e também dois filhos. O apartamento tem cerca de 250 metros quadrados e fica num condomínio fechado com portaria 24 horas, piscina, academia, sauna e áreas de lazer. A região é conhecida por reunir empresários, artistas e jogadores de futebol. Entre os moradores estão os brasileiros Vini Júnior e Rodrigo do Real Madrid. Lulinha vive na Espanha desde 2025 e abriu em janeiro deste ano uma empresa de informática em Madrid. Não há informações sobre como o filho do presidente obtém renda na Espanha para custear as despesas de moradia. Ele foi procurado, mas até o momento não se manifestou. Esses detalhes foram trazidos numa reportagem publicada pelo site Poder 360. Marcelo, eu quero ouvi-lo, mas a gente resgatou aquela fala do vice-presidente nacional do PT, Washington Quaquá, justamente falando um pouquinho sobre o estilo de vida do Lulinha em Madrid.
1: Eu conheço bem o Fábio Lula, é um cara que vive hoje em condições espartanas, né? Em condições precárias, inclusive, na Espanha. Eu conheço bem, imagina, um presidente que está há 3 mandatos da presidência da República, se os filhos tivessem cometido ilicitudes e cometessem ilicitudes, hoje era para ele, esse cara tá rico.
0: É um escárnio.
2: E tá, né? Porque tá morando num lugar desse. Custa...
0: Só de condomínio ali, locação, R$35 mil é a estimativa que foi publicada na reportagem.
2: E tem uma coisa também trazida pelo site, Paulo, me permita só. Parece que na Espanha, você, por lei, quando fecha um contrato de aluguel, aquilo não pode ultrapassar 30% da sua renda comprovada. É uma questão legal na Espanha. Aqui é uma orientação...
0: Sim. Aqui você tem as garantias.
2: Aqui você tem uma orientação, né, de conselheiro econômico. Fala assim, olha, você não pode gastar mais 30% do aluguel, senão você quebra.
3: Isso é gente honesta.
2: Aqui é só uma orientação. Lá parece que é uma questão legal. Quando você vai fazer um contrato de aluguel, você tem que comprovar pela sua renda que aquilo só representa no máximo 30% ou um terço, ou 33%, alguma coisa assim, da sua renda. Ou seja, ele precisa comprovar que ele está recebendo pelo menos R$100 mil, alguma
0: Exato.
2: Coisa assim, que é 35, é isso,
0: Exato.
2: Né? E é só o aluguel, porque tem que pagar outras despesas. A vida em Madrid não é tão barata assim.
3: Não.
2: E ainda mais com um sujeito que deve ter hábitos bem caros, né? De novo rico. Então, quer dizer, ele não é só um 35, ele tem que ter renda, não é de 35, tem que ter renda de 100 mil, cento e poucos mil. Senão, não conseguiria alugar. Ou o aluguel está no nome de outra pessoa também, não sei, né? De repente...
3: Imagina. Olha, o Lulinha... É mais um milagre, né? Na família Lula acontece milagre todo dia. Eu estava achando graça já na declaração de bens aí feita pelo Lula para que a candidatura fosse oficializada,
2: isso.
3: Né? Então, aparece
2: declaração
3: lá...
2: Declaração de bens,
3: para fins eleitorais. Aí eu vi, é metade do que ele tinha na última campanha.
2: Empobreceu.
3: Quer dizer, ele empobreceu durante a presidência. A gente sabe que a Janja gasta demais, mas é o nosso dinheiro. Como é que ele pôde perder, sendo presidente, fazendo os negócios que faz... ganhando as porcentagens que ganha e tendo um filho desses. O filho, então, daria dinheiro pro pai. Porque o cara tá morando em Madrid, ali morava o Ronaldinho. Ah, o pai falou, então, ele é realmente o Ronaldinho da informática. Como disse o Lula, mas, meu Deus do céu, é muito truque. Com dinheiro é muito milagre para pouco santo, né? Lá não tem nenhum. Santo, milagre é que não falta.
0: Pois é, não faltam agora justificativas para o Lulinha explicar, afinal de contas, né, Marcelo? Ele é alvo de 3 inquéritos, 2 deles sob a relatoria do ministro André Mendonça. Agora o site Poder 360 traz um pouco mais em detalhes como funciona a vida aí que de espartana não tem nada do filho do presidente Lula, que como bem levantou o Piotto, como é que ele comprovou essa renda para assinar esse contrato de locação nesse condomínio de luxo?
4: Bom, só para o nosso público ter uma ideia, ele é vizinho do Vini Júnior, né? O Vini Júnior não leva exatamente uma vida espartana, até porque ele tem uma renda anual estimada no equivalente a 300 milhões de reais. 300 milhões de reais é a estimativa da renda dele, e ele mora nesse condomínio. Então, não é, esse condomínio não é para quem... Não é para quem leva a vida espartana, não. É, o apartamento do Lulinha tem 250 metros quadrados. É um apartamento enorme. Né? E aí, evidentemente, é um condomínio de alto luxo, num dos bairros mais caros de Madrid, se não for o bairro mais caro. Então, a pergunta é exatamente essa. Né? Como é que pode? Né? Um sujeito que não... Qual é a profissão dele? Né? A única profissão conhecida dele, como o Augusto já destacou, é a de filho do presidente. Né? E parece ser uma profissão regiamente remunerada. Né? Aliás, é interessante naqueles diálogos que foram divulgados, né, dessa sócia, né, amiga de fé, irmã camarada do Lulinha, né, ou do Fábio, como ela costuma chamá-lo, a Roberta... do sobrenome complicado, não é Lúcifer, não, né? Eu ouvi vocês pronunciando assim, me pareceu Lúcifer, mas acho que não é, não. É alguma coisa parecida com isso. Né? Mas essa senhora, né, diz, se gaba, né, perante um interlocutor, do fato de que quando Lula venceu a eleição, a última eleição presidencial, ele disse para ela, olha, escolhe onde você quer ficar, eu nomeio você para o que você quiser. E ela disse, não, eu quero ficar onde eu estou, né? Não quero ser nomeada para nada, não quero cargo nenhum, não. Eu quero onde eu estou, onde eu estou, eu estou muito bem. Onde ela está é no grupo lá do bichinho, lá do bichinho voraz, do bichinho que não para de comer, né? Dos mussaranhos. Ela está lá junto com o Fefe, que é o Fernando Bittar, e o Fábio, né? Que não faz quase nada, só aparece quando é necessário, porque a gente precisa preservá-lo. Então, quando é necessário, ele aparece. E com o pouco que ele faz, que é quase nada, segundo a Roberta, ele mora no condomínio de altíssimo luxo, né, num apartamento de 250 metros quadrados, em Madrid, no bairro onde mora, no mesmo condomínio onde mora, um jogador de futebol, cuja renda anual é de 300 milhões. É o do equivalente a 300 milhões de reais. Então, realmente, a minha única consideração aí sobre isso, do ponto de vista jurídico, é o seguinte. O que está faltando para decretar a prisão preventiva do Lulinha? Eu acho que já está na hora.
0: Perfeito. Marcelo, a gente lembrou aqui que você disse que o único cargo do Lulinha é ser filho do presidente, mas ele também já foi monitor de zoológico. Também aqui em São Paulo, e talvez tenha sido ele, Augusto, acho que matou essa charada na semana passada, quem batizou o grupo de musaranhos. É. Talvez conhecesse bem como é que funciona esse bichinho que parece um roedor, mas é um mamífero.
2: E conhece os caminhos do enriquecimento.
3: Ah,
2: né?
3: Claro.
2: É um fenômeno, né?
0: Fenômeno.
2: Agora, quem já, ou é um completo incompetente. Se ele já foi o Ronaldinho dos negócios e agora está vivendo em condições espartanas, que não é verdade, segundo o Quaquá. Aliás, ter que levar em conta o que Quaquá diz é um problema, mas enfim, são os ossos da profissão. É, alguma coisa não fecha, né? A conta não fecha. Porque, ué, é o Ronaldinho dos negócios e agora está vivendo em condições espartanas.
3: Nunca fechou, agora está morando onde morava o Ronaldinho, o verdadeiro.
2: O fato é que, vamos lá, né? Se o Lula de verdade quer que o filho passe a limpo essa história, manda vir para o Brasil e responder aqui, vai. Porque daqui a pouco o advogado da Roberta Luxinger e do Fefe, que é o Fernando Bittar, o outro sócio, vai começar a falar, pera, só nós vamos pagar essa conta aqui no Brasil enquanto o Lulinha está na Espanha?
3: É um tremendo corrupto, né? Não é nenhum menino também, não. Ele já está com 50 e poucos, é corrupto.
0: Agora, só fazendo uma pergunta para o Marcelo, a Polícia Federal pode pedir essa prisão preventiva do Lulinha ou o ministro André Mendonça pode determinar de ofício essa prisão, Marcelo?
4: Eu entendo que juiz não pode mais decretar prisão de ofício, isso aí já foi afastado pelo uma das últimas reformas sofridas pelo Código de Processo Penal. A prisão tem que ser requerida ao juiz e ela pode ser requerida tanto pela polícia, nessa fase ainda de inquérito, quanto pelo Ministério Público. Então, a Procuradoria-Geral da República poderia requerer a prisão preventiva do Lulinha, mas considerando quem é o atual Procurador-Geral da República, é mais fácil porcos voarem do que esse requerimento aparecer.
0: E a Polícia Federal suspeita que a empresária Roberta Luxinger gastava cerca de R$100 mil por mês para manter uma casa usada pelo Lulinha. Numa conversa de agosto do ano passado, Roberta também trata do pagamento de passagens aéreas para o filho do presidente. No diálogo com o empresário Kleber Ribas, Roberta pergunta quando um homem identificado como Freitas faria um pagamento e diz que precisava do dinheiro para pagar passagens para o Lulinha. A seguir, a gente vai reproduzir um trecho da conversa entre os dois. Mensagem da Roberta. Bom dia, tudo bem? Deixa eu falar, o Freitas paga quando? Aí, será que ele não paga hoje, não? Tem que pagar essa bosta dessas passagens pro Fábio. Aí vai pagar com o dinheiro do Freitas, tá? E eu uso um palavrão. Tô reproduzindo aqui na íntegra, claro. Vocês me perdoem. Claro. Inclusive, nossa audiência, eu sei que é horário aqui da família brasileira, mas vamos lá. O Kleber Ribas, então, responde. Ele paga sempre dia 28, vou ver com ele aqui. Bom dia. Roberta. Se você souber o que o outro disse, eu fui cortar o negócio, daí eu falei, ô Fábio, agora acabou porque a casa por mês a gente gasta em torno de 100 mil. Então assim, não vai dar mais para ter essas passagens. Ele falou, ah, eu vou ficar pedindo pro Kleber e pro Checon. Eu ri pra caramba, eu falei, ué, boa sorte para você. Ao analisar a conversa, a Polícia Federal afirmou que ainda é necessário aprofundar a investigação para esclarecer qual imóvel Roberta se referia. O diálogo indica que o pagamento de passagens à Lulinha seria frequente e poderia ser interrompido por causa das despesas com a casa. A Polícia Federal também aponta que Kleber Ribas pagou pelo menos R$2.500.000 a Roberta entre 2024 e dezembro de 2025. Em diferentes conversas, a empresária cita que parte dos valores seria usado para pagar passagens aéreas de Lulinha. A defesa do filho do presidente Lula

0: Pagamento intenso, me parece, ali, segundo as investigações da Polícia Federal, com pagamentos de passagens aéreas e também parece o aluguel de uma casa em Brasília, onde ocorriam as reuniões entre Lulinha e Roberta e interessados nas altas esferas do poder.
1: Bom, nós tivemos uma frase ali da defesa do Lulinha dizendo que ele só se hospedava lá esporadicamente. A Roberta Luxinger disse tempos atrás que recebia o Lulinha em casa. Estou me imaginando que seja aquela mansão de Brasília. Então, não restam mais dúvidas que essa mansão é a que custava, provavelmente essa custava 100 mil.
0: Tinha até uma mensagem, nós inclusive reproduzimos, da Roberta Luxinger para a funcionária da casa, dizendo que o Lulinha iria chegar com visitas para ela preparar o quarto de hóspedes para as visitas do Lulinha.
1: Agora vem
2: quarto a história... dos kids.
0: É, esse, o quarto dos kids.
1: O quarto dos kids. Acho que supõe que seja dos filhos.
0: Das crianças. Bom,
2: é. Das crianças.
1: É, agora, o sistema... Se você fizer uma transferência hoje acima de 5, 6, 7 mil reais, a Receita Federal vai querer saber o que você fez. Todo esse dinheiro para lá e para cá, 2 milhões para cá, 100 para lá, não sei do quê. Como é que essas pessoas justificavam isso? Ou elas conseguiam, digamos, passar abaixo do radar da Receita Federal, o que é impossível, tá? Porque a Receita Federal tem um sistema de monitoramento bem competente. Aliás, tem uma coisa que é de primeiro mundo no Brasil, a Receita Federal. A questão é, e se pegava, não acontecia nada? Bom, aí já é um outro plano, já não é mais da Receita Federal, né? Quem é que, eventualmente, passava pano por uma transferência? Ou alguém dava nota disso? Mas dava nota com prestação de serviço, que serviço? E por que recebia? Porque nós estamos falando de cifras vultosas, né? Estamos falando de 2,5 milhões ao longo do tempo, 100 mil por mês para alugar uma casa. Não adianta as defesas agora ficarem nesse rame-rame dizendo, ah, está descontextualizado, ah, não, não vou comentar porque isso é um vazamento. Escuta, está tudo aí. Até porque os aposentados foram roubados. Ninguém mais tem dúvida disso. Os aposentados foram roubados. Tinha uma série de relações espúrias ali com o tráfico de influência para poder falar com o INSS, o ministro da Previdência. O Carlos Lupe sumiu, o Carlos Lupe também, né? Ninguém mais fala nada. Aliás, a Procuradoria está insistindo para tirar o caso do ministro André Mendonça, porque não teria ninguém com foro por prerrogativa de função. É óbvio que no escândalo do INSS também deve estar o nome do Carlos Lupe. É um ex-ministro. Ah, mas ex-ministro também continua sendo investigado dentro do Supremo por decisão, inclusive, por uma inovação do Alexandre de Moraes. Não vai mudar a regra agora. Agora tem que fazer pela mesma regra. A regra que valeu ontem tem que valer agora também. Ou vai ser casuísmo. Então não vamos permitir esse casuísmo. Tanto que o ministro André Mendonça acho que nem deu bola para essa solicitação da PGR. Interessante se a PGR agora está preocupada com foro por prerrogativa de função, o tal do foro privilegiado. Não fez nada em relação aos presos do dia 8, ao ex-presidente Bolsonaro e todos os outros que não tinham nenhum nada para ficar no Supremo, foram julgados no Supremo. Então agora vai ser todo mundo julgado no Supremo. O negócio vai ficar assim, dentro do gabinete do ministro André Mendonça.
0: Pois é, interessante, Marcelo, não sei se a gente tem novamente para exibir a troca de mensagens, não vou ler mais uma vez, mas só a troca de mensagens para a gente exibir na tela da Me Recuso. Da Roberta com o empresário, foi de 25 de agosto de 2025. Marcelo, parece que a coisa já estava apertando, porque ela estava incomodada de ter que pagar passagem mais o valor da casa de 100 mil reais. A gente lembra que nesse contexto já tinha a Operação Compliance Zero, já tinha eclodido ali o escândalo da farda roubalheira dos aposentados, o Lulinha já tinha se mudado para a Espanha, quer dizer, o cerco começou a se fechar e ela estava reclamando ali de ter que pagar passagem, mais 100 mil do aluguel da casa em Brasília.
3: Petista, eu acho que petista não viaja em classe econômica, né? Devia ser passagem de primeira classe, né? A Dilma, pelo menos, se recusa a viajar da China para o Brasil em classe econômica. Eu acho que o Lulinha devia também comprar passagem de primeira classe, né? Pedir, né? Cobrar, no sentido de exigir que pagassem para ele. E esse empresário, esse Kleber, se eu não estou enganado, justamente ele é quem tem negócios com o governo do Maranhão, né? Além de outros órgãos do governo federal, me parece que tinha contratos milionários com repasses do Ministério do Desenvolvimento Social e do governo do Maranhão. E era tudo isso intermediado pelo insaciável grupo dos Mussaranhos, né? Então era um esquemão, né? Um esquemão que agora está vindo a

0: Ana, eu acho que insisto nesse ponto, né? Quer dizer, há uma, no mínimo, uma incoerência no fato de que ainda não tenha sido decretada a prisão preventiva de um investigado que está no exterior, tem residência no exterior. Um dos fundamentos da prisão preventiva é a probabilidade de fuga, né? Se o indivíduo não tem residência naquilo que os velhos doutrinadores do processo penal chamavam de distrito da culpa, né? Distrito da culpa é onde você está sendo processado por aquele crime. Então, se você está sendo processado por um crime no Brasil e você tem residência no exterior, a sua facilidade para fugir, para desaparecer, né? Para escapar da jurisdição brasileira é maior. Então, me parece que não se justifica aí essa não decretação da preventiva do Fábio, né? Do Lulinha.
1: Claríssimo é que o filho do presidente candidato à reeleição é corrupto. E, junto com os amigos, ele andou embolsando o dinheiro dos pagadores de impostos. Então, nós estamos justificadamente indignados e queremos isso, a prisão dos responsáveis. Ele é um.
2: Perfeito, 18 horas 38 minutos. E é isso mesmo, Marcelo. O Kleber Ribas, o empresário que é o dono daquela empresa Structure, que tem negócios aí com o governo do Maranhão e também com o governo federal. Deixa eu. Quer comentar,
1: Não,
2: Piotr?
1: só para pegar uma incoerência do governo Lula, das frases do Lula em relação ao Lulinha. Você se lembra que o ministro Alexandre de Moraes pediu a deportação do ex-perito do TSE, o Taliaferro? E olha que o Taliaferro, até aquele momento, não havia nem inquérito aberto, né? E o governo Lula é quem opera esse tipo de coisa, porque o ministro do Supremo pede, mas quem tem que fazer isso é via, obviamente, o Ministério da Justiça aqui no Brasil. E depois, obviamente, envolve todas as áreas diplomáticas de um país com o outro, até chegar à justiça italiana. A justiça italiana, por enquanto, deu de ombros a essa situação, porque é tão absurda. E no caso da Carla Zambelli, mesmo com a condenação aqui no Brasil, viu uma série de absurdos no processo. O senhor Lula quer que o filho se explique, então, por exemplo, claro que o ministro André Mendonça não vai fazer isso porque não tem o mesmo comportamento do ministro Alexandre de Moraes, mas pede para vir então de boa vontade, vem aqui e responde aqui pessoalmente. Pronto, está aqui, pronto. O Brasil não é um país mais que persegue, não os da esquerda, né? Porque os da direita podiam ficar em qualquer lugar do mundo que eram perseguidos com pedidos de deportação. Veja a incoerência dessa frase do Lula. Ele não está nem um pouco preocupado, ele não quer que o filho venha nada, ele não quer investigar nada. A verdade é essa.
2: Olha só, neste momento, 58 mil telas acompanhando o Oeste Sem Filtro. Será que é a volta do Marcelo aqui no programa? O pessoal
1: Sem
2: está
1: dúvida,
2: prestigiando. Seja
1: seguramente.
2: bem-vindo de volta, Marcelo. E não saia mais, porque o pessoal está gostando aqui da sua presença conosco. Deixa eu aproveitar, tem gente perguntando, cadê a Ana Paula Henkel? Está de folga, descansando um pouquinho hoje, amanhã. Quarta-feira ela retorna conosco. Temos a volta do Marcelo Rocha Monteiro. Enfim, e a nossa audiência prestigiando. Muito obrigada pelo carinho. E a gente lembra você que nos acompanha, a pausa no nosso noticiário para lembrar que nessa era de informação, todos os dias somos bombardeados com uma avalanche de notícias e no meio de tanto ruído, é fácil perder de vista o que realmente importa.
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2: 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Sem filtro, faz uma pausa rápida, mas a gente volta já.
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2: E o ex-chefe de gabinete do presidente Lula, Marco Aurélio Santana Ribeiro, Marcola, pediu à empresária Roberta Luxinger um quadro avaliado em 100 mil euros. O pedido aparece em mensagens analisadas pela Polícia Federal. Numa conversa de dezembro de 2024, Marcola perguntou a Roberta sobre o quadro. A empresária respondeu que a obra seria entregue na semana seguinte, que estava sendo emoldurada. Depois, Roberta enviou uma foto da obra e disse que o quadro estava no Carrossel do Louvre, em Paris. Ela também afirmou que iria preparar documentação e que a obra valia o equivalente a cerca de 600 mil reais. O documento não informa se o quadro chegou a ser entregue a Marcola. As mensagens também mostram Roberta levando ao então chefe de gabinete assuntos relacionados a interesses de clientes dela junto ao governo. Em julho de 2024, a empresária enviou uma lista de temas que queria tratar, entre eles assuntos relacionados a Petrobras e ao Ministério da Saúde. Marcola respondeu que ligaria mais tarde e informou que havia participado de uma reunião no dia anterior. A Polícia Federal também investiga pagamentos feitos por Roberta Marcola. O ex-assessor afirmou que os valores eram referentes ao empréstimo pessoal e que devolveu R$ 249 mil à empresária. A defesa de Roberta não quis se manifestar. Já a assessoria de Marcola afirmou que ainda não teve acesso à íntegra da investigação, criticou a divulgação das informações e disse que os valores recebidos foram integralmente pagos. Piotto, mais um capítulo dessa novela envolvendo o Marcola do Lula, não o outro Marcola. Agora, um quadro, até perguntei se tinha foto, imagem desse quadro aí no, avaliado em 600 mil reais, por enquanto ainda não apareceu, mas parece que foi um pedido. A gente sabe que obras de arte são muito usadas nesse tipo de esquema, né? Para lavagem de dinheiro. Então, sim, talvez seja uma linha investigativa da Polícia Federal esse pedido aí entre o Marcola e a Roberta, né? Desse presentinho de 600 mil reais.
1: E outra, vai, se, ele, se ela entrega esse quadro para ele, é, ela compra, a questão do imposto ela tem que resolver, ou quem está fazendo a intermediação, e ele fica, depois ele vende para alguém lá na frente. Pronto, como é que esse dinheiro não foi contabilizado na conta dele, supõe. Agora, como essa gente é espartana, né? Um quadro de 100 mil euros...
5: Certamente não é para enfeitar a parede da cadeia, da cela, né?
1: É, porque 600 mil reais num quadro... Antes era 250 mil que ele disse que devolveu. Depois pediu outros mimos, era joia, né? E a joia, a gente exibiu a foto das joias aqui, né?
2: 9 mil reais, cerca, a avaliação do... É, que era... do conjuntinho para a mulher.
5: É, e agora... meu quadro.
1: Agora o meu.
5: Veja... E meu quadro.
1: Não, está cobrando. A verdade é o seguinte: ou ele já tinha feito um grande favor, ou estava na iminência de resolver, falar: enquanto eu não receber meu quadro, eu não fecho esse negócio. Era tráfico de influência.
5: Claro.
1: Está falando com uma lobista, que por acaso é amiga íntima do filho do presidente, que foi 18 vezes ao Palácio do Planalto, reuniões que duravam entre 19 e 4 horas dentro do palácio. Que é exatamente um sujeito que faz tráfico de influência, não dá para imaginar outra coisa, que fugiu para a Espanha porque não quer voltar para o Brasil e ficar aqui, e agora nós temos essa situação. Só se complica a situação, tudo fica pior. Esse Marcola, vamos lá, só lembrar quem é o Marcola. O Marcola era o sujeito que trabalhava no gabinete ao lado do Lula, na antessala do gabinete do Lula. Ficou homem de confiança do Lula, ajeitava a agenda do presidente. Pouco tempo atrás saiu, demitido, não, para coordenar a campanha de reeleição do Lula. E depois, quando começaram a aparecer esses escândalos um pouco mais graves aí, aí ele foi afastado, só afastado. Não foi até o momento criticado. Sabe que tem um, dentro do Palácio do Planalto, tem uma lógica que está se tentando criar, está tentando se criar uma narrativa, como gosta de dizer o Lula, para a campanha, que é jogar toda a culpa no Marcola para tentar livrar o Lulinha.
5: E tem
1: é
5: o
1: Lula, né? É não, básico, né?
5: E tem o seguinte, né? Chega dessa conversa aí de criticar a revelação, da a divulgação de informações. Claro. Nós queremos saber tudo. O povo brasileiro tem o direito e o dever de exigir isso. Por que esconder prova de crime? É essa a explicação que vai dar o Marcola? O outro Marcola, o Marcola do PCC, pelo menos não fica aí gastando dinheiro com quadros. Né? Esse o Marcola do Lulinha é mentiroso. O outro já confessa. O Marcola do PCC diz que é ladrão. Entre outras coisas, esse Lulinha e esse Marcola do Lulinha... Mas, meu Deus, falta provar o quê? Para pedir a prisão deles.
2: Agora me lembrei, a nossa repórter Tawane Catan recentemente entrevistou o ex-ministro do Lula, Márcio França, que é candidato a vice na chapa do Fernando Haddad, e ele saiu em defesa aí do Marcola, do Lula. Vamos acompanhar.
6: O Marcola em si, eu conheço, posso garantir, é uma pessoa extremamente idônea e hiper simples, humilde. Seria realmente assim meio que... impossível, nas condições que ele vive e que ele tem a vida dele, ter qualquer tipo de condição financeira diferente. São opções de vida que muita gente... É comum isso. A gente está andando pelas ruas e pelas... Brasília é muito mais que isso. Tem diversos profissionais que fazem lobby para todas as coisas possíveis. Inclusive, é legalizado isso. Eles fazem lobby no sentido de se aproximar de pessoas que têm influência.
2: Pessoa simples e humilde, como o Marcola,
5: normal,
2: Augusto.
5: Tudo normal. Quer dizer, o dia que o Márcio França disser a vocês que eu sou idôneo, pode me prender. Pode me prender, porque pelos valores dele, meu Deus do céu, o Márcio França fez o que pôde, continua tentando, para impedir a privatização do Porto de Santos. O Porto de Santos é o maior escoadouro do narcotráfico do Brasil.
2: Pois é, Marcelo Washington, o Márcio França pode se juntar ao Washington Quaquá, os dois defendendo aí a vida simples, né? Do Marcola e do Lulinha.
0: Eu acho que a Polícia Federal devia mudar o nome dessa operação para Operação Esparta, né? Porque todo mundo leva uma vida espartana, uma simplicidade, né? O sujeito pede um quadro de 100 mil euros, no valor equivalente a 100 mil euros de presente. Eu estou feliz, né? Eu estava reclamando semana passada meu filho mais novo estava me pedindo um computador novo, né? E eu já estava, né, achando ruim, porque custa R$2.000, R$3.000 o tal do computador, e eu agora estou achando uma maravilha, porque o camarada pede de presente um quadro de €100.000, né? Eu até fui ver aqui qual seria essa obra. Eu encontrei aqui uma gravura de um artista modernista brasileiro, mas é uma gravura em metal, do Oswaldo Geldi. Ela se chama O Ladrão. Não sei se seria essa obra, né? Mas o nome talvez seja bem adequado, né? Na minha atividade profissional, né, eu sou procurador de justiça, fui promotor, atuei no Tribunal do Júri, sempre atuei na área criminal. E aí tem uma coisa que a gente observa, que a experiência mostra para a gente, é o seguinte: quando o sujeito é acusado de um crime que não tem justificativa possível, né, quando ele é pego com a mão na massa, né, e aí, para tentar melhorar a situação, ele cria uma história, né? Ele dá uma versão que já é comprometedora, né? Mas é menos comprometedora do que o crime do qual ele está sendo acusado, né? Então, para se livrar de uma acusação mais grave, ele inventa, né, um mal feito, né, menos grave. Quando o chefe de gabinete do presidente da República, acusado de corrupção, para se defender, diz: não, foi só um empréstimo, esses 95 mil, né, os boletos que meus boletos que essa senhora pagou, o dinheiro, o Pix que ela fez para mim, tudo isso não é corrupção, não é propina, não, é só um empréstimo. Quer dizer, o chefe de gabinete do presidente da República está dizendo que fez um empréstimo junto a uma lobista. Isso já é um escândalo. Se fosse verdade isso, já seria um escândalo. Como é que o chefe de gabinete do presidente da República pode pedir empréstimo para uma lobista, né, que vive exatamente de bater nas portas dos gabinetes do governo federal para fechar negócios com os clientes da sua empresa de lobby, né? Então, quando o sujeito apresenta essa versão para se justificar, é porque ele não tem realmente como se defender de uma forma melhor, né? Não, não foi propina, não. Eu sou chefe de gabinete do presidente da República e eu pedi um empréstimo de R$100.000 para uma senhora que é conhecida aqui em Brasília por fazer lobby junto ao governo federal, né? Quer dizer, isso é de uma imoralidade, né? Se verdade fosse, é mentira, foi propina mesmo, é claro, né? Mas o fato dele apresentar uma história tão imoral para se defender só mostra que a verdade é ainda pior.
2: A gente tem de aguardar. Saiu o valor do quadro, quem sabe aí nos próximos dias também divulgam qual era a obra aí no valor de R$600.000 que o Marcola estava de olho cobrando a Roberta, né? Cadê meu quadro? Agora a gente muda de assunto para falar que o presidente Lula vai aparecer no horário eleitoral num cenário com livros que afirma ter lido durante o período em que esteve preso em Curitiba. A estante integra o novo espaço montado para as gravações da campanha. Lula gravou na última terça-feira parte dos programas que serão exibidos na propaganda eleitoral gratuita que começa no dia 28 de agosto. Durante os 580 dias em que ficou preso, entre abril de 2018 e novembro de 2019, Lula afirmou ter lido mais de 40 livros. A lista reúne romances, obras de sociologia e biografias sobre nomes como Nelson Mandela, Tiradentes e Fidel Castro. Entre os títulos estão Defeito de Cor, de Ana Maria Gonçalves, e O Amor nos Tempos do Cólera, de Gabriel Garcia Marques. Augusto, selecionamos essa pauta especialmente para você. Imagina aí a estante que vai compor o fundo, o cenário da propaganda eleitoral do presidente Lula nos próximos dias.
5: É mais um milagre, né, Paula? Porque ele disse, para quem quisesse ouvir, tem o vídeo disso aí, ele disse que leitura é pior que exercício em esteira. Ele já era bem grandinho, já estava na presidência ou a caminho da presidência. Se é um exercício em esteira, ele não mudou de ideia. Ele deveria, imagina, se ele trocasse pelo exercício mesmo, ele estava com 40 quilos a menos. O Lula jamais leu orelha de livro. Nenhum. Nenhum. Ele não sabe ler. Ele não sabe escrever. Eu já contei aqui a história da maior fraude da literatura mundial, que foi aquele livro em que o Lula assina o prefácio, escrito por algum amigo que sabe juntar o B com A e da Bá. E quem escreve, aparece escrevendo, assinando o livro é José Sócrates, o ex-presidente de Portugal, também ex-presidiário, né, corrupto, ainda militante, e depois se descobriu que tinha sido o secretário do Zé Sócrates que tinha escrito esse livro. Foi a maior fraude, que juntou gente em Lisboa no lançamento do livro. O Lula é capaz de tudo, né? A mentira dele não tem limite. Ele ia deixar o livro escapar, ele não leu nada, nada, mas nem uma linha. Ele escreveu quatro... Tem a obra literária dele, repito, tem quatro textos. Eu tenho todos. O melhor é o bilhete de aniversário que ele mandou para um sobrinho, cumprimentando pelo aniversário, e o sobrinho certamente não entendeu, porque é aquele garrancho de jardim da infância, escrevendo coisas indecifráveis. Agora me leu o Gabriel Garcia Marques. Tá bom.
2: E outro, se leu, não sei, mas se leu também não entendeu, porque aqui entendeu diz que ele leu a biografia do Tiradentes. Ele enforcou o delator do Tiradentes numa declaração recente. Exato. Quer dizer, leu o livro de ponta cabeça, talvez, Piotr.
7: Acho que a sua frase resume. Se leu, não entendeu.
5: Nada.
7: É. Agora, tem uma coisa muito básica. A leitura, todo mundo aprende que melhora o seu vocabulário, melhora inclusive a conjugação do idioma, você passa a falar melhor, porque os livros são escritos, claro, em linguagem correta. À exceção de quando você coloca uma aspas ali, né? Você faz uma citação de alguém que pode falar de forma coloquial, porque é, digamos, o estilo do personagem descrito ali, ou usado pelo autor. É, o Lula não melhorou a língua portuguesa
5: dele. Está piorando.
7: Então, quer dizer, essa leitura... Se leu, não deu resultado nenhum, né? Se leu, não entendeu e também não deu resultado nenhum. É, isso é tudo marketing. Você lembra da primeira campanha do Lula lá, pouco antes do mandato, 2002, 2000, a eleição foi em 2003, foi o primeiro ano, né?
5: 2002 é a eleição.
7: Fizeram aquela sala dos petistas todos, o Lula reuniu uma grande equipe para discutir todos os problemas do país. Dois governos ruins. Ou seja, era uma mentira aquilo também. Bom, tinha o Manteiga naquela, se não me engano, naquele grupo ali, né? Basta ver o que aconteceu, né?
5: Agora, o Brasil não é para profissionais, né? Não é que não é para amadores, não é para profissionais. O Lula se deu uma reforma ortográfica.
7: Sim.
5: Ele, sem ter lido um único livro, assinou a reforma. Que está ruim, né? Só pela assinatura dele já foi um negócio que só atrapalhou. É o que ele merecia assinar. O garrancho dele.
7: Agora, Paula, você só lembrou a história do Tiradentes. É, das histórias mais brilhantes que você estuda sobre a história do Brasil é, obviamente, a
5: Acho resistência de decorar
7: dos Inconfidentes
5: também.
7: E tudo mais. E Tiradentes lutava contra a coroa, aquela coisa toda, né? Daí vem aquela expressão do quinto dos infernos, que era uma quinta parte das riquezas extraídas. E o Lula errou a história. Tiradentes, veja só, é um dos heróis brasileiros. Enfim.
2: Ele enforcou o delator, que foi, inclusive, premiado pela coroa portuguesa.
5: Delator.
2: É isso. Marcelo, quer comentar para a gente fechar a nossa resenha literária?
0: Se não me falha a memória, além de ter enforcado o Joaquim Silvério dos Reis, o Lula crucificou o Tiradentes, não é isso? Vocês lembram de uma entrevista que ele deu, de uma declaração que o Tiradentes foi crucificado e tal? Então, assim, ele não entendeu absolutamente nada, né? Até porque é semi-analfabeto. Mas eu queria... O Piotr falou esse negócio de que a leitura, né, melhora o conhecimento do idioma, né? Melhora, a pessoa passa a se expressar melhor, é claro, né? E o Lula é esse desastre que nós conhecemos. Então eu queria resgatar a questão do telefonema do Trump, porque vocês estavam todos muito interessados em localizar o intérprete brasileiro, né? Porque fica um intérprete brasileiro junto ao Lula e fica um intérprete americano traduzindo do português para o inglês junto ao Trump, né? Eu queria que entrevistassem esse intérprete americano, porque você imagina o esforço do cidadão para traduzir o que o Lula, né, fala, porque eu imagino que em algum momento ele tenha dito lá para a equipe do Trump, olha, eu sou intérprete de português para inglês, mas o que esse senhor fala deve ser algum dialeto, né? Deve ter sido assim uma hora de telefonema, uma hora e pouco, 40 minutos só do coitado do intérprete do Trump se esforçando para dizer, mas como é, que é isso que ele falou? O né? que esse sujeito falou? Né? Porque é um negócio horroroso, né? É um português horroroso. E também quero lembrar que o Augusto trouxe isso, né? Essa declaração que o Lula fez, eu também não lembro se ele já estava na presidência, né? Mas ele disse com um certo orgulho, né, que chegou a presidente da República, acho que ele já era presidente, que chegou a presidente da República sem jamais ter lido um livro, né? Ele se orgulhava disso. Eu me lembro de uma entrevista do Lima Duarte, né, esse grande ator, né, na qual ele expressou a sua indignação, né, com o fato de um presidente da República, ele se referia expressamente ao Lula, falar com orgulho que nunca leu um livro, né? Então, é uma vergonha, evidentemente é uma mentira que ele tenha usado essa temporada em Curitiba, temporada muito mais breve do que deveria ter sido legalmente, para ler 40 livros.
2: Augusto, nossa produção resgatou um vídeo do Lula lá de 1981 falando sobre leitura.
8: Nós estamos comentando aqui que estamos achando que você está citando coisas de 1930, de 1906 e tal. Você não está estudando nada?
9: Não. Eu acho que, olha...
8: Você sente necessidade de estudar?
9: Primeiro, eu sou muito preguiçoso. Sim. Até para ler, eu sou preguiçoso. Tá? Eu não gosto de ler. Eu tenho preguiça de ler. Pelo hábito, isso é questão de hábito. Quer dizer, tem companheiro que passa um dia lendo um livro. Eu não consigo... Eu estou com um livro aí, aquele livro 1964, A Conquista do Estado aí. Faz 3 meses que eu tô
5: com ele,
9: acho que
5: estou
9: na página
5: 300. Agora, isso é que é ser aperfeiçoado numa arte desconhecida, né? Coisa maravilhosa. Em tão pouco tempo, agora ele passou a ler todos os livros.
2: Olha, 40 livros, segundo...
5: Livros de 1000 páginas.
2: Ele disse...
5: 1000 páginas.
2: Enquanto ficou preso
7: durante
2: em Curitiba.
7: Os primeiros dois mandatos dele... Quando você ia ao Palácio do Planalto, conversava com assessores do Lula, quando ainda era possível conversar com os assessores do PT, eles diziam o seguinte, isso era conversa corrente, tá? Isso não era muito segredo, não, tá? Não entrega um documento de 2 páginas para o Lula. Faz caber na primeira, porque a segunda ele não vai. Então você tinha que passar mensagem direta, se eram dados, por exemplo, da economia, dados sobre questões internacionais, tinha que caber tudo ali no comecinho do texto, na primeira página, porque não ia adiante. Eles falavam isso assim, se era fato ou não, né? Mas isso era uma conversa corrente entre jornalistas. Tá? Não era novidade, não.
2: A gente está rindo aqui, mas só humor para dar conta.
5: Né?
2: Saber que uma pessoa dessa está 3 mandatos governando o Brasil.
5: O Marcelo lembrou bem. O Lula, ele se orgulha da ignorância. A arrogância dele o leva a se gabar, de ter chegado à presidência da República sem ter lido um único livro. Ele achava isso bonito. E ele é capaz de aprender alguma coisa. É que ele é preguiçoso mesmo. Alguém disse a ele que não era menos... que se falava, e ele parou de falar menos. É que os puxa-sacos não têm coragem de corrigir e ele não tem a menor vontade de aprender, porque é vagabundo mesmo. Ele é que diz.
2: 19h05. Deixa eu agradecer nossa audiência, que está boa hoje. Mais de 58 mil telas acompanhando Sem Filtro nesta sexta-feira. 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A gente faz agora uma pausa rápida, é isso, né? Vamos por um rápido intervalo comercial, volta já. 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
2: Estamos de volta e a semana começou com uma homenagem ao ministro do Supremo Tribunal Federal, Alexandre de Moraes, em São Paulo. Depois de uma palestra, Moraes foi homenageado no Tribunal de Contas do município. E quem acompanhou o evento foi a repórter Tauane Catan. Muito boa noite, Tauane. O que você destaca do evento de hoje?
12: Pois é, nessa palestra, durante o Congresso de Direito Público, que aconteceu na manhã de hoje aqui no Tribunal de Contas do município de São Paulo, o ministro do Supremo Tribunal Federal, Alexandre de Moraes, deu uma palestra de quase uma hora, falando sobre urnas eletrônicas, democracia, entre outros temas. Ele começa perguntando como retroagimos a um período de ódio. Então, o ministro defende a tese de que as redes sociais são um terreno fértil para ideias fascistas e misóginas. Ele diz que o algoritmo das Big Techs manipula e direciona aquilo que vamos consumir e também os fatos que são levados ao eleitor, que, de acordo com o magistrado, é tratado como um produto. Então, ele fala muito a respeito do algoritmo das Big Techs. Vamos ver esse trecho.
13: Nessa lavagem cerebral, passaram a atacar exatamente a partir do momento que capturaram uma parcela significativa da sociedade, passaram a atacar os pilares da democracia.
12: Bom, em seguida, Moraes comentou a autonomia de influenciadores e de mídias independentes. Segundo ele, esses influenciadores falam de diversos assuntos e, por causa disso, as mídias tradicionais acabaram perdendo a audiência em razão, em comparação a essas mídias mais independentes e influenciadores na internet. Vamos ver.
13: Ao atacar os pilares da democracia, primeiro, a imprensa livre, desacreditando a mídia tradicional, desacreditando as notícias, obteve grande sucesso. Hoje, um influencer que ninguém nunca aqui ouviu falar, o pessoal não faz a mínima ideia do que está falando, fala da guerra da Ucrânia até a derrota lamentável do Corinthians para o Curitiba ontem. Sabe comentar tudo. Esse influencer tem mais audiência, esses influencers, do que Jornal Nacional, do que todos os telejornais. Isso foi trabalhado. Isso foi trabalhado para desacreditar. Quantas pessoas vocês conhecem que não acreditam mais na mídia tradicional?
12: Bom, outros pontos citados pelo ministro foi a regulamentação da audiência de custódia, além do fato dele ter dito que as urnas eletrônicas nunca apresentaram nenhuma prova de falha ou de fraude. E, por fim, nós tentamos conversar com o ministro, afinal de contas, ele foi apresentado pelo ministro do Tribunal Superior Eleitoral, Floriano de Azevedo, como um magistrado que tem a capacidade de diálogo muito grande. Nós tentamos diálogo com o ministro ao fim do evento, mas ele não quis falar com a imprensa. Vamos ver esse trecho.
14: Em relação ao sigilo de fonte, ministro, o senhor acha que o sigilo de fonte... O senhor não acha que o sigilo de fonte garante liberdade de imprensa, ministro?
2: Tauane Catan com as informações. Muito obrigada, Tauane. Boa noite para você. Adalberto Piotto. Tauane sempre muito corajosa, né? Fazendo as perguntas necessárias. Ela esteve nesse evento hoje pela manhã, acompanhou toda a homenagem ao ministro Alexandre de Moraes e na saída tentou perguntar, já que ele falou, ele é pilar da democracia, imprensa livre, então também o sigilo da fonte é uma previsão constitucional que foi violada aí pelo próprio ministro Alexandre de Moraes.
7: Em tese, magistrados não deviam falar, mas já que ele fala muito... E fez um discurso, e a gente já fala desse discurso já, atenda a imprensa, pelo menos, que seja ali. Isso no jornalismo é chamado de pescoção ali, né? Aquela corrida ali, você buscar ter uma fala rápida. Mas o ministro não conversa com a imprensa mais, né? E a Tauane fez a pergunta que precisava ser feita. A garantia do sigilo da fonte não é a liberdade de imprensa? O sigilo da fonte que foi quebrado na decisão dele, em que ele mandou apreender um material jornalístico de trabalho do Luiz Pablo, jornalista lá do Maranhão, e depois, obviamente, quebrou o sigilo de quem era a fonte dele. Agora ele está investigando as fontes do jornalista, do Luiz Pablo, lá do Maranhão. Então, o ministro não quis dar a declaração final nenhuma sobre isso. Agora, o que incomoda são duas coisas que me chamam a atenção. Levando-se em conta esse histórico recente do Alexandre de Moraes, bom, afronta a Constituição com uma frequência imensa. Inventa interpretações da Constituição para levar pessoas que não tinham foro por prerrogativa de função para o Supremo Tribunal Federal. Se dá como juiz, acusador, delegado, ele é vítima, inclusive, e não se declara impedido no processo. Ele conduz tudo com mão de ferro, como se fosse numa ditadura, porque isso não é democracia. Os julgamentos do ministro Alexandre de Moraes, lamentavelmente, estão muito longe da democracia. Apesar de tudo isso, sem contar os 129 milhões do contrato da mulher, que ele não quer explicar, ele não toca nesse assunto, não aceita esse assunto, por isso que ele não atende a imprensa. Recebeu dos 129, acho que 80 milhões que foram efetivamente pagos. Ele não respondeu se ele estava com aquele telefone para quem o Vorcaro ligou no dia da prisão, o Daniel Vorcaro do Banco Master. Como é que o Tribunal de Contas do município de São Paulo convida o Alexandre de Moraes, levando-se em conta esse histórico, não seria um ministro a ser convidado. Você convida, né, ministros que têm um trabalho em defesa da Constituição para falar sobre esse assunto e tantos outros. Veja como ele conduziu as eleições quando ele era presidente do Tribunal Superior Eleitoral. Todo o caso, por exemplo, que o Taliaferro denunciou o perito que trabalhava para ele lá no Supremo Tribunal Federal. Ele pediu deportação de pessoas sem inquérito aberto, sem julgamento concluído. E, na verdade, foi desautorizado, tem sido desautorizado por decisões de governo e de justiça no exterior em relação a brasileiros que ele persegue. Completamente fora da lei. Isso a gente está vendo, a resposta desses países realmente com justiça e democracia. E o Tribunal de Contas do município convida o ministro Alexandre de Moraes para fazer uma palestra. Esse é o ponto. Agora, o segundo ponto. Ele agora quer escolher o que as pessoas podem assistir, podem ver, podem ouvir, podem ler. Se ele não concordar, não, tem que ler esse veículo, tem que ler aquele veículo. Ah, não pode esse aqui, não, esse influencer, não. Mas o que é? Fiscal agora de audiência? Ministro, o nome disso é liberdade de escolha. As pessoas vão escolher o que elas quiserem. Numa democracia funciona assim. Talvez esteja distante do seu conceito de democracia, que, convenhamos, não é democracia. Ah, valha-me, né? Que coisa.
2: Faz tempo que ele virou também fiscal na internet, Piotto. Não é de hoje que ele defende. E agora ainda falou, não é, Marcelo, em lavagem cerebral das redes sociais. Foi bastante contundente. Aliás, ele já faz esse discurso contra, né, a internet e as redes sociais há algum tempo.
0: É na linha do seu antigo colega de Supremo Tribunal Federal e ex-presidente da corte, que é o senhor Luiz Roberto Barroso. Muitos aqui talvez lembrem de uma entrevista que o senhor Barroso deu, aliás, praticamente não fazia outra coisa, né? Numa das inúmeras entrevistas falando sobre a questão da regulamentação, né? Pode ser eufemismo para censura da internet, ele diz o seguinte: não, na internet tem coisa boa, mas também tem muita coisa ruim. E o povo é naturalmente atraído pelo que há de pior. Por isso nós precisamos selecionar, né? Não foi essa palavra que ele usou, mas é nessa linha, né? Nós precisamos selecionar, escolher o que o povo vai ouvir, o que o povo vai assistir na internet. Então veja, é uma mentalidade assim extremamente autoritária, né, de pessoas que se dizem defensores da democracia. Né? O povo, lembra um pouco aquele discurso de antigamente, o povo não está preparado para votar, né? Então o povo não está preparado para escolher o que quer ouvir ou assistir na internet. Nós, né, nós os iluminados ministros supremos, é que, portanto, devemos decidir o que o povo pode, o que o povo não pode assistir. Né? Quer dizer, tá pronto para ser ministro da Suprema Corte da Coreia do Norte. E o senhor Alexandre de Moraes vai pelo mesmo caminho. Mas o que realmente me incomoda é isso que o Piotto falou. Né? E aí me incomoda como profissional do direito. Né? Quer dizer, não bastasse o silêncio cúmplice, a omissão, né, de um número enorme de profissionais da minha área, né, de associações de magistrados, de associações do Ministério Público, da OAB, então, a OAB Nacional, nem se fala, né, não bastasse isso, você ainda tem que ver este indivíduo sendo chamado como palestrante principal, como estrela, né, de um evento jurídico, de um congresso organizado pelo Tribunal de Contas do município de São Paulo. Né? Então, isso é um assinte. Né? O que deveria estar acontecendo com esse senhor no momento é a aplicação do artigo 319, inciso 6º, do Código de Processo Penal, que fala das medidas cautelares diversas da prisão. Então você encontra lá, são medidas cautelares diversas da prisão. Inciso 6º, suspensão do exercício da função pública quando houver justo receio da sua utilização pelo réu, né, ou pelo investigado, para a prática de crimes. Né? É isso que devia estar acontecendo. Não era ser convidado para ser o palestrante principal de um evento do Tribunal de Contas. Ele devia estar com a medida decretada de suspensão do exercício da função de ministro supremo. Né? Está afastado em caráter cautelar, em caráter provisório, até que se esclareça se ele, né, como é que se explicam esses 129 milhões de reais que milhões de brasileiros consideram, com muita razão, né, uma suspeita muito bem fundada, que não tenham sido honorários advocatícios, coisa nenhuma, e sim propina. Propina paga, ou aceita, né? Paga, foram pagos 80 milhões, prometidos 129 de propina, para, nas palavras do próprio Daniel Forcaro, né? Eu queria comprar a proteção do ministro, a proximidade do ministro, né? E usou o escritório da mulher dele como instrumento para isso, né? Ele não sabia, o Alexandre Moraes não sabia disso? Ele não sabia que a mulher assinou um contrato de 129 milhões de reais com o Daniel Forcaro, né? Então, assim, é uma suspeita fortíssima, são indícios fortíssimos de crime de corrupção passiva. Né? Corrupção passiva, você não precisa nem receber o dinheiro, basta aceitar. O sujeito diz, quer 129 milhões para eu comprar a sua proteção? Quero. Quando você diz quero, você já cometeu o crime. Né? E no caso dele, foram efetivamente pagos, não os 129 milhões, mas 80 milhões. O que esse sujeito está fazendo ainda na cadeira de ministro do Supremo? Né? É o que me causa realmente perplexidade. E aí você vê um tribunal de contas chamando este indivíduo, que devia estar afastado do cargo, para ser o palestrante principal. É realmente um absurdo.
2: Também aquela pergunta, né, aquela mensagem que Daniel Forcaro mandou logo antes de ser preso, mais um forte indício, conseguiu bloquear, que até hoje não sabemos de quem era aquele telefone. A única certeza que se sabe, pelo menos até o momento, é que era partiu de um telefone funcional do Supremo Tribunal Federal. Essa informação, sim, foi confirmada pela Anatel. Agora, 19 horas 22 minutos, no bloco anterior, a gente lembrou você que nos acompanha aqui no meio de tanta informação, alguns assuntos acabam esquecidos, mas para a Oeste o assunto não termina quando ele é publicado nas manchetes. A Oeste não esquece e continua cobrando respostas. A gente lembra que essa investigação, essas suspeitas em relação ao filho do presidente Lula não são novas. Já na CPMI do INSS havia aí essa linha de investigação por parte da Polícia Federal que o careca do INSS faria pagamentos para a empresária Roberta Luxinger, mesadas ali no valor de 300 mil reais, e ela seria então a intermediária que faria esses pagamentos para o filho do presidente Lula, o Lulinha, que segue nesse momento, até onde sabemos, na Espanha.
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2: Enquanto muitos veículos seguem para o próximo assunto, a Oeste continua acompanhando o que precisa de respostas, mas claro que esse trabalho depende não só da gente, mas de você que está aí do outro lado da tela, então venha fazer parte da Revista Oeste, é só apontar a câmera do seu celular para esse QR Code que aparece aqui na tela para assinar a nossa revista digital e ajudar a cobrar os assuntos que realmente importam conosco, junto com a gente, com a equipe da Revista Oeste. A gente vai para um rápido intervalo comercial, volta já.
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0: E uma ala do Tribunal Superior do Trabalho está preocupada com o avanço da PEC que prevê o fim da escala 6x1. Ministros do TST apontam possíveis riscos para o mercado de trabalho caso a mudança seja aprovada. 4 ministros ouvidos por Oeste apresentaram ressalvas à proposta. Um deles avalia que o aumento dos custos de contratação pode levar empresas a recorrer a trabalhadores informais, principalmente em setores como comércio, bares e restaurantes. Outro ministro reconhece a importância do debate, mas avalia que a produtividade do país precisa crescer antes de uma diminuição da jornada sem redução de salário. Um terceiro integrante do TST demonstra preocupação com possíveis demissões e com a redução na criação de novas vagas. A FEComércio de São Paulo estima que a mudança possa levar à eliminação de até 1 milhão e 200 mil empregos formais. A entidade também alerta que o aumento dos custos trabalhistas pode desestimular novas contratações. Atualmente, a PEC está no Senado depois de ser aprovada pela Câmara. O texto está na Comissão de Constituição e Justiça e tem como relator o senador Omar Aziz. Piotto, a gente lembra que a proposta aí reduz a jornada de trabalho de 44 para 40 horas semanais e garantindo 2 dias de descanso remunerado, passou na Câmara dos Deputados, estacionou no Senado e depois de algumas conversas entre Lula e Davi Alcolumbre, parece que agora começou a andar, mas tem as suas ressalvas. A gente precisa olhar isso com bastante cautela nesse segundo semestre, com a proximidade das eleições, Piotto.
1: A última semana de esforço concentrado seria essa no Congresso Nacional, né? Pelo que se entende. Depois, tudo é campanha. Tem dois aspectos aí. Eu acho que os órgãos técnicos, além, obviamente, da Justiça do Trabalho, porque são pessoas e entidades e instituições que entendem do assunto. Coisa que o governo Lula não entende. O governo Lula nunca foi favorável a isso lá atrás. Está pegando isso como muleta eleitoral. Percebeu que pode ter algum ganho eleitoral com isso. Não tem nenhuma lógica dentro do governo ou dentro da economia brasileira para ir com esse assunto agora. Primeiro porque, pressionado pelo calendário eleitoral, a discussão não é real, não é técnica. Nunca foi, nem na proposição da ideia pela deputada lá atrás, a Érica Hilton, nunca foi técnico. Ela mesma admitiu que não tinha estudo nenhum. Você imagina só, a pessoa é deputado federal, ou deputada no caso dela, vai lá, apresenta uma ideia sem nenhum estudo. Para quê? Qual é o sentido disso? Meramente discurso eleitoral, não tem mais nada. Mas vamos lá. Então tem uma questão política. O Omar Aziz foi indicado pelo presidente do Senado depois daquela nova conversa com Lula, veja só, intermediada por um ministro do Supremo Tribunal Federal, o próprio ministro Alexandre de Moraes, o que já é antirrepublicano e deveria ser um escândalo naturalmente. Está sendo tratado como escândalo, talvez não na proporção que devesse, mas enfim, nós estamos vendo hoje o ministro Supremo operando decisões ou fazendo aproximação entre poderes, os quais ele controla também. Porque o Lula não faz muita coisa sem pedir para o Alexandre de Moraes e o Alcolumbre não faz nada, porque senão pode ser arrolado em algum inquérito do Supremo Tribunal Federal, que faz qualquer coisa. Mas destravou. A ideia é não destravar completamente agora no primeiro turno e aí, dependendo do resultado do segundo turno, ao longo da eleição lá na frente, bom, aí pode ser que aconteça. Seria só em novembro. É o melhor que pode acontecer, porque se houver uma mudança, e tudo indica pelas pesquisas, o crescimento do Flávio, essa mudança parece estar mais próxima, isso, obviamente, essa pauta muda completamente. E não é porque muda completamente pelo perfil dos candidatos, não somente por isso. Porque nem o governo Lula talvez queira andar com isso, porque isso gera um custo enorme. E aí vamos pegar esse dado da Federação do Comércio de São Paulo, a FEComércio. 1 milhão e 200 mil empregos formais é uma perda gigante, por vários aspectos, porque se essas pessoas forem demitidas ou deixarem o emprego, elas já começam a custar mais caro para o Estado com o seguro-desemprego. Mas pior, isso também vai na conta da Previdência. São pessoas que vão deixar de contribuir formalmente no emprego regularizado. Nesse emprego se chama de mais qualidade, porque é um emprego cheio de direitos e tudo mais. Mas ela também contribui para o INSS e para a Previdência Social. Veja o tamanho do problema, sem contar que você pode reduzir o investimento. O empresário vai levar um tempo para tentar assimilar, entender qual é essa ideia, e a gente já está perdendo empresas e empregos para o Paraguai, aqui ao lado, que está oferecendo uma outra lógica de economia. O Brasil não melhorou, como disse essa fonte ou esse juiz da Justiça Trabalhista, o Brasil não melhorou a produtividade. Quando você melhora a produtividade, naturalmente as pessoas trabalham menos. ou vão trabalhar mais porque estão sendo tão bem remuneradas que elas vão querer ganhar dinheiro naquele momento porque estão se sentindo bem com aquilo. Essa é uma lógica de mercado. A discussão pode ser feita a qualquer hora, que não no período eleitoral, pode ser feita, pode ser discutida, mas não de sopetão, não dessa forma como está sendo feita, porque aqui só tem interesse eleitoral do Lula, tal como a taxa das blusinhas, essas questões todas. O governo está tentando buscar uma agenda positiva. Já disse, eu falava desse assunto aqui, porque nada do que o governo já fez lá atrás está rendendo o que ele esperava em votos. O Lula não consegue avançar. Lidera ainda as pesquisas, mas ele não consegue subir. A rejeição dele aumenta, mas...

0: Gente, sim, já é setembro.
1: Já é setembro.
0: Já estamos a um pé das eleições aí. Primeiro turno, a gente lembra, dia 4 de outubro. Então, há um mês, praticamente.
1: Mas, acho que, mas essa votação desse assunto, Paula, como falávamos um pouco antes do programa começar, vai dar para a gente entender qual é exatamente esse novo Davi Alcolumbre que saiu dessa reunião com Lula. Se ele vai, ele está esperando para ver o que as pesquisas estão mostrando e o resultado, muito provavelmente, é do primeiro turno. Se ele perceber que há uma possibilidade de virada, aí sim que nada acontece, porque ele vai esperar o próximo presidente para tomar uma decisão. O Alcolumbre só está pensando no cargo dele do ano que vem.
0: De olho na sobrevivência política própria. E uma proposta de emenda à Constituição prevê uma reforma no Supremo Tribunal Federal com mandato de 12 anos para ministros e limites para decisões individuais. O texto também propõe mudanças no Foro Privilegiado e no Conselho Nacional de Justiça, o CNJ. A proposta foi elaborada pelo Instituto Atlântico e recebeu contribuições de uma comissão da FEComércio São Paulo. Um dos principais pontos é transformar o Supremo numa corte voltada apenas para questões constitucionais. Parte das atribuições atuais do Supremo seria transferida para o Superior Tribunal de Justiça e outros tribunais. O texto também estabelece que decisões individuais dos ministros sejam excepcionais e provisórias. A PEC também prevê o fim do foro privilegiado para parlamentares e ex-presidentes acusados de crimes comuns. Outra mudança é a retirada de representantes da magistratura da composição do Conselho Nacional de Justiça. A proposta surge na mesma semana em que a Ordem dos Advogados do Brasil de São Paulo apresentou um relatório com outras propostas para mudanças no Judiciário. Entre elas estão o aumento da idade mínima para ingressar no Supremo, de 35 para 50 anos, a realização de audiências públicas com os indicados à corte e a criação de um código de conduta para magistrados. A OAB de São Paulo também propõe mandato de 12 anos para os ministros. Nesse projeto, a regra alcançaria quem já está na corte, se fosse aprovado nos termos apresentados, levaria a saída de Gilmar Mendes, Carmen Lúcia, Dias Toffoli e Luiz Fux. São apenas sugestões, não é, Marcelo? A gente lembra, é que chama atenção duas propostas de institutos. Primeiro, esse Instituto Atlântico, que tem também nomes como Modesto Carvalhosa, Ives Gandra Martins, né, por trás dessa proposta. E a OAB de São Paulo também indo nessa mesma linha da reforma do Judiciário. Agora, é claro que a gente sabe que nada vai avançar antes das eleições, mas a gente vai precisar de um novo governo aí para que essas pautas avancem no Congresso Nacional, porque muitas delas dependem aí de mudança legislativa.
2: É, a maioria aí depende de emenda constitucional, né? Depende de mudança na Constituição. O que a gente observa, a primeira coisa que a gente observa é a seguinte, houve uma hipertrofia, né, dos poderes do Supremo Tribunal Federal, uma hipertrofia na marra, não é na lei, não. Foi na marra, né? Quer dizer, o Supremo exerce, vem exercendo poderes que a Constituição, na verdade, não dá a ele. Instauração de inquérito de ofício, julgamento de centenas de pessoas sem foro por prerrogativa de função, enfim, uma série de abusos que nós temos assistido nesses últimos anos. Então, a reação é no sentido de limitar os poderes dos ministros do Supremo. É o que a gente observa, que todas essas propostas têm em comum. É uma limitação dos poderes desses ministros, que poderes que hoje a população vê na prática como ilimitados, né? Eles fazem o que querem. O que me parece, os pontos que me parecem mais importantes e mais interessantes aí são, em primeiro lugar, fim do foro por prerrogativa de função, né? Do chamado foro privilegiado. O Supremo não deve ser uma corte criminal. O Supremo não deve ser uma vara criminal. Nenhum processo criminal deve ser julgado pelo Supremo. Me parece que esse é o melhor caminho. A pura e simples extinção do foro por prerrogativa de função no Supremo. Até porque o que nós temos visto, né, e que é um escândalo, né, é a utilização desse foro por prerrogativa de função como um instrumento de chantagem. A gente lembra, por exemplo, daquele episódio da proposta de voto impresso, né, de urna eletrônica com voto impresso, que os ministros do Supremo foram ao Congresso Nacional, se reuniram a portas fechadas

0: lideranças do Congresso, e aí sabe Deus o que, que eles disseram. O fato é que o projeto acabou não sendo aprovado, eles não queriam que o projeto fosse aprovado, e fizeram isso, né? Quer dizer, muito possivelmente usaram a questão do foro privilegiado como instrumento de pressão. Olha, senador, se o senhor não votar contra esse projeto, tem um processo contra o senhor lá na minha gaveta. Se o senhor votar como eu quero, ele continua na gaveta. Se o senhor votar de outra maneira, eu tiro da gaveta e faço o processo andar, né? Isso é uma coisa escandalosa, que inclusive tem sido noticiada pela velha mídia com muita naturalidade, né? Com muita naturalidade, quando é uma coisa de uma absoluta imoralidade. E a outra coisa que eu acho importante, é uma questão mais técnica, mas é importante, é a transformação do Supremo em corte constitucional competente apenas para o julgamento em abstrato da inconstitucionalidade de leis. Tá? Então não é nenhum caso concreto, não é nenhum processo envolvendo uma situação concreta. É o Congresso aprovar uma lei, por exemplo, né? E alguém questionar junto ao Supremo, em abstrato, em tese, se essa lei contraria ou não contraria a Constituição. Então você retiraria do Supremo dezenas de milhares de processos que todo ano vão para o Supremo, né? E que não caberia ao Supremo. A Suprema Corte Americana não recebe nem 100 processos por ano. O STF recebe milhares e milhares de processos, né? Do vizinho contra o vizinho, da ex-mulher contra o ex-marido, da empresa contra a outra empresa. Enfim, situações concretas que não deveriam passar pelo julgamento de uma corte constitucional. Então, apenas o julgamento em abstrato, né, de constitucionalidade ou inconstitucionalidade dessa ou daquela lei que tenha sido aprovada pelo Congresso Nacional e que alguém entenda que contraria a Constituição. Aí é que o Supremo deve apreciar, né? Isso reduziria enormemente essas duas mudanças, acho que até mais do que a questão do mandato de 12 anos. Né? Essas duas mudanças reduziriam enormemente essa nefasta hipertrofia dos poderes do Supremo, que inclusive tem invadido a esfera dos poderes executivo e legislativo.
1: Diga lá, Piotto, para citar só um exemplo, o plano de governo do candidato Flávio Bolsonaro cita ali, entre vários itens, a reforma do judiciário e coloca ali o Supremo Tribunal Federal como a Corte Constitucional, como bem lembrou o Marcelo, e como também são sugeridos nessas duas propostas aí de proposta de emenda à Constituição para uma reforma geral do judiciário.
2: O Flávio cita isso no programa de governo, durante a campanha. O Novo e o Zema têm feito críticas severas, inclusive, com uma série na internet aí sobre os intocáveis, se referindo, obviamente, aos abusos do Supremo Tribunal Federal. São os dois candidatos de oposição que têm tocado de forma forte nesses abusos do Supremo. Os abusos todos, desses de 2019 para cá. O Lula não fala disso, até porque o Lula é parceiro do Supremo Tribunal Federal, teve o Supremo como parceiro para governar, inclusive, e até tirar do teto da meta gastos para não incorrer em crime de responsabilidade fiscal. Agora, a mudança no Supremo só vai acontecer de verdade se mudar esse governo. Tá, acho que isso está claro, senão o consórcio se mantém. Você não viu nenhum gesto, nem por parte do governo federal e tampouco por parte do Supremo, neste instante, a menos que haja uma pressão social muito gigante, mas se não mudar o governo, é bem difícil imaginar que haja alguma mudança no Supremo, em que pesem todas essas propostas e irem num caminho muito positivo, porque, como disse o Marcelo, o Supremo saiu do quadrado constitucional que ele deveria estar. Ficou anabolizado demais, né?
1: E o Écio Sem Filtro faz uma pausa rápida, a gente volta já.
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9: Opa, cheguei! Estou aqui eu mesmo, seu amigo Jorginho Amaral, e mais uma edição do programa Gospel Retro. Muita música gospel a partir de agora aqui na sua rádio, tá bom? Então chega mais, vem comigo que tá começando!
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1: Esse é o programa Gospel Retrô, relembrando, tocando as melhores do mundo gospel. 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
3: Por aqui a gente segue com muito mais música gospel, músicas pra você relembrar, programa Gospel Retro, e tem mais música.
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1: Esse é o programa Gospel Retrô, relembrando, tocando as melhores do mundo gospel. Daqui a pouquinho a gente volta, tem muito mais sucesso.
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4: Opa, já tô de volta, hein? Programa Gospel Retrô no ar e tem mais sucesso.
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1: Finalizando por aqui mais um Gospel Retro, turma. Um grande abraço pra você. A gente se fala aí no próximo, viu? Beijo e até lá. Tchau, tchau.

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3: Oi, amores, boa noite, graça e paz. Uma excelente segunda-feira. Hoje, dia 24 de agosto de 2026. Bem-vindos. Está no ar o nosso Tocando Corações comigo, Denise Fernandes. Nossos contatos liberados para você participar. Fica à vontade. Que Deus abençoe sua noite, que Deus abençoe sua semana, seus projetos. Nossos contatos liberados para você participar. Meu Instagram, Denise Fernandes Locutora, à sua disposição. Pai querido, Pai maravilhoso, aqui estamos na sua presença. Queremos te agradecer porque o Senhor é maravilhoso, é fiel, está no controle de tudo. Obrigada, Senhor, pelo fim de semana abençoado que passou. Que tenhamos uma semana de bênção, de paz, na sua santa e amada presença. Gratidão por tudo, amém e graças a Deus. Chegando ao nosso primeiro bloco musical, uma excelente noite.

Muito bem, meus amores, esse é o nosso Tocando Corações, fechando a nossa primeira sequência. Para quem está chegando agora, bem-vindo, bem-vinda. Fica à vontade para participar da nossa programação. Nossas redes sociais liberadas, meu Instagram, Denise Fernandes Locutora. Esse é o nosso Tocando Corações, o ponto de encontro dos apaixonados. Chegando mais uma lindíssima sequência. Ótima noite!